0: tínhamos apresentado na visita do presidente Lula ao presidente Trump e hoje nós detalhamos um pouco mais esse plano bilateral.
1: O prazo final para o governo dos Estados Unidos definir a aplicação de novas tarifas sobre produtos brasileiros é 15 de julho. Outra reunião entre os dois governos deve acontecer esta semana. Reportagem Luana Karen.
2: O vício em jogos de azar é prejudicial à saúde mental e financeira dos apostadores.
3: O aplicativo Meu SUS Digital oferece acompanhamento e tratamento.
2: Um teste identifica os sinais e, por meio do aplicativo, é feito o encaminhamento com consultas online com especialistas.
4: Seduzida pela promessa de dinheiro fácil, a educadora Zélia Fernandes apostou online pela primeira vez em 2024. Com o passar do tempo, os ganhos deram lugar à dívida e à mudança de comportamento. Ela só parou de jogar no início deste ano.
5: Quando eu perdi um dinheiro, no qual que eu precisava muito dele, a conta estava toda zerada, eu tinha perdido tudo, e eu falei assim, eu não posso ficar assim.
4: O quadro de saúde enfrentado pela Zélia tem nome, ludopatia, distúrbio psiquiátrico de quem tem compulsão por jogos de azar. Uma pesquisa da Universidade Federal de São Paulo aponta que quase 1,5 milhão de brasileiros acima de 14 anos apresenta algum sinal deste transtorno. Com a expectativa de atender até 600 pessoas por mês, o aplicativo Meu SUS Digital começou a oferecer teleatendimento gratuito para quem enfrenta esta enfermidade, como explica Marcelo Quimatti, diretor do Departamento de Saúde Mental, Álcool e Outras Drogas do Ministério da Saúde.
6: A pessoa ela vai saber se ela tem problemas ou não com jogos e apostas. Ela vai primeiro ser acolhida, vai fazer uma marcação de atendimento, vai passar por um acolhimento e depois vai entrar num programa de cuidado.
4: Para utilizar o serviço, é preciso acessar o aplicativo e realizar um autoteste, com perguntas que ajudam a identificar sinais de risco. Nos casos mais graves, o ciclo de cuidados inclui até 13 consultas por vídeo, com duração média de 45 minutos. O atendimento é gratuito e confidencial e realizado por psicólogos ou terapeutas ocupacionais com o apoio de médico psiquiatra quando necessário. Marcelo Quimatti aponta sinais de quando procurar ajuda.
6: Ela deixa de ter algumas outras atividades, ela começa a comprometer a renda pessoal ou familiar ao longo de um mês. Quando ela começa a perder e ela continua jogando para recuperar o que ela perdeu. Quando uma pessoa ela começa a fazer isso, ela já está com um problema bem instalado.
4: O Meu SUS Digital pode ser baixado gratuitamente nas lojas Android ou iOS ou acessado na versão web em meususdigital.saude.gov.br. Reportagem Graziele Bezerra.
3: E a Polícia Federal realiza operação para investigar operações ilegais em empresas de aposta online, as chamadas bets.
2: A Operação Véu de Maia investiga um suposto esquema de lavagem de dinheiro e evasão de divisas envolvendo 87 empresas.
3: Foram cumpridos 9 mandados de busca em municípios de Goiás, São Paulo e Rio Grande do Sul.
2: Os investigados podem responder por crimes como lavagem de dinheiro, evasão de divisas e organização criminosa.
3: A Receita Federal abriu consulta à restituição automática do Imposto de Renda.
2: A partir de amanhã, os contribuintes podem checar se têm direito ao lote especial de restituição automática.
3: Ele é destinado a contribuintes que não apresentaram declaração e possuem um cronograma próprio.
7: O lote automático beneficia contribuintes que não eram obrigados a declarar o imposto de renda em 2025, não entregaram a declaração, tiveram o imposto retido na fonte em 2024 e têm até R$ 1.000 a receber. Para receber, é necessário que o CPF esteja regular e vinculado a uma chave Pix. Para saber se tem direito, a consulta poderá ser feita pelo site ou pelo aplicativo da Receita Federal a partir desta quarta-feira. Também será possível conferir a declaração simplificada feita pela Receita e incluir informações, se necessário, além de fazer ajustes antes da conclusão do processamento. O órgão orienta que a consulta seja realizada apenas pelos canais oficiais para garantir a segurança das informações. O pagamento vai ser feito no dia 15 de julho, diretamente na conta vinculada à chave Pix do tipo CPF. Graziela Mendonça.

0: para a Voz do Brasil.
1: A Receita Federal ressalta que este lote especial de restituição automática não faz parte do calendário regular de restituições.
2: Os lotes regulares continuam sendo pagos normalmente aos contribuintes que entregaram a declaração dentro do prazo legal. O próximo lote regular está previsto para o dia 31 de julho.
1: Começaram hoje os pagamentos do seguro defeso referentes a períodos de proibição da pesca anteriores a 2026.
2: No valor de um salário mínimo por mês, o seguro é destinado a quem precisa interromper a atividade durante o defeso para proteger a reprodução dos peixes.
3: Márcio Luiz Nascimento é pescador em Santa Catarina e ele conta como se prepara para o período de defeso em que a pesca fica proibida.
4: A gente que é pescador, a gente sempre pensa no inverno, né? Que é para nós esse período agora, então a gente tem que se programar, guardar uma moedinha trocada, né? Para se manter sustentado com a família.
3: Nos períodos de defeso, ou seja, a pausa devido à reprodução das espécies, os pescadores artesanais têm direito ao seguro defeso no valor de um salário mínimo mensal. Nesta terça-feira, começaram os pagamentos referentes aos períodos de defeso anteriores a 2026. Os valores estão sendo depositados em parcela única para pescadores artesanais que tiveram o direito ao benefício reconhecido e aguardavam a emissão do pagamento. Tem direito os trabalhadores que já solicitaram auxílio dentro do prazo, cumpriram todos os requisitos e tiveram o pedido aprovado pelo Instituto Nacional do Seguro Social, INSS. Os pescadores artesanais podem consultar a situação do pagamento pelo aplicativo Carteira de Trabalho Digital ou pelo portal Emprega Brasil no endereço empregamaisbrasil.trabalho.gov.br/trabalhador. Quem ainda possui pedidos em análise pode acompanhar o andamento do processo pelos canais oficiais Meu INSS, site e aplicativo e Central 135. Reportagem Gabriela Noronha.
1: E também sobre o assunto, eu e Mariana Jungmann conversamos mais cedo com a presidente do INSS, Ana Cristina Silveira. Vamos ouvir.
5: Presidente Ana Cristina Silveira, um prazer ter a senhora com a gente aqui na Voz do Brasil mais uma vez. Vamos falar então de seguro defeso? Ele começou a ser pago aí para os pescadores. E aí a minha primeira pergunta é, ele vai ser pago agora para pescadores de todo o país ou isso varia de acordo com cada região, com cada tipo de pesca, por exemplo, se de rio ou de mar?
6: O seguro defeso pescador artesanal, ele vai ser pago para todo o país, para quem fez o requerimento até outubro de 2025, junto ao INSS. Já foi feita a análise e a gente está pagando entre 7 e 11 de julho de 2026 a 121 mil pessoas, no valor de R$ 721 milhões.
1: E quem está apto a receber?
6: Todos que fizeram a solicitação dentro do prazo até outubro de 2025, que levaram as documentações necessárias, porque a partir de novembro de 2025, a competência passou a ser do Ministério do Trabalho e Emprego. Então, a partir daí, será pago pelo Ministério do Trabalho.
5: Agora, presidente, se o pescador tiver um emprego com carteira assinada, por exemplo, ele pode receber o seguro mesmo assim?
6: Não. O seguro defeso pescador artesanal, ele é direcionado a pescadores profissionais, que exercem a pesca como única fonte de renda. Ele não pode receber nem benefício assistencial, nem outro benefício previdenciário, exceto auxílio acidente e pensão por morte de um salário mínimo.
5: Eu faço essa pergunta porque a gente lembra que alguns pescadores, às vezes, também trabalham em outras atividades rurais. Mas, então, nesse caso, seguro defeso só para quem tem a pesca como atividade exclusiva.
6: Isso, quem exerce a pesca de forma profissional, sozinho ou com sua família, em regime de economia familiar.
1: Presidente, quais são os documentos que o pescador deve apresentar ao INSS para solicitar o seguro e por onde ele começa a fazer esse pedido?
6: Então, a partir de novembro de 2025, ele vai fazer esse requerimento no portal Emprega Brasil ou na carteira de trabalho digital, uma vez que a gestão do seguro defeso pescador artesanal passou a ser do Ministério do Trabalho e Emprego. A documentação permanece a mesma. São os documentos pessoais, o registro geral de pesca a partir de um ano e também o comprovante de contribuição referente ao produto que ele comercializa.
5: E, aliás, aqui é muito importante a gente lembrar que os pescadores precisam manter os seus registros atualizados. Isso é feito com o Ministério do Trabalho, não é feito com a Previdência Social, mas é sempre bom a gente reiterar aqui a importância de que eles tenham o registro registro regularizado para que eles possam ter direito ao seguro defeso, né, presidente?
6: Isso, ele faz a partir de um aplicativo do Ministério da Pesca e Agricultura, e ele tem que ter esse registro há mais de um ano para poder ter direito ao seguro defeso do pescador artesanal.
5: Perfeito.
1: E os pescadores que já fizeram pedido e não receberem, podem recorrer? Como é que procede nesse caso?
6: Então, essa pergunta ela é muito importante, porque nesse período de 7 a 11 de julho de 2026, serão pagos os pedidos já analisados, mas ainda não analisamos todos. Nós vamos analisar o restante nos próximos 60 dias. Então, só cabe recurso quando o requerimento for negado. Então, enquanto tiver em análise, não cabe recurso.
5: Muito bem, nós conversamos com Ana Cristina Silveira, presidente do INSS. Presidente, muito obrigada pela sua entrevista aqui à Voz do Brasil.
6: Eu agradeço, é um prazer estar aqui com vocês na EBC e na Voz do Brasil.
2: O câncer de mama é a principal causa de morte por câncer entre mulheres no Brasil e no mundo.
1: E para tratar os casos mais agressivos da doença, foi aprovado esta semana um novo tratamento que consiste na aplicação, na ampliação do uso de um medicamento já disponível no país.
0: Pacientes com câncer de mama poderão usar uma nova medicação para o tratamento da doença. A Agência Nacional de Vigilância Sanitária aprovou uma nova indicação terapêutica para o medicamento Enhertu, Trastuzumab deruxtecana, que já é registrado no Brasil para câncer de mama. A indicação é para o tratamento auxiliar de pacientes adultos com câncer de mama HER2 positivo, que apresentam doença invasiva residual, mesmo após quimioterapia e cirurgia. O câncer de mama é o tipo de câncer mais diagnosticado no mundo e a principal causa de morte por câncer entre mulheres. Aqui no Brasil, entre 10% a 19% dos casos há a presença do HER2, o subtipo associado à maior agressividade e pior prognóstico. A nova indicação da Anvisa se baseou em estudo que demonstrou melhora clinicamente relevante na sobrevida livre de progressão. Os resultados mostraram redução de 53% no risco de recorrência invasiva ou morte com o uso do Enhertu. Daniele Popov para a Voz do Brasil.
2: E a Anvisa alerta que as canetas emagrecedoras de tisepatida, contrabandeadas do Paraguai e comercializadas ilegalmente no Brasil, não têm a mesma eficácia e segurança dos medicamentos registrados no país.
1: Segundo a agência, não há evidências de que esses produtos sejam equivalentes aos aprovados para uso no Brasil.
7: A Agência Nacional de Vigilância Sanitária informou que não há comprovação de que as canetas de tisepatida contrabandeadas sejam equivalentes aos medicamentos registrados no Brasil. Uma análise realizada pelo Centro de Informação e Assistência Toxicológica da Unicamp testou marcas vendidas ilegalmente em redes sociais no país. Segundo a Anvisa, os testes realizados identificaram apenas a presença do princípio ativo, além da concentração e da estrutura molecular da substância. A agência explica que para comprovar que dois medicamentos são equivalentes, é preciso fazer estudos específicos em centros credenciados. Esses testes avaliam, por exemplo, como o medicamento é absorvido pelo organismo, quanto da substância chega à corrente sanguínea e quanto tempo ela leva para ser eliminada. A agência também informou que as análises feitas pela Unicamp não verificaram aspectos como a absorção do medicamento, a presença de impurezas ou contaminantes, a esterilidade do produto e o cumprimento das boas práticas de fabricação. Por isso, segundo a Anvisa, não é possível concluir que as canetas tenham a mesma eficácia, segurança e qualidade dos medicamentos aprovados para uso no Brasil. Thaís de Araújo, para a Voz do Brasil.
2: O Ministério da Saúde e o IBGE realizam a terceira edição da Pesquisa Nacional de Saúde.
1: A coleta de dados vai até 30 de novembro.
2: A pesquisa reúne informações sobre as condições de saúde da população, fatores de risco, acesso aos serviços de saúde e determinantes sociais.
1: Nesta edição, aproximadamente 140 mil domicílios serão visitados. O questionário individual será aplicado a um morador com 15 anos ou mais.
2: Desta vez, a Pesquisa Nacional de Saúde vai contar com coleta de sangue e urina em uma amostra da população de 15 mil a 20 mil participantes com 35 anos ou mais.
1: Entre os exames previstos estão hemograma, hemoglobina glicada, creatinina, ácido úrico, sódio e potássio, além de sorologia para chikungunya e dosagem de chumbo e mercúrio.
2: Proprietários de imóveis rurais podem acessar por meio do aplicativo Meu Imóvel Rural documentos e informações sobre seus imóveis em um único ambiente digital.
1: A plataforma permite também o compartilhamento de dados com bancos e cooperativas, além de informar sobre condições climáticas.
8: Proprietários de imóveis rurais podem reunir em um único aplicativo documentos e informações que antes precisavam ser consultados em diferentes sistemas públicos. Disponível gratuitamente para celulares Android e iPhone, o acesso é feito com a conta GovBR. O coordenador-geral da Secretaria de Transformação do Estado do Ministério da Gestão e Inovação em Serviços Públicos, Carlos Guedes de Guedes, destaca as vantagens do serviço.
9: O agricultor hoje tem na palma da mão os seus documentos, os documentos da propriedade.
8: Além de consultar dados do Cadastro Ambiental Rural, do Sistema Nacional de Cadastro Rural, do Sistema de Gestão Fundiária e do Cadastro Nacional da Agricultura Familiar, o aplicativo permite emitir o certificado de cadastro de imóvel rural e compartilhar informações com cooperativas, instituições financeiras e assistência técnica, sem informar a senha da conta GovBR. Duas novas funcionalidades ampliam os serviços oferecidos pelo aplicativo. O Tô em Dia verifica possíveis pendências que podem dificultar o acesso ao crédito rural e orienta como regularizar a situação. Já o Produção Certa reúne informações que ajudam o produtor no planejamento da produção, como detalha o coordenador Carlos Guedes de Guedes.
9: Se ele planta milho, o zoneamento climático vai dizer para o agricultor qual é a melhor época de plantar milho e que ali ele vai poder pegar o crédito rural oficial, ali ele vai poder pegar o seguro rural, porque ele está plantando na hora certa. Da mesma maneira, se ele planta, né, milho, ele quer saber o custo de produção do milho, ele vai ter a informação a partir dessa parceria com a Conab, aonde está o custo de produção e o preço do milho nos principais centros produtores e consumidores do país. E se ele quiser saber a previsão do tempo, ele consegue também ver essa informação a partir do Zoom no município da localização da propriedade.
8: O aplicativo Meu Imóvel Rural atende tanto os agricultores familiares quanto médios e grandes produtores rurais. Reportagem Caroline Blaut.
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2: Filmes e festivais de cinema nacionais podem se inscrever para receber apoio do Banco Nacional de Desenvolvimento Econômico e Social, o BNDES.
1: Serão destinados recursos a 5 filmes de longas-metragens e a 3 festivais de cinema nacionais.
2: Saiba como participar na reportagem de André de Barros Lima.
11: O banco vai patrocinar 15 filmes de longas-metragens divididos em 5 categorias. Ficção grande público, ficção destaque de crítica, documentário, animação e selecionado em festival internacional. O edital também vai apoiar 3 festivais de cinema nacionais e vai contar com reserva de vagas pelo critério de indução regional para participantes da cadeia produtiva do audiovisual das regiões Norte, Nordeste e Centro-Oeste. As inscrições para o edital de cinema do BNDES estão abertas até o dia 13 de agosto. Você pode obter mais informações sobre o edital no site bnds.gov.br. Reportagem André de Barros Lima.
1: Audiovisual nacional na palma da mão.
2: A plataforma Tela Brasil, que reúne filmes, documentários e animações brasileiras, agora está disponível na loja de aplicativos do sistema Android.
1: O catálogo reúne 555 obras, incluindo longas, curtas e produções premiadas internacionalmente.
12: Já está disponível para Android e iOS o aplicativo do Tela Brasil. Agora é possível assistir a produções nacionais de filmes na palma da mão. O Tela Brasil é a primeira plataforma pública de streaming do audiovisual nacional. No aplicativo estão reunidas de forma gratuita mais de 500 obras brasileiras entre 1910 e 2025. O acesso é feito apenas com o login na plataforma gov.br. O aplicativo oferece praticamente os mesmos recursos da versão para navegador, como busca por títulos, navegação por categorias, criação de listas, histórico de exibição e reprodução automática. A plataforma também possui recursos de acessibilidade na maior parte do catálogo dos filmes, como legendas descritivas, audiodescrição e tradução em libras. O acervo reúne obras audiovisuais brasileiras, abrangendo diferentes gêneros, como ficção, documentário, animação e experimental. São produções em longa, média e curta-metragem. Há ainda uma seleção especial com produções e coproduções brasileiras que marcaram presença no Oscar desde 1960. Para assistir, basta acessar o site telabrasil.cultura.gov.br ou buscar o Tela Brasil na loja de aplicativos do seu celular. Reportagem Edinaldo Júnior.
2: O Ministério da Cultura, em parceria com o CNPq e o Ministério do Trabalho e Emprego, lançou uma chamada pública para implantação de incubadoras da economia criativa.
1: A medida atende a quem trabalha com expressões artísticas e entidades culturais.
2: Pesquisadores e instituições de todo o país já podem enviar projetos científicos e tecnológicos que ofereçam suporte técnico e de formação a trabalhadores, coletivos e empreendimentos culturais.
1: As propostas devem ser enviadas até o dia 10 de agosto. O resultado será divulgado no dia 30 de outubro.
2: O edital completo com as regras de participação já está disponível na página do Ministério da Cultura, em gov.br/cultura.
1: E essas foram as notícias do Governo do Brasil.
2: Uma realização da Secretaria de Comunicação Social da Presidência da República.
1: Com produção da empresa Brasil de Comunicação.
2: Fique agora com as notícias do Poder Judiciário e do Congresso Nacional. Uma boa noite.
1: Boa noite para você e até amanhã.
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15: STF valida lei da Bahia contra desinformação sobre epidemias e pandemias.
16: Justiça Eleitoral inicia convocação de mesários nesta terça-feira.
15: STJ afasta possibilidade de reconhecimento de papiloscopistas da Polícia Federal como peritos oficiais.
16: Boa noite, eu sou Marcela Luiza.
15: Eu sou Walter Lima.
16: O Supremo Tribunal Federal decidiu que é constitucional a lei da Bahia que estabelece multa para a divulgação de informações falsas sobre epidemias e pandemias.
15: A decisão foi tomada por maioria de votos em sessão do plenário virtual. Judite Aragão.
17: A lei baiana prevê multa de R$5.000 a R$20.000 para quem divulgar informações falsas por meios impressos, televisão, rádio ou plataformas eletrônicas, sem citar a fonte primária. A norma também alcança quem produz ou dissemina esse conteúdo de forma dolosa e quem utiliza mecanismos automáticos para ampliar a circulação das informações falsas. A ação foi proposta pelo Partido Liberal, que alegava invasão da competência da União para legislar sobre telecomunicações e radiodifusão, além de violação à liberdade de manifestação do pensamento e à liberdade de imprensa. Mas prevaleceu o voto do ministro Alexandre de Moraes. Para a maioria, a lei trata principalmente da proteção da saúde pública. Temem que estados também podem legislar. Segundo o ministro, a referência aos meios de comunicação é apenas acessória e não transforma a norma em legislação sobre telecomunicações.
16: Justiça Eleitoral inicia convocação de mesários.
15: Eles vão atuar nas eleições deste ano. Fábio Ruas.
18: As juízas e os juízes eleitorais têm até 28 de agosto para publicar edital com a nomeação das mesárias e mesários que vão atuar no primeiro e em um eventual segundo turno das eleições 2026. A carta de convocação vai informar a função a ser desempenhada, além de data e local da eleição e do treinamento. Em caso de impedimento legal, a pessoa tem até 5 dias para recusar. As mesárias e mesários têm direito a 2 dias de folga para cada dia trabalhado. Auxílio alimentação de R$ 65,00 por turno. Tem preferência em caso de empate em concursos públicos que tem essa previsão no edital e pode contar como atividade extracurricular em universidades conveniadas.
16: STJ afasta possibilidade de reconhecimento dos papiloscopistas da Polícia Federal como peritos oficiais.
15: Esse reconhecimento poderia levar a um movimento de equiparação salarial. Fátima Uchoa.
19: O papiloscopista tem a função de identificar pessoas, por exemplo, por meio das impressões digitais. A decisão da segunda turma do STJ reformou o acórdão do TRF1 que havia mantido a sentença favorável à ação civil pública do Ministério Público Federal para invalidar atos administrativos da Corregedoria Geral da Polícia Federal que proibiam o reconhecimento dos papiloscopistas como peritos. Para o ministro relator Teodoro Silva Santos, os papiloscopistas policiais federais não estão incluídos no rol de peritos oficiais de natureza criminal previsto em lei, que menciona apenas peritos criminais, médicos legistas e odontolegistas.
16: Brasil bate recorde histórico na contratação de jovens aprendizes, segundo o Ministério do Trabalho e Emprego.
15: E o Judiciário Trabalhista contribui com essa conquista, fortalecendo o acesso ao mercado de trabalho. Rossini Gomes.
20: O Brasil registrou 726 mil jovens aprendizes contratados entre janeiro e abril deste ano. Para a Justiça, esse balanço é reflexo das iniciativas de combate ao trabalho infantil. Por isso, atualmente, mais de 10 tribunais regionais do trabalho desenvolvem ações para incluir quem tem entre 14 e 24 anos no mercado formal, por meio do programa Jovem Aprendiz. Dentre os direitos trabalhistas e previdenciários estão carteira de trabalho assinada, 13º salário, vale transporte e férias no mesmo período da escola ou da faculdade. A Justiça do Trabalho quer garantir acesso seguro ao emprego com formação educacional.
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16: Uma boa noite.
15: E até amanhã.
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22: Eu sou Paula Groba.
23: E eu sou Humberto Pinheiro.
22: E estes são os destaques de hoje do Jornal do Senado, que começa agora.
23: Senado aprova e segue para sanção aumento de penas para crimes sexuais contra crianças em ambiente virtual.
22: Partidos podem ser incluídos em fiscalização contra lavagem de dinheiro.
23: Avança no Senado criação do Programa Nacional Metano Zero.
22: Boa noite.
23: Boa noite.
22: O avanço da inteligência artificial trouxe novas possibilidades, mas também abriu espaço para crimes cada vez mais sofisticados.
23: Para enfrentar essa realidade e reforçar a proteção de crianças e adolescentes, o Senado aprovou um projeto que aumenta as penas para diversos crimes sexuais, inclusive quando a tecnologia é usada para produzir ou manipular imagens e outros conteúdos de exploração sexual infantil. O texto segue agora para sanção presidencial. Repórter Pedro Pincer.
24: Nos casos de produção, reprodução, direção, fotografia, filmagem ou registro de conteúdo de violência sexual contra criança ou adolescente, assim como a sua venda ou exposição, a pena atual é de 4 a 8 anos de reclusão e multa. O projeto eleva essa punição para 4 a 10 anos de reclusão e multa. O texto ainda aumenta a pena em um terço se a venda ou a exposição ocorrer por meio da internet, das redes sociais ou de outras tecnologias da informação e comunicação. O relator, senador Fabiano Contarato, do PT do Espírito Santo, informou que entre janeiro e julho de 2025 foram registradas 49.336 denúncias anônimas de abuso e exploração sexual infantil.
25: Nesse cenário, temos que o incremento de penas, sua inserção no rol de crimes hediondos e a ampliação de condutas delitivas promovidas pelo projeto são medidas adequadas e necessárias.
24: O texto também aumenta a punição para quem oferece, troca, disponibiliza, transmite, distribui, publica ou divulga material de violência sexual contra criança ou adolescente. Hoje, a pena prevista para esses atos é de 3 a 6 anos de reclusão e multa. O texto proposto permite aumentar a pena para 4 a 10 anos de reclusão e multa.
22: O senador Plínio Valério, do PSDB do Amazonas, cobrou a votação que amplia a autonomia do Banco Central e inclui o PIX na Constituição. A proposta foi aprovada pela Comissão de Constituição e Justiça em junho. E o senador, que foi relator, lembrou que já expirou o prazo solicitado pelo governo para analisar o texto antes da votação em plenário.
23: Para Plínio Valério, além de fortalecer a autonomia financeira e orçamentária do Banco Central, a PEC garantirá que o PIX permaneça sob responsabilidade exclusiva da instituição, vedando sua terceirização e garantindo a gratuidade para pessoas físicas.
0: Está no nosso relatório. O PIX é do Banco Central. O Banco Central não pode terceirizar e não pode cobrar jamais, taxar jamais pessoas físicas. Garantia maior do que essa não há.
22: E segue para a Câmara dos Deputados um projeto de lei que facilita a importação de bens destinados à pesquisa científica e tecnológica. A proposta busca desburocratizar o processo de importação de insumos por pesquisadores e instituições credenciadas, além de ampliar os mecanismos de isenção tributária.
23: O texto também determina que o CNPq envie periodicamente dados sobre as importações à Receita Federal e à Secretaria de Comércio Exterior para fins de fiscalização e estatística. Além disso, permite que pesquisadores entrem no país com bens científicos como bagagem acompanhada, desde que credenciados. Para o relator, senador Isalci Lucas, do PL do Distrito Federal, o objetivo é dar mais transparência e agilidade ao processo de importação, sem criar exigências desnecessárias ou contrariar outras leis.
22: A Comissão de Segurança Pública aprovou o projeto de lei que inclui os partidos políticos e suas fundações no rol de entidades sujeitas aos mecanismos de controle e fiscalização de lavagem de dinheiro.
23: A proposta quer aumentar a transparência e evitar que recursos de origem criminosa financiem a atividade política no país. Repórter Bruno Lourenço.
3: Os partidos políticos e suas fundações podem passar a ser fiscalizados pelas regras de combate à lavagem de dinheiro. A Comissão de Segurança Pública aprovou a proposta que obriga as legendas registradas no Tribunal Superior Eleitoral a prestar informações sobre movimentações financeiras aos órgãos de controle. A relatora, senadora Ivete da Silveira, do MDB de Santa Catarina, defendeu o endurecimento das regras para garantir a integridade do processo democrático.
4: A experiência recente de investigações de grande repercussão nacional evidenciou que estruturas partidárias podem se tornar canais de circulação e ocultação de valores de origem criminosa, com reflexos diretos sobre a lisura das campanhas e a igualdade de condições entre competidores.
3: O texto dá aos partidos políticos as mesmas obrigações de rastreabilidade financeira já aplicadas a bancos, corretoras e joalherias, entre outras. O projeto baseou-se em propostas da campanha Unidos contra a Corrupção.
22: Muito mais potente que o gás carbônico na retenção de calor na atmosfera, o gás metano é um dos principais responsáveis pelo aquecimento global. Grande parte dessas emissões vem da decomposição de resíduos orgânicos em lixões e aterros, além da agropecuária e de atividades industriais.
23: Para reduzir esse impacto ambiental e transformar parte desses resíduos em energia renovável, a Comissão de Assuntos Econômicos do Senado aprovou a criação do Programa Nacional de Metano Zero. A proposta também incentiva a coleta seletiva e o reaproveitamento de materiais recicláveis e orgânicos. Repórter Márcio Maturana.
5: Para reduzir as emissões de metano, incentivar a coleta seletiva e estimular o reaproveitamento de resíduos recicláveis e orgânicos, a Comissão de Assuntos Econômicos aprovou a criação do Programa Nacional do Metano Zero. O gás é um dos principais responsáveis pelo aquecimento global. A proposta do Metano Zero pretende também estimular tecnologias capazes de transformar resíduos agropecuários, industriais e urbanos em energia renovável. O autor do projeto é o senador Fernando Dueire, do PSD de Pernambuco.
6: Esse projeto, senhor presidente, cria um ambiente de segurança jurídica, de previsibilidade para investimentos. Estimula tecnologias como a biodigestão, a anaeróbica e a recuperação energética de resíduos. Fortalece a participação das cooperativas, mecanismos transparentes de certificação, governança e comercialização de créditos ambientais.
5: O texto segue para a Comissão de Meio Ambiente com emendas do relator, o senador Eduardo Braga, do MDB do Amazonas. Uma delas dá caráter voluntário à certificação de origem metano zero para empreendimentos que comprovarem redução de emissões de gases do efeito estufa.
22: E o Brasil vai ganhar uma Universidade Federal do Esporte. Após a aprovação do Senado, foi sancionada a lei que cria a universidade. A instituição terá sede em Brasília.
23: A universidade vai atuar no ensino, na pesquisa, na extensão e na inovação em ciência do esporte. Repórter Henrique Nascimento.
7: A proposta também prevê a formação de profissionais para áreas como treinamento de atletas, gestão esportiva, políticas públicas, saúde, educação e para desporto. Para o atleta paralímpico Leomon Moreno, a criação da universidade pode abrir novas oportunidades para quem vê no esporte um caminho de formação e transformação social.
8: Eu fico muito feliz de ter saído de Ceilândia aqui em Brasília, ter ganhado a vida através do esporte, que eu e todos os outros atletas teremos a oportunidade de poder nos capacitar, nos graduar e contribuir também para que o nosso país seja o país do esporte. Quando a gente alinha o esporte, a educação, transformando em cultura dentro do país, a gente constrói ótimos cidadãos, olhando principalmente para a pessoa em si e não para um detalhe.
7: A proposta foi aprovada pelo Senado em junho, com voto favorável da senadora Leila Barros, do PDT do Distrito Federal. Ela defendeu a formação esportiva como instrumento de cidadania.
9: O esporte, ele é mais do que formar atletas. Nós temos aqui uma nata de grandes atletas e para-atletas que representam com muito amor a nossa pátria. Mas, para além disso, a promoção da cidadania. Nós sabemos o que o esporte fez nas nossas vidas, o quanto o esporte é um braço na saúde, na segurança pública, na educação. Um dos maiores legados que eu trago para a política é o seguinte: na política, infelizmente, a gente não ama todos, como na vida a gente não ama todos. Mas eu aprendi no esporte que o meu era coletivo. A gente tem que se respeitar.
7: Segundo o Ministério da Educação, a previsão é que a universidade comece as aulas em 2027.
23: Com edição de Paula Groba e trabalhos técnicos de Eliseu Caires, o Jornal do Senado fica por aqui. Acompanhe agora as notícias da Câmara dos Deputados. Boa noite.
22: Boa noite e até amanhã.
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11: Câmara aprova a criação de Programa Nacional de Combate ao Câncer.
12: Comissão rejeita substituição do dinheiro em espécie por moeda digital.
11: Deputados garantem ressarcimento de violência doméstica pelo agressor.
12: Boa noite. Já está no Senado o projeto aprovado pelas comissões da Câmara que determina o ressarcimento pelo agressor de despesas provocadas por violência doméstica. A repórter Maria Neves tem os detalhes sobre a questão.
26: A Comissão de Constituição e Justiça da Câmara dos Deputados aprovou o projeto que obriga companheiro agressor a ressarcir sozinho os danos causados à mulher vítima de violência doméstica, com a sua parte da divisão dos bens. O objetivo da medida é preservar o patrimônio da mulher. De acordo com o autor da proposta, deputado Jonas Donizete, do PSB de São Paulo, há casos em que agressores condenados pela justiça propõem pagar o ressarcimento dos danos causados à mulher com o patrimônio comum do casal.
27: A aprovação desse projeto é muito importante porque a mulher vítima de violência já é um sofrimento muito grande, sofrimento físico, sofrimento psicológico, e teve uma causa na justiça que a pessoa entrou porque estava tirando o próprio patrimônio dela para fazer aí a reparação da violência. Então, esse nosso projeto, ele deixa claro que toda reparação que tiver financeira vem do patrimônio do agressor, da pessoa que praticou o ato de agressão, porque é um absurdo a vítima pagar para ela mesma.
26: Atualmente, o Código Civil já determina que nos casamentos com regime de comunhão parcial de bens, as obrigações provenientes de atos ilícitos não podem entrar na reparação. Isso significa que o agressor deve pagar sozinho pelos prejuízos causados. A Lei Maria da Penha também já estabelece que o ressarcimento de mulher vítima de violência não poderá trazer prejuízo ao seu patrimônio ou de seus dependentes. Ainda assim, especialistas afirmam ser necessário deixar mais explícito que a vítima não pode contribuir para reparar os prejuízos causados por parceiros violentos. De acordo com Jonas Donizete, a ideia do projeto foi proposta pelo Centro de Estudos Judiciários do Conselho da Justiça Federal. Da Rádio Câmara de Brasília, Maria Neves.
1: Ayrton Faleiro, do PT do Pará, cobra a aprovação urgente do projeto de lei que combate a misoginia. Ele argumenta que o Congresso precisa se sintonizar com o sentimento das ruas e com as demandas urgentes da sociedade antes do encerramento do semestre legislativo.
12: Para ilustrar a necessidade inadiável da aprovação da lei, Ayrton Faleiro cita o caso de uma mulher estrangulada pelo marido, encontrada morta com um filho de um ano mamando em seu peito. O congressista pede à Câmara que supere visões conservadoras e aprove a lei contra a misoginia.
14: Justiça.
1: Adriana Ventura, do Novo de São Paulo, denuncia a suposta parcialidade de órgãos de controle que estariam paralisando investigações criminais envolvendo familiares de autoridades do Poder Executivo para evitar impactos no processo eleitoral.
12: Segundo Adriana Ventura, existe um aparelhamento generalizado envolvendo a Procuradoria da República e as cúpulas dos três poderes, resultando no arquivamento de denúncias. Ela cobra a instalação de comissões parlamentares para investigar a situação e colocar um fim à impunidade.
1: Márcio Gerri, do PC do B, contesta a contratação de uma operação de crédito de R$1,3 bilhão entre o governo do Maranhão e o Banco do Brasil. Ele aponta que a liberação dos recursos em ano eleitoral exige transparência sobre a finalidade e o impacto da nova dívida.
12: Márcio Gerri cita a decisão judicial que chegou a suspender o empréstimo, depois liberado pelo Tribunal de Justiça do Maranhão, sem análise de mérito da ação. O parlamentar pede que o Banco do Brasil não compactue com a transação, a fim de preservar o equilíbrio do jogo democrático no Estado.
1: Otone de Paula, do PSD, critica a atuação de uma promotora do Ministério Público do Rio de Janeiro durante um evento da Associação dos Conselheiros Tutelares do Estado. Ele acredita que a representante do MP desrespeitou a organização ao contestar uma apresentação musical que fazia referência a Deus.
12: Otone de Paula argumenta que houve intolerância contra as manifestações religiosas. O parlamentar também presta apoio à direção da entidade organizadora e critica a relação entre o Ministério Público e os conselhos tutelares.
14: Segurança Pública.
1: Coronel Crisóstomo, do PL de Rondônia, comemora a criação de uma comissão especial para analisar a proposta que reduz a maioridade penal para 16 anos em casos de crimes graves e hediondos. Na avaliação do legislador, a proposta atende o anseio de 80% da população brasileira.
12: Coronel Crisóstomo defende a redução da maioridade penal por acreditar que a medida vai interromper o aliciamento de menores por facções criminosas. O deputado lembra que, para infrações mais leves, continua valendo o Estatuto da Criança e do Adolescente.
14: Saúde.
1: Os deputados aprovaram a criação de um programa para combate ao câncer. A repórter Paula Bittar acompanhou a votação.
2: A Comissão de Constituição e Justiça da Câmara aprovou uma proposta que prevê a criação do Programa Nacional de Combate ao Câncer e de Assistência a Portadores. A medida busca ampliar a prevenção, o diagnóstico e o tratamento da doença no país. O programa será executado pelo Ministério da Saúde. Entre as prioridades estão realizar campanhas educativas, fazer exames para detecção precoce da doença e ampliar a oferta de tratamento de alta complexidade em todas as regiões do país, com o objetivo de reduzir as desigualdades no acesso aos serviços de saúde. O texto também prevê apoio do poder público à pesquisa científica e à inovação tecnológica voltadas à prevenção, ao controle e ao tratamento do câncer. O relator do projeto, o deputado Átila Lira, do PP do Piauí, considerou a medida conveniente e oportuna.
13: Recursos nós temos leis orçamentárias pela obrigatoriedade com gasto de saúde e com um programa como esse, eu não tenho dúvida que nós vamos ter mais recursos tendo destinado para a gente combater o tratamento e também a prevenção e dar mais estrutura aos nossos hospitais e também às nossas pesquisas para que a gente possa ter mais vacinas, mais drogas e mais estruturas, máquinas e inovações na área do combate ao câncer.
2: A proposta que cria o Programa Nacional de Combate ao Câncer e de Assistência a Portadores já pode seguir direto para o Senado, a menos que haja recurso para votação antes pelo plenário da Câmara. Na Rádio Câmara de Brasília, Paula Bittar.
15: Comissões.
12: Ismael, do PL de Santa Catarina, pede a criação de uma comissão especial para debater projetos em defesa das comunidades terapêuticas. Ele argumenta que o tema merece mais atenção por envolver entidades que acolhem milhares de jovens em tratamento contra a dependência química.
1: Ismael sustenta que a comissão deve aprimorar a legislação, regulamentar o funcionamento e garantir padrões de qualidade, fiscalização e financiamento das comunidades terapêuticas. Ele também defende a expansão das parcerias com sistemas públicos de saúde e de assistência social.
12: Osmar Terra, do PL do Rio Grande do Sul, condena a autorização de plantio e uso de maconha para fins medicinais no Brasil. Segundo o parlamentar, as autoridades responsáveis pela decisão usurparam a competência do Congresso para legislar em nome do povo sobre o tema.
1: Segundo Osmar Terra, a substância agrava surtos e está associada, em sua avaliação, à maioria das interdições de jovens no país, além de contribuir para o aumento de acidentes fatais no trânsito gaúcho. Ele pede ao Congresso que anule as decisões da Justiça e de órgãos reguladores sobre o tema.
15: Direitos Humanos.
12: Luiz Lima, do Novo do Rio de Janeiro, alerta para o crescimento de mais de 90% no número de moradores de rua no Brasil desde 2022, segundo dados do Cadastro Único. O deputado responsabiliza o governo federal, afirmando que a situação reflete a queda no poder de compra da população.
1: Luiz Lima questiona as explicações apresentadas pelo Ministério do Desenvolvimento e Assistência Social, Família e Combate à Fome, que aponta o desemprego entre as causas do problema, enquanto o próprio Executivo Federal afirma que a taxa de desocupação caiu.
12: Ranieri Paulino, do Republicanos da Paraíba, pede a sanção do projeto que cria a Semana Nacional da Ética e da Cidadania. Segundo o deputado, que é autor da proposta, a iniciativa busca estimular a reflexão sobre respeito e tolerância em contraposição aos discursos de ódio.
1: Ranieri Paulino afirma que o projeto aprovado pelo Congresso incentiva o diálogo em escolas, universidades e órgãos públicos na primeira semana de todo mês de maio. Ele acredita que as pautas humanitárias estão acima das diferenças partidárias e devem unir o país em torno de propostas positivas.
12: Patrus Ananias, do PT de Minas Gerais, anuncia o relançamento da Frente Parlamentar em defesa da soberania nacional, orientada pelo fortalecimento do Estado democrático, pela participação social e pela implementação de políticas públicas de inclusão.
1: Coordenador do grupo parlamentar, Patrus Ananias defende que um país forte precisa de investimentos na educação e no SUS, com tributação justa e resistência a pressões políticas externas. O legislador defende ainda a união nacional para proteger as riquezas nacionais e a dignidade dos brasileiros.
15: Consumidor.
12: Comissão rejeita a possibilidade de extinção de dinheiro em espécie. A repórter Silvia Munhato explica a questão.
16: A Comissão de Desenvolvimento Econômico da Câmara dos Deputados aprovou o projeto de lei que proíbe a extinção do papel moeda e a substituição dele por moeda digital. Foi rejeitada a proposta que buscava a extinção gradual. A relatora, a deputada Bia Kicis, do PL do Distrito Federal, diz que é importante manter o papel moeda.
17: O papel moeda ainda desempenha função relevante para milhões de brasileiros, especialmente para populações vulneráveis, para cidadãos com limitado acesso a serviços financeiros digitais e para aqueles que habitam em localidades com insuficiente infraestrutura tecnológica. Ademais, o dinheiro em espécie constitui importante instrumento de liberdade econômica, inclusão financeira e segurança operacional, funcionando como alternativa em situações de falhas tecnológicas, indisponibilidade de sistemas eletrônicos ou interrupções de serviços.
16: A relatora, no entanto, suprimiu o trecho que limitava o acesso do Banco Central aos dados de transações e contas particulares. Outra emenda excluiu a exigência de aprovação do Congresso Nacional, por maioria absoluta, de proposta para extinguir o papel moeda. A proposta que não permite a extinção do dinheiro em espécie ainda será analisada pelas comissões de Finanças e Tributação e de Constituição e Justiça e de Cidadania. Da Rádio Câmara de Brasília, Silvia Munhato.
15: Meio Ambiente.
1: Milton Tato, do PT de São Paulo, coordenador da Frente Ambientalista, critica o esvaziamento do mês do meio ambiente e repudia o retrocesso na pauta ecológica e a aprovação de projetos que enfraquecem a fiscalização, a preservação e o combate ao desmatamento.
12: Milton Tato condena a Câmara por ignorar as 35 propostas de conservação sugeridas pela Frente e pela sociedade civil e por esvaziar o debate sobre o desenvolvimento sustentável, ameaçando a biodiversidade e distanciando o Brasil das metas globais de enfrentamento da crise climática.
15: Relações Exteriores.
1: Tadeu Venere, do PT do Paraná, critica a atuação de parlamentares brasileiros nos Estados Unidos, acusando integrantes da oposição de agir contra os interesses nacionais ao discutir tarifas comerciais. Para o deputado, a postura favorece interesses estrangeiros e prejudica o Brasil.
12: Tadeu Venere acrescenta ainda que integrantes da oposição colocam interesses políticos acima dos interesses nacionais. Na visão do deputado, esse tipo de conduta enfraquece a direita e pode ter consequências políticas e jurídicas.
15: Trabalho.
1: Átila Lins, do PSD do Amazonas, apresentou projeto que cria regras para o auxílio fardamento de policiais militares, bombeiros militares e guardas municipais. O congressista esclarece que a proposta uniformiza e critérios de concessão anual do benefício para evitar disputas judiciais nas corporações.
12: Átila Lins pontua que o texto preserva a autonomia de estados, do Distrito Federal e de municípios na regulamentação das despesas. Ele acrescenta que a proposta prevê pagamento em caso de promoção, quando a mudança de função exige novos padrões, insígnias ou peças do uniforme.
15: Transportes.
1: Pompeu de Matos, do PDT do Rio Grande do Sul, defende dois projetos voltados à proteção dos ciclistas. As propostas, segundo ele, prevêem a criação de espaços seguros para bicicletas nas rodovias e o planejamento de vias que garantam mais segurança para quem pedala.
12: Pompeu de Matos também propõe aumentar as penas para motoristas que atropelarem ciclistas após dirigir embriagados, participar de rachas, trafegar em alta velocidade ou fugir sem prestar socorro. Ele explica que as medidas buscam reduzir acidentes e preservar vidas.
1: Merlong Solano, do PT, comemora o início das operações de exportação em grande escala pelo porto de Luiz Correia, no litoral do Piauí. Segundo o deputado, o funcionamento do terminal encerra uma longa espera e amplia a capacidade logística do estado para o escoamento da produção.
12: Merlong Solano acredita que o porto deve reduzir os custos de exportação, além de impulsionar a geração de empregos no Piauí. O parlamentar também destaca a participação do governo estadual e da iniciativa privada na viabilização do empreendimento.
15: Economia.
1: Comissão da Câmara aprova a inclusão da Confederação Nacional do Transporte no Conselho Deliberativo do SEBRAE Nacional. Mais informações com Sofia Peçanha.
0: A Comissão de Indústria, Comércio e Serviços aprovou o projeto que inclui a Confederação Nacional do Transporte no Conselho Deliberativo do SEBRAE Nacional. Atualmente, o Conselho conta com representantes da Confederação Nacional da Agricultura, da Confederação Nacional do Comércio e da Confederação Nacional da Indústria. A medida busca incluir o setor de transportes, que, segundo o deputado Gilmar Tato, do PT de São Paulo, autor do projeto, é um elo vital entre as diversas atividades econômicas, facilitando o escoamento da produção agrícola e industrial, além de viabilizar o comércio e serviços. Apenas em março de 2025, o setor de transporte rodoviário de carga atingiu mais de 20 mil novos CNPJs cadastrados como microempreendedores individuais, sendo o setor com o maior número de pequenos negócios criados, de acordo com o levantamento realizado pelo SEBRAE, como ressalta o deputado Guilherme Uchoa, relator na comissão.
4: Além disso, a expressiva participação das microempresas nesse setor reforça a necessidade de inclusão da sua representação no Conselho.
0: O projeto busca reconhecer a importância estratégica do setor de transportes, ampliar a pluralidade de vozes no colegiado e permitir que as demandas específicas do setor sejam devidamente debatidas no âmbito da entidade. O Serviço Brasileiro de Apoio às Micro e Pequenas Empresas, mais conhecido como SEBRAE, é uma entidade privada que promove a competitividade e o desenvolvimento sustentável dos empreendimentos de micro e pequenas empresas. Agora, o projeto que inclui a Confederação Nacional do Transporte no Conselho Deliberativo do SEBRAE Nacional será analisado pela Comissão de Constituição e Justiça. Da Rádio Câmara de Brasília, Sofia Peçanha.
15: Desenvolvimento Regional.
12: Juliana Cardoso, do PT de São Paulo, condena a prestação dos serviços da Sabesp e denuncia que moradores enfrentam falta de água, ausência de coleta de esgoto e cobranças indevidas. Segundo ela, há comunidades que recebem tarifas de esgoto, mesmo sem contar com rede de coleta.
1: Juliana Cardoso cobra explicações da Sabesp, a revisão das cobranças e mais fiscalização dos serviços. A deputada também pede a ampliação do acesso ao saneamento básico, afirmando que vai continuar acompanhando a situação no estado de São Paulo.
12: Ao prestar contas de seu mandato, Ricardo Maia, do MDB da Bahia, declara que viabilizou a inauguração de uma unidade de pronto atendimento em Ribeira de Pombal e a entrega de veículos para o município de Tucano.
1: Ricardo Maia também ressalta que participou de obras de pavimentação, reformas de escolas e unidades básicas de saúde nos municípios de Heliópolis e Fátima. Ele afirma que os investimentos vão ampliar a infraestrutura e melhorar o atendimento público na região.
12: Ao fazer um balanço das entregas do governo federal em Salvador, Lídice da Mata, do PSB da Bahia, destaca avanços nas áreas de mobilidade e cultura. Entre as ações, a deputada cita o início da operação assistida do VLT e a reinauguração do Teatro Castro Alves.
1: De acordo com Lídice da Mata, os investimentos em infraestrutura e transporte público contribuem para a revitalização urbana da capital baiana. A parlamentar menciona ainda a implantação de uma pista de skate de padrão internacional no subúrbio ferroviário de Salvador.
15: Agricultura.
12: Daniel Almeida, do PCdoB, registra o primeiro festival gastronômico do Aipim, em Entre Rios, na Bahia. Ele acredita que o evento fortalece a agricultura familiar, valoriza as comunidades quilombolas e incentiva a produção derivada da mandioca.
1: Daniel Almeida também celebra a edição de número 73 da Festa dos Vaqueiros do município de Curaçá. Na opinião do deputado, a tradição, além de movimentar a economia local, contribui para preservar a cultura nordestina.
12: Daniel Trzeciak, do PSDB, comemora a reabertura, depois de 16 anos de espera, do Teatro 7 de Abril, em Pelotas, no Rio Grande do Sul. O congressista lembra que o espaço, de 192 anos, é o quarto mais antigo do Brasil e foi tombado pelo Instituto do Patrimônio Histórico e Artístico Nacional.
1: Daniel Trzeciak critica a demora na entrega do Teatro 7 de Abril à população, mas afirma que a casa será fundamental para fomentar a cultura local, valorizar o passado e impulsionar novos investimentos em Pelotas, sua terra natal, que completa 214 anos neste 7 de julho e em todo o estado.
12: Termina agora o Jornal Câmara dos Deputados, produzido pela Rádio Câmara, com trabalhos técnicos de Everson Urani e apresentação de José Carlos Andrade e Márcio Aquilissardi. Uma boa noite para você.
1: Ótima noite para você. A Voz do Brasil volta amanhã.
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0: 22:02.
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3: Algumas dicas para você organizar, energizar o seu ambiente e trazer uma energia mais harmoniosa. Nunca use fotos de pessoas para tapar buracos na parede. Limpe o que não serve. Isso cria espaços energéticos para novas aberturas na sua vida. Portas e janelas e gavetas emperradas não te deixam sair de problemas. Espelhos não são indicados para ter em quartos de dormir. Ele irá tirar a qualidade do seu sono.
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0: 22:57.
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3: Beleza da mulher, você muito mais bonita.
4: Sombras em creme podem vincar nas linhas das pálpebras e pesar no look. Você pode então utilizar uma sombra em creme clara como iluminador. Aplique pequenas gotinhas da sombra acima das maçãs do rosto, zona T e colo.
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0: 22:58.
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2: O Google liberou uma atualização que simplifica o gerenciamento dos backups do WhatsApp no Android. A novidade faz parte da versão 26.23 do Google Play Services e leva os controles das cópias de segurança para as configurações do próprio sistema, eliminando a necessidade de procurar essas opções dentro do aplicativo de mensagens. Até agora, quem queria alterar configurações de backup precisava entrar nos menus internos do WhatsApp. Com a mudança, o Android concentra esse gerenciamento em um único lugar, deixando o processo mais simples e fácil de encontrar.
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1: 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Em decorrência de grande extensão territorial do Brasil e das diferenças regionais de clima e solo, o plantio da mandioca ocorre em diferentes épocas.
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3: Meia-noite 22.
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0: meia-noite e 37.
1: Eu acho que você tem que mandar aquela mensagem. 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

0: Alô, oi.
1: Amor, evita aquele caminho de sempre, viu? 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
0: Sério? 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
2: 1:58.
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1: Vai cantar bonito assim lá longe. Zezé de Camargo e Luciano.
2: 2 e 7.

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2: 2013.
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0: 12:57.
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0: 12:59.
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0: 3h59.
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0: 4:12.
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2: Oi, gente, meu abraço, meu carinho. Bom dia aqui do Valdevino Júnior. Hoje é quarta-feira, 8 de julho de 2026. Temperatura 15 graus.
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2: 5 horas.
4: Bom dia, meus queridos amigos e irmãos ouvintes na Rádio Difusora FM. Elevemos ao Senhor nossa oração. Elevemos ao Senhor nosso pensamento e rezemos. Senhor, no silêncio deste dia que amanhece, venho pedir-te a paz, a sabedoria, a força. Quero olhar o mundo com os olhos cheios de amor, ser paciente, compreensivo, justo, calmo e alegre. Quero ver teus filhos como o Senhor mesmo os vê e ver somente o bem em cada pessoa que passar pelo meu caminho. Fecha meus ouvidos a toda calúnia, guarda minha língua de toda maldade, que só de bênção se enche minha alma e que meu espírito viva só de paz. Que eu seja tão bom e alegre que todos os que de mim se aproximem sintam a tua presença. Meu Deus, Senhor, revista-me interiormente da tua beleza, e que, no decorrer deste dia, eu a todos revele o teu amor. Amém. E que a bênção de Deus Todo-Poderoso, Pai, Filho e Espírito Santo, desça sobre vós e permaneça para sempre. Amém.
2: Bom dia.

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1: Ah, meu amor, meu amigo Lucas, né? Fagioli, Lucas Fagioli curtindo a gente, né, Lucão? Eu aguento indo pro trampo, que bom. Bom dia de trabalho é pra você, né? Uma ótima quarta-feira. Amanhã trabalha também, amanhã é quinta. É feriado, né? Feriado. E um abraço aí pro Meinha. Meinha também, acho que agora é só dia 20, né, Meinha? Hoje mais tarde. Ô, Lucas, um abraço então aí pra Laene, pro Rubinho, que é o filho, pro Oderico, né? A dona Célia, que são avós lá da Laene, o tio Nego, que ele manda um abraço também lá no Altina Arantes, aquele abração pra todos vocês aí, pra Laene também, curtindo a gente. Ô, Lucas, tá aí a sua música, meu amigo. Apaziguar, Bruno e Marrone.

0: 5:24.
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3: Estresse é ruim para a saúde. Isso todo mundo sabe. No entanto, pesquisas sugerem que em quantidade moderada ele pode ser benéfico. Acredita-se que o cortisol, o hormônio do estresse, contribua para o desenvolvimento dos órgãos, ao passo que o excesso dele provoca um crescimento limitado.
4: 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Cuidados com a sua casa.
3: Ao preparar carne de porco, adicione uma colher de sopa de açúcar no óleo da fritura, para que ela fique douradinha.
4: Você ouviu mais uma dica para o seu lar.
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6: Oi, bom dia!
7: Fala, Vero!
6: Ah, com quem eu falo? Com quem eu falo?
7: A Lenda!
6: A Lenda é uma maçã, né?
7: Eu... Tiguela, rapaz!
6: Como é que tá, Tiguela? Graças a Deus!
7: Bom demais, graças a Deus, velho!
6: Continua vivo ainda, né, rapaz? Isso
7: ah,
6: é bom demais,
7: meu amigo!
6: Não! Aí...
7: Se todo mundo fosse igual eu, né?
6: Nossa, né?
7: Mas ninguém vai?
6: Ninguém vai, não é verdade? E aí, tudo tranquilo?
7: Isso tá bom demais.
6: Então, tá, pra quem manda abraço, meu amigo?
7: Virou pra você.
6: Obrigado.
7: Ô, meu, você põe o nome da minha mãe na oração?
6: A mamãe, deixa... Ei,
7: Elza dona... Vieira Machado.
6: Elza Bavieira Machado.
7: Elza Vieira.
6: Ah, Vieira Machado. Deixa Sim. comigo aqui. E pra quem você manda abraço, bom dia?
7: Ô, Virou, pra você, pra todos os ouvintes. Eu já tô levantando, já vou esquentar minha marmita.
6: Sim.
7: O Zé Grote, Zé Ronaldo Beato.
6: E o Claudinho?
7: Viriba.
6: E o Claudinho Padeia, tem visto ele? Hein?
7: O Claudinho falou que aposentou.
6: Aposentou? Aposentou do quê? Nunca trabalhou, ué?
7: Ué. Só fica naquele nore lá e falou que aposentou também?
6: Aposentou, tem que trabalhar primeiro, né?
7: Nossa senhora, manda... tá difícil, hein?
6: Ei, manda um abraço pra todo mundo aí, viu, Tiguela?
7: Alô, Vitor!
6: Com Deus!
7: Salve o doutor e seu pai pra nós, hein, garoto?
6: Tá bom, fica com Deus.
7: Alô!
6: Tchau, tchau.
7: E o Birimba?
6: Birimba aposentou também.
7: Birimba?
6: Birimba aposentou, rapaz.
7: Vai acompanhar o Zé Ronaldo Beato, né?
6: Aposenta rápido, né? E fica com Deus.
7: Alô, Vitor!
6: Alô, tchau, tchau.
7: Tchau, tchau.
6: 5h28.
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6: Trio Parada Dura, a hora do adeus.

0: 5h32.
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4: Hoje não tem... Beleza, alô, bom dia.
5: Bom dia, Valdevino Júnior. Tá tudo bem com o senhor? Da família Neide, teus netos e teus filhos, tá tudo bem com o senhor?
4: Eu comigo e com você.
5: Quem tem prazer?
4: Sabe quem mandou um abraço pra você? O Chechel. Pera aí, Marcelo. Deixa eu falar, rapaz. É, não deixa a gente falar. Vai, fala. Tá bom.
5: É a região metropolitana de Ribeirão Preto.
4: Tá certo.
5: Vamos lá, Marcelo.
4: Ô, Marcelo.
5: É, Marcelo Moreira.
4: Deixa eu falar também. Se além de falar bom dia pra você, olha, o que é isso, rapaz?
5: Vamos falar bom dia.
4: Bom dia.
5: Bom dia, graças
4: bom
5: a Deus,
4: dia.
5: Tudo bem.
4: Sabe quem mandou um abraço pra você?
5: Ah.
4: Zé Mauro Chechel, você lembra dele?
5: Lembro, policial.
4: Policial, né? Hoje é tenente. Tenente, ele tá te ouvindo. Manda um abraço, tô com saudade do Marcelo.
5: É, mandar um abraço aí também, conheço eles muitos anos, gente boa.
4: Gente boa. Dormindo, né?
5: É o que você tá falando, hein? Ó, mandar um abraço aqui pra a dona Quitéria, a Clarice, vai pro Tiguera que faz tudo agora, a Rosimola, a mãe do seu Luiz, o seu Mauro, a dona Ercília, Carme Budrinho, vai pra nossa amiga Anarimã Mansur, e a todos os amigos que estão ouvindo a Rádio Fusora, a Dita Rádio, vai que o Jardim Samu Testa, a dona Cléo, o Beto, a Gisane, lá pra Cleomar Pereira, Popular Quiló, a minha prima Lola, e a todos os jardins.
4: Beleza, Marcelo.
5: Coabe.
4: Marcelo.
5: Oi.
4: Ah, deixa eu ver, a Soninha Guiar tá mandando um abraço pra você, você conhece, você lembra dela, não?
5: É, lá da Polícia Civil?
4: Da Polícia, mandou um abraço, tá mandando também de saudade de você também. Porque você ia muito na Polícia, a Polícia te levava demais assim pra te conhecer, uai?
5: Não é que eu conhecia, é da Política.
4: Porque ela era. A senhora foi candidata, não?
5: Não, eu trabalhei pro Emerson Caetano, quando ele candidatou.
4: Ah, então,
5: o
4: Emerson
5: Caetano.
4: Mas naquela época a Sônia já estava na polícia?
5: Hã?
4: A Sônia já estava na polícia na época?
5: Não, ela dirigia a viatura da Polícia Civil Santana, de quatro portas.
4: Aquelas antigas pegando no tranco?
5: É, ué.
4: Ai, Sônia.
5: Eu já ajudei a empurrar aquela viatura.
4: Ela
5: lá,
4: empurrava
5: já.
4: A viatura, a Sônia, né?
5: É,
4: ela não consegue aposentar, Sônia, rapaz.
5: A minha sobrinha Giovanna, Josmara.
4: Isso.
5: Vai pra todos lá pro Cássio Duarte Casarote Milan, o Geraldinho Matador. Vai pro nosso amigo o Zé Caquês, o Popular Zé do Pau.
4: Certo.
5: A Karina, a Amanda. Vai pro Luiz Malaguti. A todos os nossos amigos que estão ouvindo na Rádio Fusora. Viu, Lino?
4: Certo.
5: Eu quero ouvir. Com Moacir Franco, soleado.
4: Ah, não acredito, né? Eu te mando.
5: Vai pra Cristina Melo, Manoel.
4: Não.
5: Você não conhece. É dos funcionários da prefeitura.
4: Tá, fica com Deus.
5: Põe o nome da... Põe o nome da oração e meu nome.
4: Tá.
5: Silva Silva e Marcelo Moreira.
4: Beleza, fica com Deus.
5: Esquece, hein? Meu amigo, fumaça...
4: Não, senão não vai dar tempo de eu tocar música, né?
5: Fica todos com Deus, porque nós estamos com ele, dependendo da sua crença e da sua religião. Um abraço, fica com você, Marcelo Moreira. Pastor José Carlos Babiano, Padre Deus de Souza.
4: Então tá, fica com Deus.
5: Difusora Batatais, fica todos com Deus. Obrigado, Deus. Tchau, tchau.
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4: Essa eu gostei, viu, Sônia? Empurrando viatura, que a viatura... Só no tranco, rapaz, né? Alô, bom dia!
8: Alô, Bino!
4: Fala, Milan, como é que tá?
8: Eu preciso te falar, que eu não dei metade pro Tuquinha, pra Dita.
4: E aí, você tá subindo, rapaz? O que foi?
8: Trabalhando muito, né?
4: É, tá certinho, ó. Esse Marcelo Moreira. Esse Marcelo Moreira conhece todo mundo, rapaz. Olha que ele não. Olha que ele a costada dele é, coitado, é deficiente visual, aí ele não enxerga. Já pensou se ele enxergasse? Tá todo mundo ferrado na mão dele, ué. Né? Se ele enxergasse, rapaz. É? Brincadeira, gente boa mesmo. Agora, peguei ele no bosque esses dias, catando jatubá. Ele é a mulher dele, a Silvana. Catando jatubá para comer, rapaz.
5: Mas não era para vender, não.
4: Não, para comer, né? Quem come, nem macaco.
5: Jatubá, quem tá pro saco, ele tá fudido.
4: Nem macaco come aquilo mais, né? tem visto o Geraldinho Matador ou não?
5: Tem nada, só a última vez que eu vi ele foi no mercado aquele dia, lá que a mulher estava pagando a conta.
4: E nunca mais viu, né?
5: Eu fiz dele. Meu pai está saindo de casa, não. Está podendo dirigir.
4: E o rapaz lá? Aquele rapaz Angola. Cadê? Tem visto o Angola, não?
5: Não, também não.
4: Não, assumiu tudo. Acho que foi todo mundo para Beleléu, viu? Manda um abração para todo mundo aí. Falou, Milano.
5: Falou,
4: fica com Deus, tchau, tchau. Ô, Tiguela, já tem Teodoro Sampaio.
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4: Aê, Tiguela, Zé Ronaldo, Grote. Claudinho Padeiro, bom dia.

0: pensar, opa, hoje é quarta-feira, amanhã é feriado, mas o que vai ter amanhã? 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

0: beleza, né? E vamos falar de Portões e Companhia, do amigo Rogerião, né? E o quem está mandando um abraço para ele é o Zé Mário. O Xexó está fazendo caminhada. Sabe o que, que ele faz? Ele pega a capa da blusa dele lá, põe na cabeça, põe a touca, tampa para ninguém conhecer ele que tá fazendo caminhada. Porque ele fala, Valdevir, eu tô muito feio, Valdevir. Mas o que é? Você nasceu assim, Zé Mário? Não tem vergonha de nada, não, meu amigo. Enfrenta a realidade.
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0: E o Vitrolinha, né? O Augusto Baviera, o Vitrolinha, falou: Valdevino, esse daí deve ser gravação, né? Deve ser gravação, não é possível que o Milan acordou, né? Ô, Sérgio, que sofrência que é? Manda o nome. Vou ver se eu acho isso aqui para você, Sérgio Almar. Abraço, obrigado pelo carinho aí, jovem.
2: Ô,

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1: Quero mandar um abraço aí pra Shirley, né? Ela falou, Valdevino, esses dias, né? E o. Fui procurar minha esposa, foi caminhar no bosque, né? Nunca tinha ido, foi caminhar, o Edmilson, e acabou perdendo. Perdendo o bosque, mas achou, né? Achou, opa, graças a Deus, já está em casa. Edmilson, um abraço, obrigado pelo carinho. Alô, bom dia.
2: Bom dia, Valdevino Júnior.
1: Bom dia, meninão bonito, como é que tá?
2: Bom dia, Valdevino Júnior.
1: É o Moca?
2: Parece que é.
1: Parece que é, né, Mocão? Como é que estão as coisas, rapaz?
2: Você não fala mais no nome aí, irmão.
1: Mas, uma vez aí o pessoal falou que você tinha ido aí.
2: Não,
1: eu fiquei preocupado.
2: Mais fácil é ser do que
1: não,
2: eu.
1: Sabe quem me falou? Quem me falou foi o Paulo da Grama.
2: Paulo da Grama?
1: Ele falou, né?
2: Não foi não,
1: viu?
2: Nem um macarrão.
1: Não, nem um macarrão também, você entendeu?
2: Ah. Eu. E a Maria Cidadora Moroa, tá ligando muito aí?
1: Quem?
2: A Maria Cidadora?
1: A Dora, não, de vez em quando ela liga, rapaz.
2: Mulher. Aquela mulher, quando era menina, era bonita, hein?
1: Quando? Como é que é?
2: A mulher, quando era menina, era bonita, hein?
1: Você lembra disso? Quando era bonita? Quando era pequena?
2: Você
1: lembra?
2: Quando ela estudava com a gente, né?
1: Ela estudou com você? Ah, mas como? A Dora tem 80 anos, como que ela estudou com você?
2: Não, 80 anos é quase a minha idade.
1: Ah, então é isso mesmo, 80 anos mesmo, né?
2: É quase a minha idade.
1: Então, pra quem manda abraço aí, meu amigo?
2: Eu mando um abraço pra você, que tá feito pra gente não te ver. Eu tenho que pegar os dados seus,
1: mano. Oi?
2: Eu tenho que pegar os dados seus, sumiu.
1: Dados? Ué, não, você vai dados pra quê? Você vai jogar dados? Eu te arrumo os dados aqui, passa aqui.
2: O Sete Copas.
1: É o Sete Copas, Deus me livre dele, nossa senhora, né?
2: Eu mando um abraço pro meu pro Tudinha, pra todos que estão ouvindo, pro Tiguela.
1: Tiguela.
2: Põe a música do Galvão pra mim aí.
1: Quem?
2: A música do Galvão.
1: De que? Qual Galvão?
2: O Galvão.
1: O Galvão Bueno?
2: Hein?
1: Do Galvão Bueno?
2: Não. Galvão Bueno é narrador.
1: As irmãs Galvão.
2: As irmãs Galvão.
1: Ah, deixa comigo aqui, tá bom? Com Deus. Tchau.
2: Com você,
1: obrigado, né? Moca, eu que agradeço, viu? Tá bom,
2: todo dia estou ouvindo você.
1: Oh, obrigado pelo carinho, tá?
2: Tchau.
1: Cristiano Araújo, sofrência pro Magi, né? Ô, Magi, aí pra você aí, meu amigo, ó. O Magi é o famoso dengo, né? Não é dengue, não, é dengo. Cristiano Araújo, cadê você, rapaz?

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1: Ei, bom dia, Fábio. Tudo bem? Beleza? Tranquilo? Fabinho Alexandre aqui. Você acredita, rapaz? O rapaz já fez um cafezinho? Ai, meu Deus do céu. Até o Fabinho não tem brincadeira com ele. Já lavou o banheiro, já fez tudo que tinha que fazer, não é isso? É, um abraço para o Paulo Sibim Milan. Paulo Sibim Milan também, que está em sintonia com a gente, né? Aquele abraço aí para você, tá? Alô, bom dia!
2: Ô, Valdevino!
1: Ah, não, você tá... Não,
2: peraí!
1: Eu vou te pegar de chinelo.
2: Falei, a música...
1: Não, a música é Soleado.
2: Aqui, essa música aqui, ó. Irmã do Cavão. Vi no calor dos seus abraços. O que é que eu faço sem a vida?
1: O que que eu faço? É eu que pergunto o que que eu faço, né? Com você.
2: Oi?
1: Eu que pergunto o que que eu faço com você, né?
2: A música chama No Calor dos Seus Abraços, com as irmãs Galvão. Mandar um abraço pra dona Morata.
1: Não, tá bom, já beleza. Não vem me enrolar, não, tá bom?
2: Ó, não esquece da música. Soleado, hein?
1: Tá, fica com Deus.
2: Tchau, fica todos com Deus. Tchau. Braca, tchau, Marcelo Moreira. Tchau. Pra não esquecer. Tchau.
1: Que pera aí. Gente, é proibido a gente andar armado com a espingarda dois canos? É proibido? Acho que não, né? Acho que tá liberado, né?

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5: Beleza, então vamos mandar oração aqui, vamos lá para Elza Vieira Machado, né? Para Elza Vieira Machado, deixa eu ver aqui, para o Marcelo Moreira, para a Silvana, para a Edilma do Atelê, para o Mauri, para o Neto, para o Anderson, para a Fernanda também, que está em sintonia com a gente. A Olga, né, dona Olga, o senhor Edgar, a Olga, o Edgar. É, vou mandar aqui para o padre Delci, né, que está se recuperando. Estava meio doentinho, né, padre? Está recuperando. E o Bruno também, né? Para o Genésio Lamarca, a dona Luzia. A Neuza Maria Raimunda, a Neuzinha, que é a Neuzinha costureira. É para a dona Luzia, para a Carol, né? Que está aí também. É para a Luísa Biagem, para a Priscila. É, vamos pedir paz e proteção em mais um dia.

Ó Maria Santíssima, que em vossa imagem milagrosa de Aparecida espalhais inúmeros benefícios sobre o Brasil, eu, embora indigno de pertencer ao número dos vossos servos, mas desejando participar dos benefícios da vossa misericórdia, prostrado a vossos pés, consagro-vos o entendimento para que sempre pense no amor que mereceis. Consagro-vos a língua para que sempre vos louve e propague a vossa devoção. Consagro-vos o coração para que depois de Deus vos ame sobre todas as coisas. Recebei-nos, ó Rainha incomparável, o ditoso número dos vossos servos. Acolhei-nos debaixo da vossa proteção. Socorrei-nos em nossas necessidades espirituais e temporais, e sobretudo na hora da nossa morte. Abençoai-nos, ó Mãe Celestial, e com vossa poderosa intercessão, fortalecei-nos em nossa fraqueza, a fim de que, servindo-vos fielmente nesta vida, possamos louvar-vos, amar-vos e render-vos graças no céu por toda a eternidade.

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0: Aí, 6 horas mais. 6 horas mais 5 minutos. Fabinho do céu. Agora eu vou ter que te agradecer, rapaz, né? Fiquei impressionado com esse café que você preparou aí, rapaz. Alô, doutor Cirono, o senhor tem uma vaga aí que eu tô precisando sair daqui. Tomei o cafezinho do Fabinho, já tô indo aí, tá bom? 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Falar nisso, o Fantassini lá da Madeireira, é meu amigo Fantassini, conhecido como Moita também, carinhosamente como Moita, né? Ele mandou um áudio aqui, deixa eu ver o que é esse áudio aqui do meu amigo Fantassini. Fala, meu amigo!
1: Bom dia, Valdevino.
0: Bom dia.
1: Muito bom dia aos amigos ouvintes da Difusora. Olha, hoje eu estou enviando esse áudio. Aconteceu até uma coisa assim engraçada. Ontem à tarde encontrei um rapaz, sabe, que há mais de 20 anos ele compra madeira nossa. E você, Valdevino, que acompanha essa trajetória da Madeireira Fantassini, rapaz, nós lembramos tanta coisa que se passou, parece que foi ontem, mas já faz há tanto tempo. Como eu disse, nós estamos juntos há quase 30 anos, Valdevino. Então, assim, eu sempre tenho que agradecer a Deus, a meus amigos, a vocês todos, sabe? E assim, eu ouvi uma música, eu nunca tinha ouvido, eu não a conhecia. Eu gostaria que você tocasse ela para nós, a todos os ouvintes da Difusora. A música se chama Sempre Semear o Bem. Rapaz, é uma mensagem, é uma coisa linda, linda, linda. Por favor. Muito obrigado. Um bom dia, um abraço a todos, fiquem com Deus.
0: Ô, Fantassini, obrigado aí pelo carinho, né? 30 anos comigo aqui, rapaz, eu tenho que achar essa música aqui, Sempre Semear o Bem, né? Senão, como é que funciona? Eu tenho que mandar atender, senão ele me corta a minha propaganda, né? Não vou dar moleza. A única coisa que eu vou lá no Fantassini que eu não gosto é tomar café dele. Não, de jeito nenhum, né? Mas é bom o café dele, mas eu não gosto de tomar café, né? Ô, Fantassini, deixa eu ver aqui. Achei aqui, ó. Vê se é essa daí, ó. Né? Vamos continuar então. Deu certo, rapaz. Vamos vender o peixe aí, né? Senão eu tô ferrado.

0: seja simplesmente isso.
1: Aí, sempre se vieram bem, Beto Kendi, né? Ah, fantasia, obrigado aí, música bonita, rapaz, tava prestando atenção, bonita. E é verdade, você é meio bem que você vai colher o bem, né? Não tem dúvida nenhuma.

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3: Um abraço aí também, né? Pro Lucas, né? Pra Luciana. A Luciana é a esposa do Zé Mário, o Chechel, né? O Valdevino, você, por que você casa? Ele é muito bonito. Eu falei, o Chechel era bonito? Não, Valdevino. É que o meu pai, né? Naquela época fazia a gente casar. Não, quem escolhia o namoro eram os pais, né? Você acha que dá. Não. E hoje ela para não magoar o Zé Mário Chechel, ela chama, ô menino lindo!
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3: Alô, Gilberto Marques, está curtindo a gente, Gilbertão. A Isabel Zangrande, né? O pessoal da terceira idade está sempre ouvindo a gente. Quem mais, Valdevino? O Manobrinha e a Regina, né? Manobrinha e Regina, vem. Vamos lá ajudar o

0: Manobrinha e a Regina, aí que vocês daí do grupo da terceira idade, né? Comprando pepino, ele está vendendo pepino, viu, gente? É, rapaz. O vendedor de pepino, Manobrinha e a Regina, os vendedores aí. Alô, bom dia!
1: Ô, Viro, põe mais um modão para nós aí.
0: Quem tá falando?
1: A Tiguela.
0: Ah, mas eu já mandei, quer mais um ainda?
1: Põe mais um para nós aí.
0: Então, tá, deixa comigo aqui, Marcelo. Ah, Marcelo Moreira, não. Pode deixar
1: não
0: aqui,
1: Marcelo Tiguela. Moreira, não, Tiguela.
0: Ah, Tiguela, então pode deixar aqui comigo. Eu confundi aqui, você entendeu?
1: Falou, Viro.
0: Fique com Deus. Tchau,
1: fica
0: tchau. Tchau. Aê, Moca, irmãos Galvão para você.

0: 6h18, um brabigo, né? Ô, Zé Henrique Aleixo ali do Poço São Paulo, tá curtindo a gente aí, né, Zé? Ô, homem chorão, rapaz do céu, nossa senhora. Ô, vai fazer o quê, né? Alô, meu amigo Lança, abraço aí, Malvina, o Valdevino, o Guilherme curtindo a gente. É, ô, mandando um abraço aí pro João Mendonça, né, Lança? Aí o Bola, né, o Antônio Carlos, o Bola ali, lá da Terra Plenagem, Lança Neto. Deixa eu mandar um alusão lá no... Deixa eu quebrar o galho dele hoje, ele é muito amigo meu, ó. 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Precisou, viu, ó. 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Aquele abraço aí, meu amigo. 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
5: O Google liberou uma atualização que simplifica o gerenciamento dos backups do WhatsApp no Android. A novidade faz parte da versão 26.23 do Google Play Services e leva os controles das cópias de segurança para as configurações do próprio sistema, eliminando a necessidade de procurar essas opções dentro do aplicativo de mensagens. Até agora, quem queria alterar configurações de backup precisava entrar nos menus internos do WhatsApp. Com a mudança, o Android concentra esse gerenciamento em um único lugar, deixando o processo mais simples e fácil de encontrar.
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7: 6h22.
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14: O preço do café subiu com força nos últimos dias. Dados do CPEA indicam que a saca do Arábica foi vendida acima de R$ 1.600, enquanto o Robusta saiu a quase R$ 1.100. O motivo principal é a chuva fora de época, que atingiu importantes regiões produtoras em junho. O avanço da colheita foi prejudicado, sem falar na queda de grãos e no surgimento de mofo, o que gera preocupação quanto à qualidade da mercadoria e o tamanho da produção de café. O algodão fechou o mês de junho cerca de 4% mais barato, com a libra peso vendida a R$ 4,12. Dados do CPEA indicam ainda que o valor registrou uma pequena alta no começo de junho para R$ 4,14. No geral, tem muita indústria com o pé atrás na hora de comprar, de olho em dificuldades no repasse dos custos e na venda de produtos derivados do algodão. A safra brasileira de milho será pouca coisa menor no ciclo 25-26. Dados da Conab apontam um recuo de 0,5% para 140 milhões de toneladas na soma de todas as colheitas. A área de cultivo até deve crescer e passar de 22 milhões de hectares, porém com um clima não tão favorável. O rendimento das lavouras pode encolher 4% para 6 toneladas e 200 quilos.
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0: 6h25, bom dia.
15: Bom dia, Vino.
0: Oi.
15: Oi, Vino, bom dia. Ah,
0: essa voz da Rose Mola?
15: Sim.
0: É, nossa, que beleza.
15: Ah, você que não toca a música do Marcelo, que agora mesmo ele liga de novo.
0: Ah, não, já tá aqui no ponto já. Nessa liga mesmo, é liga mesmo, né?
15: Já... Nossa, ele levanta já ligado no 220,
0: hein? É, lenta. Ah, não faz nada, hein?
15: Tá descansado, né?
0: Tá descansado, desde quando nasceu, ué.
15: Tadinho.
0: É, desde quando nasceu. Ele tá, já na, quando ele, o médico, o médico deu tapinha, pra ele chorar, acordar, ele pegou o médico pela garganta, né? Não queria, ele queria continuar dormindo.
15: Deve ser.
0: É, ué, acordou ele na hora errada, né? É, rapaz do céu. Eu fico impressionado de ver, né?
15: Então.
0: O Diego tava lá no bosque caminhando, né? Que eu vou lá no bosque, eu dou 20, 30 voltas, então, mas aí...
15: Ah, a 30, aham.
0: Uhum. É, mais ou menos.
15: Três, né?
0: É, aí, ele é Silvana Catano, já falei, o que vocês vão fazer? É, vão comer jatubá.
15: Ah, credo.
0: Lá no cafezinho, na Fazenda São Pedro, vocês comiam muito jatubá lá?
15: Ah, Deus me livre de jatubá, aquilo sem gasga.
0: Mata, né, mata?
15: Mata, lá, é aquele pó que lá sem gasga.
0: Aquele pó, igual pó de estrada, né?
15: Sim, é pior do que poeira.
0: É só poeira, né? Aquele para no céu da boca, cara. Pô, a gente enfiava o dedo da minha mãe. Come, Vini, come, é gostoso, né? Que não tinha nada pra comer. É gostoso.
15: É a época das vacas magras, né, Vini?
0: Vaca magra, não, jatubá é gostoso. Não. Isso daqui é gostoso. Serraia é gostoso. É, tudo era gostoso.
15: Serraia eu já comi, mas não gostei.
0: Não, também não gostava, mas tinha que comer.
15: Tinha que comer. Não tinha outra coisa?
0: Se não comer, como é que a gente ia no banheiro depois, né? É só vento, tem que encher a barriguinha, né?
15: Ô, Beno, nós é raiz, nós não é Nutella, né?
0: É.
15: Nós é raiz, mas, daquelas pessoas que comem de tudo.
0: Comem de tudo, é o que pintar na frente até hoje. Fazer de comida, eu comando ver.
15: Ah, eu também, não ligo não.
0: Nem aí não. O que não mata, sustenta.
15: Sim. Ó, você falou que a Dora tem 80 anos, Eu ouvi, a Dora falou que tem a mesma idade sua.
0: Hein?
15: A Dora falou pra mim uma vez que tem a mesma idade sua.
0: Uma mente,
15: hein? Você falou que ela tem 80, uai.
0: Como que ela é mentirosa, hein?
15: Uai.
0: Quantos anos?
15: Agora você apelou, né?
0: Quando a Dora... Quando a Dora entrou no fórum, não tinha o fórum ainda.
15: Ah, ela inaugurou?
0: Ela inaugurou. Não, aquele lançamento, aquela pedra, aquelas coisinhas. Tudo. Foi a Dora, né? Dora Morotti.
15: Ela falou que tem a mesma idade. Ela falou, eu tenho a mesma idade do Vino.
0: Eu não lembro da Dora quando era criança, né?
15: Você lembra?
0: Não lembro. Ela morava na Vila Maria, mas não lembro dela.
15: Ah, tá.
0: Eu lembro quando o pai dela, sou geral, tinha mais de 500 cães cachorrada na época, né?
15: Quatro?
0: Mais uns 500.
15: Tô parecendo aquela piada.
0: Ele era conhecido como caçador, né? Caçador.
15: gosta vindo? Não, isso aí eu não sei.
0: Ela faz muita
15: gente. Não conheci.
0: Gente boa, dura, né? Eu gosto muito da gente.
15: Ah,
0: boa.
15: Eu também.
0: É.
15: Ó, você falou do Zé Mário Chechel, ele é meu primo.
0: Chechel?
15: É.
0: E ele tampa a cabeça, né?
15: Por quê?
0: Pra passear, pra ficar da feiura, né? Fazer caminhada.
15: Ele faz caminhada?
0: Ele faz caminhada.
15: Ah, é?
0: Se você vê o Chechel, você não conhece mais ele.
15: É, ah, não conheço mesmo, tá muitos anos que eu não vejo, hein?
0: É melhor não deixar do jeito que tá, tá bom?
15: Ah, é? Eu converso sempre com a irmã dele.
0: Ah.
15: A Rosângela.
0: A Rosângela, né?
15: É. Certo. Agora ele faz muito tempo que eu não vejo, sério mesmo.
0: E aí, pra quem manda abraço, bom dia.
15: Vamos parar de fofocar cedo, né, Vitor?
0: Judiar dos outros, né?
15: É, então, vou dar pra você, pra Amanda.
0: Aqui,
15: ó, todo mundo dormindo.
0: O pessoal tá mandando aqui que a Dora era vendedora de banana. Pois ela foi formando, formou pra professora, né?
15: Ah, é?
0: É
15: aí... nessa época eu não conheci ela.
0: É, disse que ela vendia banana também, não lembro, né?
15: Ah, tá. Então, vou mandar pra Amanda, o Luiz, que estão dormindo. Mandar pra Ana, né?
0: Sim.
15: A Ana deve ter lá te ouvindo.
0: Tá.
15: Pra minha madrinha, a Célia Ferrão, que acorda, mas não levanta. Mandar pra Dora, né?
0: Dora.
15: Que
0: deve ter lá te ouvindo. Tá. Nossa, tá.
15: Mandar pra Dora, pra Isabel Silvestre, pro Marcelo Moreira, que nunca esquece, agora mesmo ele liga de novo.
0: Sim.
15: E vou mandar pra todo mundo que tá ouvindo.
0: Tá certo.
15: E aí você coloca na música aí, pode ser qualquer uma do Daniel, tá bom,
0: Tudo Vino? Bem. Fica com Deus.
15: Fica com ele também.
0: Tchau, tchau. Tchau, gente do céu. Eu fico, não, gente, impressionado aqui, viu, Pablo Alexandre? Como que o pessoal fofoca, rapaz? Gente do céu. Fala de todo mundo, né? O que é? Rapaz, é coisa impressionante. E aí, Parobé, meu amigo Parobé, tá trabalhando?
16: Ô, Vinão, tô levando ele pra trabalhar lá em Biaí, no São Francisco. O que você acha? Acabou a cana aqui, agora nós vamos capinar lá em Biaí. Um abraço, filho. Tudo de bom.
0: Nossa senhora, gente do céu. Não, o Milano tá indo. Ele não quis falar nada. Ele tá indo, tá levando para descansar. Acabou a cana, porque não tem onde ele esconder, né? Tá indo pescar, tá vendo? Pelo menos vai fazer alguma coisa na vida, né? Ô, Marcelo Moreira, não precisa ligar mais, não. Sua música tá saindo aí.

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1: É, Dito Bocão, bom dia. Ditinho Bocão curtindo a gente, né? Geraldinho Dias também, né, Fabinho? Geraldinho Dias tá sempre acordado, tu não dorme, rapaz.
2: Tô ouvindo. Tem que comer, ué. Não tinha outra coisa pra comer, ué. Vai fazer o quê? Ô, Vino, fala pra ela que ela não é raiz, ela era pobre mesmo, não tem outra opção.
1: Não tinha saída, né, Geraldinho? Manda abraço pro Dácio, né? E o Fabrício, era, o Fabrício é igual o Minho. Minha coleciona, né, foto do. Colecionava, né? Foto lá do Martim da Vila. E o Fabrício, o Roberto Carlos, Fabrício lá da Atenacom, né? Ele não fala Roberto Carlos, Bebeto, né? O Bebeto. É, alô, bom dia.
3: Ô, Vino!
1: Fala! Você de novo, mãe lá? Vai pro rancho. Não. Vai pro rancho. Tchau. Fica com Deus. Mas não volta não, hein? Fica lá.
3: Ô! Oh, ah. A Dora era vendedora de banana mesmo na Vila Maria, viu?
1: Ela vendia?
3: O pai dela trazia banana, ela vendia pra doar pros outros, que as bananas que nem macaco comia, ela vendia.
1: Manda abraço aí, manda abraço e bom descanso lá, viu?
3: É, trabalhei muito
1: por semana. É, vai, fica lá no rancho, lá. Não, não tenha pressa de voltar, viu? Deixa a gente sentir saudade.
3: Ah, tá bom, tá bom.
1: Se a gente sentir saudade, você não vai voltar nunca.
3: Tá.
1: Falou, fica
3: bem
1: com Deus.
3: Nem a mulher vai querer que eu volte.
1: Não, não, é claro que é ela que tá pagando pra você não voltar, você entendeu?
3: Tá dando graças a Deus que eu volte.
1: É, e tudo de bom, Mila, manda abraço pro Parobé, meu amigo aí, tá bom?
3: Tá
1: com Deus, viu?
3: Tchau.
1: Gente, vai todo, eles pescam o ano inteirinho, né? Inteirinho. Rapaz, eu fico impressionado. Ô, um abraço pro Toninho, né? O Toninho. Toninho Correia aqui da Real, tá aqui, né? Tá tapeceiro, a Beirinha. Lá tá também tem a Natália, né? O Rodrigo, um abraço pra todos vocês. A dona Nilde, né? Ah, dona Nilde, tô esperando, viu, dona Nilde? Um abraço, obrigado. Depois eu vou aí bater um papo com, né, com a mãe do Toninho, dona Nilde Cotrim, a mim que foi minha vizinha há muito tempo. Essa família desde criança, né? Aquele abraço aí para vocês. Obrigado pelo carinho, né? 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Fala com meu amigo Machadinho, né? 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Foi ele, o Rodrigo, foi o Carlos, Rodrigo César, meu amigo, né? Rodriguinho, lá na Madeireira. Eu falei para vocês que vocês iriam fazer o melhor negócio em Madeira Bento, viu? 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O Bidu, né? O Bidu açougueiro, tá aí sempre curtindo a gente, né, Bidu? Falou, Valdevino, tem dia aqui que no açougue eu vendo aqui, ó, dia inteirinho vendendo, rapaz. Graças a Deus, né? O açougue dele fica aqui na Doutor Alberto Gaspar Gomes. Ele falou, Valdevino, tem dia que aqui com a freguesia, eu não sei o que acontece, né? O pessoal vem aqui fazer fila, mas... Aí eu percebi, tinha dia que a gente não ia lá para matar, acontecendo alguma coisa. É que o dia que o Geraldo Matador vai lá, ninguém vem, ele, o da Eda, todo mundo vai para outro lugar, né?
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1: Cultive os laços familiares, cultive a amizade, seja adepto à boa relação com as pessoas e a sociedade, principalmente com os familiares. É muito triste ter uma vida cheia de intrigas, brigas, rancor, inveja e reclamações.
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7: 6h41.
8: Valdevino, tem alguém querendo falar com você.
9: Sim, oi, bom dia.
10: Bom dia.
9: Bom dia, com quem eu falo?
10: É o Jefferson, aqui da Usina Batatais.
9: Quem?
10: O Jefferson, cowboy da Usina Batatais.
9: Ô, cowboy, tudo bem, Jefferson?
10: Ô, Vino, você não quer levar o Marcelo pra acabar de criar, não?
9: Não, não quero, rapaz, estou fazendo rifa dele, viu?
10: Rapaz!
9: A rifa, você leva o dinheiro, mas não precisa pagar, tá bom?
10: Você tá doido. Ô, Vino, toca um modão pra nós aí da frente 7 aí, toca Preto Doutor.
9: Preto Doutor, então tá bom, vamos ver se dá tempo aqui, tá bom?
10: Alô, obrigado.
9: Fique com Deus. Tchau, tchau. Tchau. 18 para 6. Alô, a Anice, o Paulinho Bartolomeu também curtindo a gente. Daqui a pouquinho tem a música do Daniel aí para Rosimola, né? Antes que ela volta para cama, gente, né? Daniel cantando.
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0: Ai, o Daniel, vou levando a vida, né? Vou pra Deusinha Maria Raimundo também, que adora, né? Portões e companhia, né? Rolejão.
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0: Para dar um alusão também, deixa eu mandar um alusão lá pro pessoal, deixa aqui de Franca, né? O Carlos César lá de Franca. Olha, Carlos César, um abraço aí para você. Obrigado pelo carinho. Lá em Brodowski tá o Éder de Brodowski, ligadinho, né, Éder? Muito obrigado também, viu? Tá certo? Gente, amanhã no Bar Convivência Maré 2, tem Thales e Conrado, hein? Tem Thales e Conrado, né, Murilão? Murilão já tá acordado, curtindo a gente aí. Obrigado pelo carinho, viu, Murilo? Um abraço para todo mundo aí. Ai, pessoal da usina, boiadeiro, Jeff Pianzão aí, Jefferson, aí da usina, cadê o nosso amigo que sumiu, rapaz, o Capota, ninguém mais vê o Capota, minha...
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0: Bom dia, Lubinho. Beleza, ó. Rubinho, Ângelo, Rubinho Borrachinha. Alô, Glauco, Gaspar, bota um abraço pro Zequelão também. Tá certo? Ah, deixa eu encontrar um abraço pro Geleião, né? Meu amigo Geleião Padeiro, né, Geleião? Cadê o Geleião? Dormindo na porta da casa dele. Mas ele foi, pegou um celular aí para ficar curtindo o celular. Fica aí que eles te levam. Eles te levam embora, te deixa só o celular, viu? Fica dormindo aí, Geleião. Nossa senhora, onde ele encosta, ele dorme. Chama a Dolosão pro João, meu amigo João Casarote, João Casarote e a Neuza. João Casarote e a Neuza curtindo a gente, o Ricardo também. Gente, tá chegando a turma aí do Café com Notícias, já já. 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
0: É amanhã. Fabinho, mas é normal? Ah, não vou dormir até mais tarde. Ai, ai, ai, ai, ai. Marcão, me dá folga, Marcão. Tô cansado, rapaz. Gente, fiquem com Deus.

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0: Agora são 7h02. Bom dia, Batatais. Bom dia, Brasil. Quem tem o prazer em cumprimentá-los com as graças de Deus nesta manhã linda da estância turística de Batatais é compadre Batista Lubis. Bom dia. Valdevino Júnior, bom dia. Fábio Alexandre, bom dia, Fábio.
1: Bom dia, Batista. Bom dia, Lubis. E um bom dia aos ouvintes do programa Café com Notícias, que estão sintonizados na programação da Difusora FM 88,3, hoje, quarta-feira, 8 de julho de 2026, véspera de mais um feriadão prolongado. E amanhã é feriado no estado de São Paulo, dia da Revolução Constitucionalista de 1932. E acredito que muita gente já está aí com as malas, né, prontas aí para pegar estrada amanhã, né, Lubis? Não é o nosso caso. Estamos aqui, como diz o compadre, no pé do Heitor.
0: No pé do Heitor.
1: Vamos, hoje estaremos recebendo aqui o secretário municipal de educação, Vitor Hugo Junqueira. É, vamos aos fatos históricos que marcaram essa data, o dia 8 de julho. Hoje é dia do pesquisador e científico, né? Dia da ciência, instituído para valorizar quem investiga e descobre coisas novas no Brasil. Dia Mundial da Alergia, data criada pela Organização Mundial da Saúde para conscientizar sobre a prevenção e o tratamento de alergias. E hoje também é dia do panificador, conhecido também popularmente como padeiro. O panificador, também chamado de padeiro, é o profissional que transforma ingredientes simples em pães e outros assados. Ele domina técnicas de mistura, fermentação e assamento, garantindo o alimento fresquinho que chega à sua mesa todos os dias. Se você conhece algum padeiro, se for na padaria que você vai, enfim, no supermercado que você vai, né, vai comprar aí o pãozinho de cada dia, não esqueça de cumprimentar aí o panificador ou padeiro, né? Hoje é dia do panificador, conhecido popularmente como padeiro. E aqui, em nome do meu cunhado, né, o André Marques, padeiro aí há muitos e muitos anos, nós cumprimentamos aí esse profissional tão importante no nosso dia a dia, né, que transforma ali a farinha, os ingredientes em coisas deliciosas, né? No dia a dia aí. Parabéns para você que é padeiro. Hoje, dia do padeiro. 1770, é lida em Nova York a Declaração de Independência dos Estados Unidos. 1790, morre o economista britânico Adam Smith, considerado o pai da economia e o mais importante teórico do liberalismo econômico. 1975, um terremoto atinge Pagan, na Birmânia, danificando cerca de 2 mil templos budistas. 1999, morre o poeta gaúcho Jaime Caetano Brown. 2001, o presidente da TAM, comandante Rolim Adolfo Amaro, morre no Paraguai em um acidente de helicóptero que ele mesmo pilotava. 2014, uma triste data para nós brasileiros, né? E sempre como lembramos dessa data, né, ficamos tristes. Nessa data, no dia 8 de julho de 2014, o Brasil sofre a maior derrota da história do futebol brasileiro. Derrotado pela Alemanha por 7-1 na semifinal da Copa do Mundo de Futebol. Oh, dia difícil para nós, né? Esse dia foi terrível. Quando lembramos dessa data, temos pesadelos, né? 7h05, tivemos ontem sorteio da Mega Sena. O sorteio do concurso 3028 da Mega Sena foi realizado na noite de terça-feira, dia 7, em São Paulo. Como ninguém acertou as 6 dezenas, o prêmio acumulou e a estimativa de premiação para o próximo sorteio é de R$ 45 milhões de reais. Os números sorteados são 2, 10, 11, 25, 51 e 56. Vou repetir, 2, 10, 11, 25, 51 e 56. A Quina teve 61 apostas ganhadoras. Cada uma receberá de prêmio R$ 29.711,79. A Quadra teve 4.012 apostas ganhadoras. Cada uma receberá R$ 744,64. Próximo sorteio da Mega Sena será na quinta-feira, 9 de julho. 7 e 6, como eu disse, hoje é dia do panificador, né, ou padeiro. Os números, né, atualizados, para se ter uma ideia, o setor de panificação chega a 8 de julho, dia do panificador, com conquistas a serem celebradas. Um dos segmentos mais tradicionais da indústria de alimentos no Brasil modernizou-se significativamente, consolidando um modelo de negócios profissionalizado que integra análise de dados, tecnologia alimentar e técnicas sofisticadas tanto na produção como na gestão comercial. Os números atestam essa transformação. O setor de panificação e confeitaria, conforme a Associação Brasileira da Indústria de Panificação e Confeitaria, a ABIP, faturou 164 bilhões de reais em 2025, um aumento de 6,80% em relação a 2024. Diariamente, cerca de 50 milhões de brasileiros frequentam padarias e confeitarias em todo o território nacional, em 50 milhões de brasileiros, segundo a associação, o que corresponde a mais de 22% da população brasileira e evidencia a capilaridade e a importância social do setor. Na panificação, a margem de lucro está diretamente ligada à produtividade e à redução de desperdícios, com ingredientes que ajudem a atingir os objetivos do dia a dia, da qualidade, sabor, textura, a padronização, tempo de validade e a otimização de tempo. O dono de padaria de hoje precisa dominar a operação, ter conhecimento em alimentos e agir com visão empreendedora. Em um mercado cada vez mais complexo, ele precisa de soluções que viabilizem a criação de receitas exclusivas, escaláveis e competitivas. É a ciência dos ingredientes que torna possível levar produtos premium a um

0: dele, mas ele tocou a padaria, foi o fundador no Riachuelo por muitos e muitos anos, 50, 60, 70 anos, faleceu já uns 40 anos atrás, mas a família continua tocando a panificadora. E o pãozinho que a gente recebe todos os dias aqui na casa vem da panificadora Santa Isabel, não a panificadora em si da General Osório, mas um membro da família que continua, né, produzindo pães. Então, hoje é dia de Santa Isabel, é padroeira dos panificadores. Quando, é uma história interessante, que quando ela era menina, rainha, aliás, ela era rainha de Portugal, costumava distribuir pães contra a vontade do rei, pães para os pobres. Certo dia, foi pega em flagrante, mas negou o ato, dizendo que carregava flores no saiote. O monarca quis ver para crer, e na hora que Isabel soltou o vestido, caíram dele flores, pétalas de flores. O dia do padroeiro foi instituído em 1955, durante o segundo Congresso Nacional de Panificação. Você vê que, então, tem uma tradição, os pães. Foi a rainha Santa Isabel, e veja o milagre, né, coitada? Estava levando pães, queriam saber, e talvez seria punida por isso, mas soltou o vestido e caiu flores, né? Então, por esse motivo que ela é a Santa Isabel. Hoje a gente tem que falar aqui um pouquinho de alguém famosíssimo, né? Por quem é esse famoso que nós... É o rei das novelas, Benedito Rui Barbosa, que faleceu no dia de ontem, né? Ele produziu as maiores e melhores novelas do Brasil. Inclusive, uma que marcou muito e teve uma identificação muito grande com a situação do brasileiro foi o Pantanal, que uma novela que até hoje foi...
1: 1990.
0: 1990. Então, 30 e...
1: Mais, né?
0: 36 anos.
1: 36 anos. Novela da Juma Marruá.
0: E está aí, né? Coisa linda, né? Portanto, sim, que você vê, as novelas, principalmente dele, é mais ouvidas e vistas no exterior do que propriamente no Brasil. Veja que o estrangeiro... Mas tem uma diferença, né, Fábio? Você sabe que o brasileiro não gosta muito de costumes, de cultura, né? Agora, países como a França, a Itália, a Alemanha, esses países aí preservam a cultura. Então, quando eles veem alguma coisa diferente do país deles, eles procuram aprofundar, estudar para saber o que realmente é.
1: Exatamente.
0: Perdemos ele, então. Mais um famoso que vai embora.
1: Faleceu aos 95 anos na manhã de ontem. 7 horas 12 minutos, antes do intervalo, Copa do Mundo, definidos aí os confrontos das quartas de final, né? O último confronto saiu dos jogos de ontem. Ontem, às 13 horas, quem assistiu o jogo Argentina-Egito viu talvez um dos jogos mais emocionantes da Copa do Mundo até aqui, viu? O Egito, até 30 e poucos minutos do segundo tempo, vencia o jogo por 2-0, né? Ah, o Egito vai eliminar a Argentina está fora, não é? Mas ontem os jogadores, a seleção da Argentina demonstrou o que é raça, dedicação dentro de campo. Porque simplesmente em 11 minutos a Argentina virou o jogo, fez 3-2. E que jogo, a torcida do Egito e a seleção do Egito não acreditaram no que aconteceu, né? Até 30 e poucos minutos, 30, 31 minutos, 2-0 para o Egito. No primeiro tempo, o Messi perdeu um pênalti nele, bateu, o goleiro defendeu. Aliás, o goleiro do Egito ontem defendeu bolas
0: que
1: dificílimas, né? Parabéns ao Egito pelo seu goleiro, um jovem goleiro, né? Barrou o titular, até então o titular foi para o gol do Egito e ontem mostrou por que barrou, né? Pegou bolas difíceis, complicadas, e evitou os gols do Argentina. Mas ontem a torcida argentina e a seleção da Argentina mostrou mais uma vez o que é raça, o que é

0: dedicação dentro das quatro linhas aí, né, nos pouco mais de 90 minutos de jogo. Em 11 minutos, a Argentina, que perdia por 2-0, virou o placar a seu favor, e o placar final 3-2 para a Argentina, se classificando para as quartas de final e eliminando a seleção do Egito.
1: O mal do Egito, que ele estava com marcação lateral, central e lateral. Ele estava aqui com dois ou três no meio de campo, como volante. O que aconteceu? Por que eles perderam o jogo? O que o Messi faz? O Messi vai sempre aqui na cabeça da área. Porque ou ele ganha a jogada, ou ele ganha uma falta. Essa é a jogada. Mas como ele viu que aqui fechou seis em cima dele, eu vi essa explicação técnica, né? Ele deslocou. Ele não ficou na cabeça da área. Uma hora ele estava na ponta esquerda, outra hora estava na ponta direita, e ele infiltrou nas costas dos marcadores. Aí o que que acontece? Aquele volante que estava acompanhando tudo, saiu. E aí foi onde que o Egito não percebeu essa tática dele. Ele sozinho fez. Ele complicou a cabeça da área e os dois laterais.
0: Inclusive, ele marcou um dos gols ontem, o gol de empate, né? Foi ele que marcou o 2-2.
1: Uma técnica perfeita, né?
0: Isso que é, né, considerado um dos melhores do mundo.
1: Do,
0: né,
1: mundo.
0: Está, infelizmente, na sua última Copa.
1: E eu vi, na hora das comemorações, lá não sei se você viu, da Argentina, o cara chorando e falou assim: ele não podia morrer, ele tinha que viver definitivamente o resto.
0: Eternamente,
1: conosco,
0: né?
1: Eternamente, eu não vou. Sabe? Então, é um ídolo mesmo, e não, da moda do outro, e não altera nunca, né? Ele perde a bola, ele sorri. Ele ganha, faz o gol, ele sorri.
0: No outro jogo da noite, né? Aliás, começou às 17 horas e terminou já à noite aqui pra gente.
1: Eu torci muito.
0: Suíça contra a Colômbia, né? Tempo normal 0-0, prorrogação 0-0, e aí a decisão foi para os pênaltis. Aliás, foi o único confronto das oitavas de final que a decisão foi para os pênaltis. No final, a Suíça eliminou a seleção da Colômbia, uma boa equipe da seleção da Colômbia, eliminou pelo placar de 4-3. Resultado: Suíça está nas quartas de final e a Colômbia está fora, né? Sendo então a Argentina o único representante sul-americano na Copa do Mundo, agora a Copa do Mundo de 2026. Bom, vamos? Pois não, Matias.
1: Interessante que é aquele pênalti que o rapaz perdeu, bateu na trave e voltou. Aquilo aconteceu com o Batatais Futebol Clube, com o Noroeste, lá em Bauru, quando nós também precisávamos de uma decisão. Quem bateu lá em Noroeste foi o Manguinha. Ele deu uma batida tão forte, pegou na trave e voltou lá no meio de campo. Bateu na trave, picou, que todo mundo achava que aquela bola tinha entrado. E até hoje tem discussão daquilo, né? Que era para o Batatais uma importância muito grande. Voltou também para trás, aconteceu com o pênalti ontem dele. Bateu e voltou. Eu falei: meu Deus, como que pega na trave? A trave é redonda, a bola é redonda e volta para o campo. É futebol.
0: Sim. Bom, os confrontos das quartas de final são os seguintes, né? Nós teremos, hoje não tem nenhum jogo da Copa do Mundo, teremos um jogo amanhã, quinta-feira, um jogo na sexta-feira e dois jogos no sábado. Na quinta-feira, o jogo que abre as quartas de final da Copa do Mundo, quinta-feira em Boston, às 17 horas, a seleção da França encara a seleção do Marrocos. Na sexta-feira, dia 10, 16 horas, em Los Angeles, a Espanha encara a seleção da Bélgica, nesse confronto europeu pelas quartas de final. No sábado, às 18 horas, a Noruega, que eliminou o Brasil, pega a seleção da Inglaterra. E no sábado também, 22 horas, aqui horário de Brasília, a Argentina encara a Suíça. Quem passar de França e Marrocos pega quem passar de Espanha e Bélgica. Quem passar no sábado entre Noruega e Inglaterra vai pegar quem passar no sábado também às 22 horas, Argentina e Suíça. Eu estou dizendo, né, já, o pessoal me pergunta, olha, eu acho que vão chegar à final e vão fazer a final novamente França e Argentina. A última Copa do Mundo foi assim, 2022, finalíssima, França e Argentina. A Argentina venceu 3-2. Né?
1: Eu estou torcendo.
0: Tudo está em caminho, porque se a gente analisar aqui as equipes que sobraram, né, acredito eu, posso estar errado, mas acredito eu que a final desta Copa do Mundo, pela segunda Copa consecutiva, será entre França e Argentina.
1: Eu acredito e quero, estou torcendo para o Marrocos tirar a França. Sabe?
0: A França está jogando o fino da bola, Batista.
1: Está jogando.
0: Dentro das quatro linhas são 11 contra 11, mas pelo que a França demonstrou até agora,
1: está jogando muita bola
0: em campo.
1: Mas a gente tem que analisar que também o Marrocos pode não ter a técnica, mas tem um fôlego, corre muito. E para sair desse. Aí, Alemanha, França, Brasil, Argentina, sabe? É sempre os mesmos times que ficam ali. Então precisa dar oportunidade para os menores. Já mostraram, né?
0: Sim.
1: Você viu o trabalho que deu o Cabo Verde, né? O Vozinha.
0: Exatamente.
1: Vou te contar. O Vozinha marcou na Copa do Mundo deste ano.
0: Tudo é possível no futebol, mas para mim, a seleção que até o momento está encantando pelo futebol apresentado, né, a magia do futebol, o futebol redondinho, é a seleção francesa até o momento. E tem tudo para levantar o título esse ano, a seleção francesa.
1: Eles estão, a França inteira, né? Então eles estão torcendo mais do que nunca.
0: Vamos aguardar, né? A final da Copa do Mundo será no próximo domingo, dia 19.
1: Quero ver como.
0: Eu aposto aqui, né, que França e Argentina farão
1: a final.
0: Novamente a final. E a França leva o título. Posso estar errado, depois a gente vê, né, Lupes?
1: E lógico.
0: 7h22, intervalo.

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0: 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Antes da gente falar com o secretário municipal de educação, Vitor Hugo Junqueira, mais uma informação aqui sobre a educação e que, né, tem alunos ou aluno aqui de Batatais. Nesta semana, 58 estudantes da Rede Estadual de Ensino de São Paulo embarcam para um período de 3 meses de intercâmbio. Dos alunos selecionados para a experiência internacional, 31 têm como destino a Austrália. Esses para a Austrália viajaram ontem, terça-feira, e 27 para Nova Zelândia. Além disso, outros 25 estão voltando, né, ao Brasil depois do período de 3 meses na Austrália. Antes da seleção para a viagem de 3 meses para países de língua inglesa, no Programa de Intercâmbio Internacional da Secretaria de Educação do Estado de São Paulo, SEDUC-SP, os estudantes passam por outras etapas, né? O curso de inglês, a prova de inglês e análise do seu boletim escolar. É o programa Projeto Prontos para o Mundo. Dos 27 alunos que vão para Nova Zelândia, em voo previsto para 7:10, amanhã, quinta-feira, dia 9, estão alunos matriculados em unidades de ensino de 36 cidades, entre elas, aluno aqui de Batatais. Está embarcando para Nova Zelândia amanhã. Além da Austrália e Nova Zelândia, o Canadá e a Irlanda também são destinos do programa. Durante o intercâmbio, os alunos são matriculados em high school, que é a etapa semelhante ao ensino médio, e ficam hospedados em casas de famílias anfitriãs. Não é a primeira viagem que vai nenhum batataense ou batataenses. Mais uma vez, amanhã, um aluno batataense, aluno ou aluna, está embarcando aí para Nova Zelândia. 7:29, aqui no estúdio, secretário municipal de educação, Vitor Hugo Junqueira. Vitor, obrigado, bom dia.
1: Bom dia, Fábio, bom dia, Batista, bom dia a todos os ouvintes da Rádio Difusora. Sempre uma alegria, um prazer estar aqui, podendo conversar com vocês.
0: Vitor, você tem conhecimento de quantos alunos já embarcaram para Prontos para o Mundo aqui de Batatais?
1: Olha, Fábio, primeiro destacar, né, esse programa, uma iniciativa importante da Secretaria Estadual de Educação, que valorizam, né, os bons alunos que têm resultados educacionais positivos no nono ano, e quando eles vão para o ensino médio, eles fazem esse embarque. Eu sei que o primeiro foi o meu sobrinho, né? Ficou muito feliz em falar isso, o Michel, aluno lá do Maria Virgínia, ele foi o primeiro que embarcou, ele ficou na Inglaterra. Depois foram 2 novos alunos do Silvio de Almeida também, acho que um foi para o Canadá e outro para a Austrália, se não me engano. E agora eu acho que esse que eu tenho conhecimento é o 4º aluno. Pode até ter sido outros alunos, né? Mas agora tem a notícia que, pelo meu conhecimento, são 4 alunos até o momento de Batatais que embarcaram, né, nesse programa interessante de intercâmbio, de experiências, né? Eu posso falar pelo meu sobrinho, teve um crescimento muito importante, tanto pessoal quanto no desenvolvimento da língua. Eu acho que isso é motivador para os estudantes. É sempre importante garantir oportunidades para que eles possam conhecer o mundo e conhecer outras experiências.
0: Desenvolve o conhecimento. O próprio programa já diz, né? Prontos para o mundo.
1: Com certeza, né? Acho que é uma iniciativa positiva do governo do estado.
0: Ontem, Vitor, na Câmara Municipal foi enviado o projeto de lei do Executivo que revigora até 31 de julho de 2027 as metas e estratégias do Plano Municipal de Educação de Batatais, aprovado por meio da Lei nº 3.387, de 25 de junho de 2015, né, e da outras providências. O que se trata esse projeto, Vitor?
1: Então, Fábio, é importante, né, explicar para a nossa população. Desde a Constituição de 88, ficou definido que os entes federativos precisam elaborar planos decenais de educação. Qual que é a ideia? A ideia é que a educação seja uma política de Estado e não uma política de governo. Então, independente do presidente, do governador, do prefeito que esteja no poder, que essas políticas sejam, né, continuadas. O último Plano Nacional de Educação...
0: Porque eles estão no poder, né? Eles não quer estão, dizer que eles vão, eles estão.
1: Então. Eles estão naquele momento, né? E o que, a educação tem que ser algo contínuo, né? Não é apenas... Claro que todo governante dá sua cara na educação, ele desenvolve novos projetos, mas o que é estrutural, as metas que são estruturais para o país, elas precisam ser continuadas, independente de quem está no poder, precisam garantir metas de alfabetização, metas de resultados educacionais positivos, de inclusão, enfim, né, em vários setores aí, de financiamento. E aí o último Plano Nacional de Educação, ele foi de 2014 até 2024. Então, a partir de 2025, nós já deveríamos ter um novo Plano Nacional de Educação. Mas o que acontece? O governo federal não se mobilizou, ficou por um tempo esperando, né, essas questões, vamos mandar depois, e isso foi passando o tempo, E aí, depois de muita pressão da sociedade, o novo Plano Nacional de Educação ele foi sancionado em abril de 2026. Então, veja, esse novo plano nacional, a nível nacional, ele vai de abril até de 2026 até o final do ano de 2036. Então, é o plano nacional para a próxima década no Brasil.
0: A cada 10 anos ele é renovado, ele é modificado?
1: Isso, a cada 10 anos são pactuadas novas metas, novos objetivos, enfim, estratégias, né, para poder se alcançar melhores resultados na educação. Então, esse novo plano nacional está vigente, né, de 26 até 2036. Esse novo plano, ele agora estabelece que os estados e os municípios também precisam elaborar os seus planos, mas não é qualquer plano, o plano tem que estar em consonância com o Plano Nacional de Educação. E esse plano não é um plano da Secretaria Municipal de Educação, é um plano que tem que ser debatido junto com a sociedade civil, com as escolas particulares, com as escolas estaduais, enfim, com todo mundo que é interessado em educação, com a comunidade, com os vereadores, todo mundo precisa participar da elaboração desse novo Plano Municipal de Educação. Ocorre que, como ele foi sancionado agora muito recentemente, nós precisamos de um tempo para poder elaborar tudo isso, né? E o Ministério da Educação nos dá apoio técnico para que isso aconteça, né? Com orientações, com formações, e nós estamos nesse processo agora de formação, de orientação, para, no segundo semestre, montar as comissões e começar a elaborar esse novo plano. Então, o município ele tem até 31 de julho de 2027 para aprovar o seu Plano Municipal de Educação. Só que para que nós não possamos ficar sem um plano, porque termina, né, aquele lá, se ele terminou, se a gente não atualizar as metas, não revigorar as metas, que esse foi o encaminhamento para a Câmara ontem, nós ficamos sem o Plano Municipal de Educação e os tribunais de contas nos cobram ter um plano. Então, vejam, o nosso plano ele foi elaborado em 2015. Como nós não aprovamos um novo plano, e não é que nós não queremos, é porque nós não pudemos aprovar, nós precisamos aprovar um plano que esteja em consonância com a aprovação do Plano Nacional. Então, nós solicitamos à Câmara Municipal que as metas pactuadas lá atrás elas continuem vigentes para que, a partir do segundo semestre, nós possamos montar uma comissão, elaborar um novo Plano Municipal de Educação para ser aprovado até julho de 2027. Então, foi isso, né, que nós encaminhamos para a Câmara Municipal para poder estar legalmente amparado e agora sim iniciar a discussão de um novo plano.
0: E nesse plano municipal, né, seguindo o Plano Nacional de Educação, o novo Plano Nacional mudou muita coisa, Vitor?
1: Ele amplia algumas metas. Então, por exemplo, a meta anterior do Plano Nacional era garantir 50% das vagas, 50% de crianças na creche, porque a creche é uma etapa facultativa, né? Ela não é obrigatória. Esse novo plano fala em 60%. Então, ele amplia as metas com relação à ampliação de vagas em creche. Outro ponto importante desse novo Plano Nacional de Educação se trata com relação à questão de alfabetização. Existem metas muito mais claras com relação à alfabetização. O anterior não tinha isso de forma tão clara. Ele também trata da questão da ampliação do tempo integral, que são metas importantes que já estavam. Ele fala da formação de professores, do financiamento da educação. A grande questão perpassa pelo financiamento, né? Assim como o plano anterior, esse plano também fala em ampliação do financiamento da educação. Mas nós sabemos que isso é uma realidade que nos últimos planos, desde 96, não foram executados.
0: No papel está uma coisa, mas a realidade é outra.
1: É outra, né? Então, assim, é uma tensão que, né, a gente faz, a sociedade faz, para poder ampliar os recursos para a educação. Mas essas são metas importantes. O plano agora, ele tem as metas, tem objetivos e tem as estratégias para se alcançar os objetivos. Nós não tínhamos objetivos no plano anterior, então essa é uma mudança importante na formação. O governo também cria o mecanismo de poder apoiar a infraestrutura escolar por meio de programas, de ações para alguns municípios, como reformas de quadras, construção de escolas, construção de creches. A questão é, né? A gente precisa fazer com que o plano, de fato, seja um plano vivo e não um documento para ser engavetado e simplesmente para cumprir tabela. Aqui em Batatais, né, todas as nossas ações, elas sempre foram vinculadas aos planos, ao Plano Municipal de Educação, né, porque nós só tivemos esse último. Então, a gente tem colocado isso em prática, mas é necessário que a gente tenha apoio, não apenas do governo federal, mas também do Estado, para poder alcançar essas metas que são para o Brasil, né? A gente precisa melhorar a educação de uma forma geral no Brasil. Combater o analfabetismo, melhorar os processos de inclusão. Esse tem sido um desafio importante para as redes, tanto estaduais quanto municipais, que é garantir um adequado processo de inclusão para as crianças com deficiência. Esse plano fala muito na equidade, algo que não se falava até então. O que, que é isso, né? É que brancos e negros possam ter reduzido as diferenças educacionais que nós temos no Brasil. O Brasil tem um abismo profundo ainda com relação a aprendizagem de brancos e negros. É discrepante demais, né? A gente viver num país que tem uma desigualdade tão profunda. Então, o plano trata isso, né? De mecanismos de garantir a equidade educacional.
0: 7h38, intervalo.

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0: 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E a quinta loja da rede na cidade de Altinópolis. 7:43 aqui no estúdio, o secretário municipal de educação, Vitor Hugo Junqueira. Vitor, férias escolares da rede municipal já estão de férias essa semana, os da estadual, né? No dia de ontem, dia 7, estão de férias, e da rede municipal?
1: Então, Fábio, os alunos das escolas, a partir de hoje, já estão de férias, né? Hoje as nossas escolas ainda estão funcionando, hoje é o dia do conselho escolar do segundo bimestre, então os professores estão reunidos, com a participação de famílias, com a participação de estudantes, nós fazemos um conselho de forma participativa, envolvendo toda a comunidade escolar, para apresentar os resultados e discutir como avançar a partir da escuta à comunidade, aos nossos professores e funcionários também. Uma parte da equipe está fazendo formação, os nossos cuidadores de crianças com deficiência, os nossos estagiários estão participando de formação e as creches estão com atendimento normal às nossas crianças. Amanhã é feriado, então a partir de amanhã toda a nossa rede, né, entra no período de recesso. O nosso recesso se estende para as crianças, tá? Das creches, elas se tornam no dia 24 de julho, então as creches se tornam no dia 24 de julho com atendimento, e as escolas no dia 27 de julho. Os professores já retornam antes, eles retornam no dia 22, né? Dia 22 e 23 de julho. Nós temos o Fórum de Educação, esse ano nós temos duas palestras que nós vamos trazer para os nossos professores. E na escola, dia 24, é planejamento do segundo, do terceiro bimestre, né? E depois, no dia 27, as crianças retornam. Então, agora, né, um período aí de descanso, tanto para os nossos professores, né, funcionários, bem como para as nossas crianças, né, esse período de recesso escolar que nós temos agora no mês de julho.
0: Hoje são quase 5 mil alunos da rede.
1: São quase 5 mil alunos, né, que nós temos desde a creche até a educação de jovens e adultos. Então, é um número significativo aí de pessoas se movimentando, inclusive, pela cidade. Nesse período, a cidade fica um pouco mais tranquila na parte da manhã com relação a transporte, né? Mas é um período que nós julgamos necessário e legal, né, para que os professores, os alunos possam ter um período de descanso nesse momento de julho.
2: E as escolas particulares?
1: As escolas particulares, Batista, elas já estão de férias desde o dia 1º de julho. Por quê? Questões sindicais, as escolas particulares, o período de férias das escolas particulares são os 30 dias em julho. Então, eles entram de férias agora. Por isso que eles voltam primeiro lá em janeiro. Eles voltam as aulas primeiro do que a rede pública, mas agora esse é um mês completo de férias, tá? Então eles vão ter férias aí até o final do mês de julho. É diferente da rede pública. Na rede pública, as férias docentes, elas são em janeiro. Então por isso que a gente volta as aulas só em fevereiro, porque o mês de janeiro todo é o período de férias. E aí depois, né, a gente tem esse cronograma mais curtinho de recesso agora no mês de julho.
2: Você administra as escolas municipais, mas como secretário, tem interferência nas estaduais e nas particulares também do município?
1: Assim, as escolas privadas do município, que atendem apenas a educação infantil, né, que é o período da creche, da pré-escola, essas são supervisionadas pela Secretaria Municipal de Educação. Então, a Secretaria Municipal de Educação, ela tem a prerrogativa de acompanhar para ver se eles estão desenvolvendo o trabalho dentro daquilo que a lei aponta, no ponto de vista legal, não do método de ensino. A gente não consegue ver se o professor está dando uma boa aula, isso a gente, não é nossa competência. O que nós temos que ver, assim, a escola está estruturada, está com professores, com habilitação, as matrículas dos alunos estão adequadas, a condição infraestrutural da escola está adequada. Isso da rede privada, é a nossa única interferência. Agora, se a escola privada ela atende alunos do ensino fundamental, do ensino médio, essa competência já não é da prefeitura, essa competência é da Secretaria Estadual de Educação, eles que fazem a supervisão dessas escolas. Com relação à rede estadual, nós não temos interferência, né? Nem pedagógica, nem administrativa, nada disso, eles têm o próprio sistema. Num país, né, refederativo, algumas decisões precisariam ser um pouco melhor compartilhadas, o que muitas vezes não acaba acontecendo. Então, por exemplo, o Estado às vezes toma certas decisões que traz um impacto para nós na reorganização da rede, mas nós não somos consultados, nós somos simplesmente informados. Olha, vai acontecer isso. Não há uma escuta, um debate, isso vai trazer essa implicação. Vou dar um exemplo. A escola se transforma em período integral. Essa não é uma decisão que compete à Secretaria Municipal de Educação fazer qualquer ação. Nós somos simplesmente informados. Se nós fôssemos consultados, pelo menos, nós traríamos algumas posições. Olha, isso vai impactar nisso, vai impactar no transporte. Nós estamos tendo uma demanda muito grande de alunos do ensino médio que estão deixando de estudar porque eles não querem o período integral, eles querem estudar. Então, isso tudo traz impactos para o município, mas nós não somos consultados, nós somos simplesmente informados. A única questão que nós temos uma relação direta com o Estado são os convênios. São convênios da merenda e do transporte escolar. Esse sim, a gente faz a pactuação para poder gestar o transporte e a merenda escolar. Agora, o Estado também tem algumas parcerias do ponto de vista pedagógico conosco. Então, o programa Alfabetiza São Paulo é um programa de formação de professores feitos em parceria com o governo do Estado. Mas do ponto de vista da escola, do pedagógico, administrativo da escola estadual, isso não há nenhuma interferência.
2: Quer dizer que a prefeitura, toda a tua secretaria, quebra galho para o Estado. Quando aperta para eles vêm atrás de vocês.
1: Às vezes é uma relação um pouco desigual e não é apenas na educação, né, Batista? Eu acho que em várias áreas, essa relação entre Estado e município é uma relação, e com o governo federal também, muito desigual, porque assim, a população vive na cidade.
2: Exatamente.
1: Mas nós não somos os maiores arrecadadores dos impostos. Nós temos uma fatia menor do bolo da arrecadação federal e estadual. E quem executa

0: somos nós. Porque assim, quem está aqui na ponta, somos nós. Quem vai no supermercado e é cobrado se a criança não tem a vaga, se acontece alguma coisa, é o secretário de educação. Exato. Não é nem a dirigente, não é o secretário estadual, não é o governador. Quem é cobrado é o prefeito, né? Muitas vezes o prefeito é cobrado. Às vezes demandas são faladas, ah, o prefeito não resolve isso. Mas isso não é a demanda do prefeito, isso é a demanda do governo do estado, é a demanda do governo federal. Mas as pessoas vivem na cidade. E quem é mais próximo, né? O prefeito, os vereadores, os secretários, né? Então só acaba muito mais cobrados em relação a isso.
1: O povo mora no município. No município,
0: Mas o Pacto Federativo não faz a distribuição adequada, no meu julgamento, em relação aos recursos, né? Que deveriam ser mais recursos para o município quem executa na ponta as políticas públicas.
2: Decidem, né, governo federal e estadual, empurra a goela abaixo dos municípios. Ó, é assim daqui para frente.
0: Tem que executar. Infelizmente, muitas vezes é assim.
2: Você falou no bloco anterior que dentro do novo Plano Nacional de Educação, uma das metas é aumentar o número de escolas com nível integral, né, período integral. A nível aqui municipal, a rede municipal de ensino, quantas escolas hoje são em período integral, Vitor?
0: O município já atende às metas do Plano Nacional de Educação. É isso que também cria uma confusão, inclusive nos tribunais de contas. Por quê? Eles querem que o município atenda 50% das matrículas em tempo integral, o estado mais 50%, mas não é assim, porque senão daqui a pouco todas as escolas vão ser período integral. E nós precisamos entender que muitas famílias não querem um período integral. E as crianças têm direito também a ter outras, exercer outros direitos que não na escola de tempo integral. Hoje, Batatais, todas as nossas creches são em período integral. Então, a gente tem 10 unidades de creche em período integral. Então, a gente atende a meta de 50% das unidades em tempo integral, porque as creches são todas em tempo integral. Nós só temos uma escola de ensino fundamental que atende o período integral, que é a escola do CAIC. A escola do CAIC começou
2: esse ano?
0: Na verdade, ela já começou desde 2023. A gente começou o período integral e progressivamente nós estamos ampliando ela ano a ano. Nós começamos com o pré-1 lá, quando a gente iniciou o projeto, depois foi o pré-2 e assim sucessivamente nós estamos ampliando. E a partir desse ano, toda a escola, do pré-1 ao quinto ano, tem período integral. Então assim, a gente não foi uma execução de uma única vez. Que é uma das grandes críticas também que as famílias têm. Por quê? Porque se matricula numa escola que é período parcial. Aí, de repente, ela vira período integral e você é obrigado a aceitar aquilo. Nós fizemos um processo diferente. Nós começamos no pré-1 e falamos, olha, aqui a escola vai ser tempo integral. Quer matricular? Ok, não quer? Temos outras escolas em tempo parcial. E sempre ouvindo e fazendo consulta à comunidade. Sempre que nós vamos implantar mais uma turma de período integral, a gente chama a comunidade e fala, vocês querem um período integral? Né? Então, assim, é muito participativo o processo, diferente do estado, que você vai lá e implanta o período integral para todo mundo de uma vez. A gente viu agora a escola Cândido Portinari, esse ano passou a ser totalmente de período integral, do quinto ao terceiro ano do ensino médio. Então, nós estamos ampliando progressivamente. Nós temos ainda, Fábio, a intenção de colocar mais pré-escolas em período integral, seja da rede municipal, sejam por meio das nossas parceiras conveniadas. A creche Menino Jesus, esse ano, passou a atender a pré-escola também em período integral. Para o ano que vem, nós estamos estudando, né, em um estudo, para colocar a escola José Virgílio Bragueto, que nós ampliamos, que nós reformamos, também em período integral a pré-escola lá. Mas isso tudo, né? Isso também numa fase de planejamento, nós vamos, né, nessa fase vai se afunilando agora no segundo semestre, para que o ano de 2027 tudo esteja definido antes mesmo de finalizar esse ano.
2: Essa questão do período integral, Vitor, vamos dar um exemplo aqui, a rede estadual. Acredito que em Batatais, a única escola que não é período integral é Maria Virgínia, da rede estadual.
0: E o Antônio Augusto.
2: Antônio Augusto, né? Mas gradativamente, as escolas foram em período integral. Quando falo em período integral, não só os pais, mas os alunos ficam assim, arrepiados. Ixi, mas ficar o dia inteiro na sala de aula? Ai, ai, ai. Não, eu não vou nessa escola. Vou procurar uma outra que é período parcial. Também parte muito do aluno?
0: Parte também, né? E aí não tem onde colocar esse aluno, né? Aí que
2: acontece? Porque uma coisa é a criança ali na creche, enfim, fica em período integral.
0: São pequenos.
2: Agora, ele vai crescendo, vai pegando uma idade, quando chega na faixa dos 13, 14 anos, né? Nossa, mas eu vou ter que ficar o dia inteiro na escola.
0: Principalmente o ensino médio, né? Porque muitos deles, eles trabalham como aprendizes no supermercado, eles querem ganhar o dinheirinho trabalhando agricultor, jovem agricultor do futuro. Tem outras coisas que a cidade oferece que eles querem participar e eles não conseguem hoje participar por conta de estar matriculado o tempo integral. E muitas vezes por necessidade financeira da família. Muitos jovens... eles preferem ganhar uma ajuda ali, né? Um salário ainda, né? Porque eles são contratados, são estagiários muitas vezes, uma bolsa, do que ficar o tempo todo na escola. Só que aí não tem opção, né? Isso que acontece. Maria Virgínia hoje não tem mais vaga, Antônio Augusto não tem vaga. No Fundamental 2, muitos nos procuram para o Ester Viana. Ontem mesmo atendi uma mãe que falou: olha, minha filha quer fazer um curso técnico. Ela ganhou até a bolsa, mas ela não consegue fazer porque ela estuda numa escola de período integral e ela não pode faltar da escola, porque ela vai ter a consequência das faltas. E ela também não vai no curso perdendo a bolsa, com risco de perder a bolsa, porque ela não consegue chegar no horário. Mas aí eu falo, o Ester Viana também não comporta hoje novos alunos. A escola está totalmente, né, com as vagas completas. Então, assim, cria esse desequilíbrio muitas vezes nessa questão da demanda. Por isso que eu falo, se a gente fosse consultado, a gente poderia buscar outras alternativas. Mas como nós só somos informados, a população procura quem? Procura a Secretaria Municipal de Educação. Ah, eu não quero que o meu filho estude o tempo integral. Mas nós não temos condições de fazer qualquer coisa nesse aspecto.
1: O que que falta para segurar esses alunos na escola, tempo integral? Não poderia mudar, dar alguma coisa para negociar com eles, como se fala?
0: Então, o governo federal criou uma iniciativa que é o programa Pé de Meia. Então, hoje, ele dá uma bolsa, né, para o aluno que está inscrito nos programas sociais, né, no Cade Único. Então, ele dá uma bolsa. Na verdade, é uma poupança, né? Ele vai colocando o dinheiro na poupança. Só que ele terminar o ensino médio, ele vai poder sacar esse dinheiro. Então, acho que eu não sei se é R$100 por mês. Então, isso vai acumulando, né, ao longo do ensino médio, que ele possa sacar ao final... da conclusão, não saca imediatamente, saca no certo. Final da conclusão. Então, isso é uma iniciativa que tem ajudado a coibir a evasão escolar no ensino médio. Mas a escola precisa, de fato, estar mais antenada aos jovens, né, Batista? A gente sabe que, de um lado, nós vivemos tempos muito difíceis, isso é inegável. O compromisso dos alunos com os estudos é totalmente diferente. Muitas crianças não querem dar bola para os estudos. A questão do celular tem atrapalhado demais a aprendizado das crianças e o próprio desenvolvimento cerebral das crianças, porque assim, é o dia inteiro em vídeos curtos no TikTok, no YouTube, no Instagram, então você vai passando aquilo, você não lê, você tem uma baixa interação, você fica ali um espectador de coisas muitas vezes aleatórias, que não vai contribuir nada para a sua formação. Então, de um lado, nós temos que lidar com esse novo cenário de adolescentes e jovens que não estão sendo preparados adequadamente para o mundo adulto, vou dizer dessa forma. No nosso tempo, no seu, no do Fábio, do meu, nós aprendemos a trabalhar muito cedo, né?
1: Exatamente.
0: Hoje, esses alunos, eles vão ingressar no mercado de trabalho só depois de completar o ensino médio ou o ensino superior. Então, isso tudo também cria uma formação diferente das pessoas. Não que eu defenda trabalho infantil, né? Não confundam isso. Mas estou dizendo que são pontos importantes que a gente precisa pensar. Um outro ponto. Eu tenho ido nas escolas constantemente. Muitos pais, infelizmente, estão criando as crianças dentro de uma bolha de superproteção que prejudica o desenvolvimento
1: muito,
0: da criança.
1: Muito.
0: A mãe às vezes reclama porque a criança caiu. Gente, mas cair faz parte da nossa vida. A criança cai. Cai na escola, cai em casa, criança no futebol, às vezes machuca. Então, assim, e aí tudo parece que a escola tem que dar conta de ser responsável por tudo isso. Então, vejam, né, o contexto social ele é muito diferente hoje nos dias, né, que nós estamos vivendo. E a gente precisa repensar a educação. Então, tem o lado familiar, tem o lado das próprias questões que extrapolam a família também muitas vezes não sabe lidar com isso, tem a questão da escola. A escola também precisa, eu sempre falo para as minhas escolas de adolescentes, tem que trazer mais os adolescentes para o nosso lado. Eles têm que ser protagonistas, eles não querem ser só espectadores ali da escola, eles querem participar das coisas, querem atividades mais práticas. Não dá para pensar numa escola que o aluno fica das 7 às 4h30 da tarde sentado numa mesma sala de aula. Então tem que ter atividades diferentes, né? Na escola do CAIC, né? Vou falar pela nossa experiência do período integral, Nós apostamos em projetos. Então, a gente tem a aula de judô, nós temos as aulas do Composta Trailer, que eles trabalham com culinária, nós temos aula de dança, nós temos aula de música, nós temos aula de teatro, enfim. Para que a escola não seja aquela escola que só fica na sala de aula, contribuindo, inclusive, para a formação humana do aluno, contribuindo para a formação cultural, para a formação esportiva, que é o que a gente fala, né, do desenvolvimento integral da criança. Então, mas para o ensino médio, é outra realidade, né? Porque são outro público, são adolescentes. Eu acho que o caminho é a escola, perpassa pela escola, mas também perpassa por um contexto social bastante desafiador que nós estamos vivendo.
1: Ô, Vitor, tem na rua que se fala que tem muita criança que vai na escola para comer, que a família tem necessidade. Existe mesmo isso?
0: Ah, temos bastante. Assim, nós temos muitas crianças ainda em situação de vulnerabilidade social. O que a gente vê é que, como no próprio país, de uma forma geral, como em Batatais, isso tem melhorado, as políticas sociais, como ampliação do Bolsa Família, com o projeto que a prefeitura tem do Família Batatais, das ações da Secretaria de Assistência Social, tem ajudado. E a própria população, que colabora muito com várias ações sociais em Batatais. A gente tem igrejas que apoiam essas iniciativas de ajudar famílias com cesta básica, grupos de amigos que apoiam com cesta básica. Então, assim, a gente tem bastante apoio às famílias em situação de maior vulnerabilidade social. O que me deixa muitas vezes triste, Batista, é a gente perguntar para a criança, falar, você já comeu em casa? Ah, eu comi miojo, eu comi Doritos, salgadinho. Então, vejam, né? Para isso é difícil, né, a gente conseguir garantir uma alimentação adequada. Mas as crianças, né, a escola tem um papel importante na questão da alimentação. Nós precisamos, né, defender a alimentação escolar como uma política pública importante para garantir. Mas eu vejo assim, não é a principal situação que nós temos, tá? Essa questão, certo, da criança ter que ir para a escola para comer. Mas, claro que sempre em um país desigual como o nosso, e às vezes também nós não vamos saber disso, né? Porque a criança tem até vergonha de falar, de comentar isso, né? A gente acaba não ficando, muitas vezes nem sabemos, né, a realidade. Mas você percebe, quando a criança chega, você vê que é importante dizer isso, né? Na segunda-feira, o nosso consumo da alimentação é muito maior.
1: Na segunda-feira, né?
0: Na segunda-feira. Esse é um fato que nós temos. Isso é um fato que nós temos, né? Então, assim, chega no final de semana, né, as crianças ficam em casa, na segunda-feira, o nosso consumo alimentar, ele é maior.
1: É interessante o que você falou, porque em casa, no sábado, domingo, come qualquer coisa, sabe? Não tem um cardápio rígido. E quando chega na segunda-feira, ali, sim, é tudo balanceado, tudo, sim, certinho, né? Qual que é o prato principal que vocês oferecem durante a semana?
0: Então, Matias, deixa eu dizer um ponto também importante para poder esclarecer a população, porque volta e meia nós temos alguma polêmica nas redes sociais.
2: Vamos só chamar o intervalo e depois, na sequência, a gente aborda esse assunto.

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1: 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Vitor, no bloco anterior, a pergunta feita pelo Batista, você começa a falar sobre o sistema aí da alimentação escolar na rede municipal.
2: É isso, né, Fábio? Respondo então a pergunta do Batista, né, sobre o que os alunos comem, né, nas nossas escolas. Então, assim, ó, nós temos alunos matriculados de forma diferente. Nós temos alunos matriculados em período integral. Boa parte dos nossos alunos hoje estão em período integral, sejam nas creches, sejam nas escolas estaduais ou mesmo na escola do CAIC. Nessas escolas, as crianças têm o café da manhã,

0: também do café da manhã. Muitos alunos não tomam café da manhã na escola, isso é fato também, porque muitos já tomam em casa e aí não querem tomar novamente na escola, mas a escola oferece café da manhã para todas as crianças, né? Agora, quem estuda à tarde, é isso que eu queria esclarecer, né? Segunda, terça e quarta, nós temos refeição para as crianças. Então, todos que estudam à tarde, segunda, terça e quarta, tem também arroz, feijão, carne. O mesmo cardápio do período da manhã é feito para o período da tarde. A única diferença é na quinta e na sexta-feira. Nós servimos lanches para as crianças. Então, na quinta-feira, ou é pão de queijo, ou é bolo, ou é leite com suco, enfim, né? Tem todo um cardápio preparado pelas nutricionistas. Na sexta-feira, a mesma coisa. Pão com carne, pão com queijo, bolinhos, bolacha, enfim, são as refeições que nós disponibilizamos para os alunos. Muitos pais falam assim, mas tinha que servir arroz e feijão todos os dias. As crianças falam para nós, serve lanche todos os dias. Então, assim, a gente precisa sempre buscar um equilíbrio, ouvindo também as demandas das crianças. Porque na quinta e na sexta-feira, que é o dia do lanche, todos os alunos comem. Todos comem.
1: Exatamente.
0: Na segunda, na terça e quarta, nem todos comem. Por quê? Muitos já se alimentaram, né? Fizeram um bom almoço, né? E a gente estava falando disso. Mas as crianças, então, não gostam de comer arroz e feijão, principalmente às 3 horas da tarde.
1: Exato. Né?
0: Então, a gente tem que equilibrar os nossos cardápios, atendendo aqueles que mais precisam, que não almoçaram em casa. Então, nós temos esse lado das crianças que, de fato, às vezes não almoçou, comeu alguma bolachinha ali, algum biscoito antes de ir para a escola, então eles vão estar com mais fome mesmo, precisam ser bem alimentados. Mas também nós temos os demais alunos que também não comem na escola porque eles não querem comer arroz e feijão. Então, assim, o nosso cardápio, ele parte também de uma escuta. Então, as pessoas nos fazem críticas constantes. O que nós temos mais críticas na Secretaria de Educação é às vezes com relação a isso. Mas tudo é muito bem pensado para poder equilibrar e atender as demandas sociais, as demandas e as vontades também das crianças, as preferências das crianças, mas sempre respeitando a legislação da alimentação escolar. Na legislação escolar, por exemplo, não pode ter açúcar nas creches. Ah, mas na minha casa as crianças tomam açúcar. Quando a gente implantou isso, muitas mães criticaram, mas nós temos que seguir a legislação. A legislação da alimentação escolar, ela tem sido cada vez mais restritiva na questão do uso do açúcar e de ultraprocessados. Antigamente se falava assim, olha, servia macarrão com salsicha nas escolas municipais. Hoje isso não é servido. Nós compramos salsicha para dois momentos do ano. Agora, nas festas juninas, nós fazemos cachorro-quente. E lá em outubro, na Semana das Crianças, nós fazemos uma programação diferente para as crianças. Mas nós temos compra de salsicha para 2 vezes no ano. Então, não é algo recorrente que acontece. Por quê? Porque a legislação, inclusive, ela proíbe esse tipo de consumo na escola, que é algo que muitas famílias consomem no dia a dia em casa, mas na escola é diferente. As crianças também, Batista, às vezes nos param e falam assim, serve batata frita na escola. Né? As crianças gostam de batata frita, mas a alimentação escolar é proibida. A legislação, né, da alimentação é
1: igual
0: diferente.
1: Igual o café, né?
0: Sim.
1: O café. Pode dar um chá, o leite, mas café...
0: Não pode, nas escolas não pode. Tem tudo isso.
2: O Victor, hoje toda alimentação, a alimentação da rede estadual, né, a alimentação que é servida nas escolas da rede estadual do município, toda alimentação da rede estadual também sai da cozinha piloto ou não? Cada escola tem a sua cozinha própria?
0: Os gêneros saem todos da cozinha piloto, mas a preparação é nas escolas. Então, todas as escolas estaduais, a preparação é na própria escola, exceto a ETEC. A ETEC é feita na cozinha piloto, porque eles não têm uma cozinha apropriada, né, para poder produzir alimentação lá. Para nós seria melhor, porque é um volume muito grande de produção para a ETEC. Mas agora está saindo a reforma do prédio, acho que a gente está esperando que eles também façam adequações na cozinha, o nosso desejo.
1: As pessoas não têm noção do tamanho que é isto, essa refeição para as crianças.
0: São 12 mil refeições por dia,
1: por
0: Batista.
1: Dia.
0: Então, assim,
1: é muita
0: uma coisa. E claro que num processo desse, que tem 200 dias letivos, passa de 200 porque os calendários são um pouco diferentes, né? Nós estamos lá 210 dias letivos de fornecimento de alimentação, nós temos problemas com fornecedores, que às vezes não entregam as coisas no tempo adequado. Há uma variação, às vezes, no preço do alimento. E aí a pessoa fala, eu não vou entregar, causa dificuldade, a gente tem que fazer a substituição. Nós temos problemas, às vezes, no equipamento. Nós já tivemos problemas, não foi o ano passado, mas nós tivemos problemas.

0: problema de fazer um arroz que nós tivemos que descartar, porque depois da preparação se viu ali que ele não estava apropriado para alimentação. E não dá tempo de fazer... Ah, vamos fazer rapidinho aqui. As meninas, eu falo assim, meninas, de forma muito carinhosa para as nossas cozinheiras que trabalham na cozinha piloto, elas entram às 5 horas da manhã para poder entregar a alimentação no horário certo, né? Então, assim, é um trabalho bastante intenso, né? De bastante comprometimento das nossas cozinheiras com a alimentação escolar. Nossa equipe é muito responsável, comprometida e muito qualificada para a alimentação escolar.
1: E além da equipe, né, que prepara essa alimentação, um dos fatores que mais a fiscalização pega no pé, o Tribunal de Contas, é a questão da alimentação escolar, Vitor.
0: Sim.
1: Quando eles vêm, a fiscalização não avisa dia, não avisa hora. Já vai, define uma escola e vai.
0: Né? E vai, isso. Nós temos essas atividades, né, do Tribunal de Contas, que eles selecionam alguns municípios e eles vão lá. Primeira coisa que eles veem é a alimentação escolar. Eles observam o armazenamento desses alimentos, eles observam se o cardápio está sendo realizado, se as amostras estão sendo coletadas, porque a gente faz alimentação e coleta amostra. A amostra fica coletada, guardada.
2: Fica guardada a amostra.
0: Fica por um tempo, né? Porque depois vão sendo descartadas, porque se tiver algum problema com alguma criança, você tem a amostra ali para poder verificar. Você tem que ver a temperatura, eles medem a temperatura, se a geladeira está funcionando adequadamente. Enfim, se estão todas as normas de segurança sendo observadas. Então, assim, há um controle, uma fiscalização muito grande. Além, claro, do trabalho das nutricionistas, que também acompanhar essa execução da alimentação escolar para que ela aconteça de forma muito qualificada. Eu vejo muitos municípios criticando, né, alimentação escolar batatais. Eu falo sempre assim, nós temos problemas pontuais. Mas quando aparece um problema pontual, as pessoas muitas vezes querem generalizar de forma irresponsável, um problema que às vezes acontece, nós não estamos. E nós nunca negamos que aconteçam problemas, porque num volume de produção desse, vai acontecer na nossa casa. Nós fazemos comida para 4, 5, 6 pessoas. Você já pode ter alguma coisa ali que o arroz queimou um pouquinho, sapecou embaixo, a carne às vezes você
2: normal
0: esqueceu.
2: Isso
0: vai acontecer. Isso vai acontecer, né? Claro que às vezes a panela deu problema, não acontece. A panela de pressão às vezes não está funcionando. Enfim, é isso que acontece na alimentação escolar, só que um volume muito maior, muito maior. E a diferença é que, assim, nós não vamos aqui no supermercado da cidade e vamos lá e compramos as coisas. Nós compramos por licitação. Por licitação, nós temos contratos que precisam ser seguidos, precisam ser respeitados. Quando não são respeitados, nós abrimos processo. Mas o processo, você tem direito à ampla defesa, a empresa argumenta. Não são questões muito fáceis de serem gerenciadas no dia a dia. A gente trabalha muito com a relação à merenda para não ter problemas.
2: E o transporte dessa merenda? Porque é onde que, às vezes, na escola não tem a cozinha, como você falou, da ITEC, né? O transporte é feito pela prefeitura,
0: isso, Nós temos as vans, né, da alimentação escolar, são vans só para isso. Então, as meninas, as que produzem na cozinha piloto, né, até 9h30, 10 horas, aí depois ele sai distribuindo nas rotas, nas escolas. Então, muitas escolas nossas, do município principalmente, e a ETEC, do estado é só a ETEC, que são entregues pela cozinha piloto. Todas as creches da produção é nas próprias creches, e nós temos várias unidades, o Kaique produz na própria unidade, o Célia Bueno produz uma parte na unidade, outra parte é na cozinha piloto. Então, a gente tem um sistema misto aí de...
2: Quantas cozinhas deve ter?
0: Oi?
2: Umas 50
0: cozinheiras? 45.
2: 45.
1: Ô, Vitor, teve a questão do decreto, né, contingenciamento, né, de gastos públicos, enfim, tudo mais, realização de eventos e tudo mais. Esse decreto vigor 3 meses, vai terminar em setembro. Desfile de 7 de setembro é um evento, né? Desfile cívico de 7 de setembro. Está mantido o desfile? Vai acontecer?
0: Ô, Fábio, nós ainda estamos analisando, né? Ontem até falava com uma diretora de escola. Na próxima semana nós vamos bater o martelo com relação a isso. Está na nossa programação do calendário letivo, o desfile cívico-militar de 7 de setembro. A gente tinha pensado uma mudança nesse ano, até por conta já de questões financeiras mesmo, de trazer para o bosque municipal, de fazer o desfile ali no bosque, né? Não sabemos ainda bem se na Francisco Fagione, se na outra rua de cima ali, que eu não sei o nome, ou no meio do
1: Coronel Ovídio.
0: Coronel Ovídio, né? Que é a rua ali da Escola do Geral Tristão de Lima, ou dentro do bosque. A gente ainda estava pensando, né? Então, nós estamos pensando ainda como organizar, mas assim, não tem essa resposta definitiva. Eu espero na próxima semana que a gente possa já bater o martelo sobre essa situação, porque quando as escolas voltarem no dia 24 de julho, nós temos que ter essa resposta para poder fazer a organização, né, de toda a nossa equipe, né, de todas as nossas escolas, e não apenas das escolas, né, de todos os grupos que participam, né, porque o desfile não é apenas das escolas. Nós temos também escolas, não falo municipais, mas escolas particulares, nós temos igrejas que participam, grupos da sociedade que fazem uma participação.
2: Eu ia te perguntar essa questão da religião. Está sendo implantado, está na grade curricular religião?
0: Não tem. Não tem. Assim, a LDB, ela prevê o ensino religioso em caráter facultativo, mas o ensino religioso não confessional. Tá? Uhum. Então, isso é o que está previsto na LDB. Na rede municipal, ele é ofertado aos alunos do nono ano em caráter facultativo, mas a gente não tem adesão. Mas, assim, vou te falar em relação à religião. O que nós temos problema às vezes, viu, Batista? Nós temos um currículo, nós somos um país diverso, um país formado por várias culturas indígena, religiosa, de matriz africana, e isso precisa ser trabalhado nos currículos escolares. Essa questão precisa ser trabalhada nos currículos escolares. E, às vezes, de forma muito preconceituosa, essa é a palavra, a mãe manda mensagem para o professor e fala assim: meu filho não vai fazer essa dança, porque essa dança é dança de macumbeiro. Então, vejam, olha a dificuldade que nós estamos tendo com relação à parte da sociedade em relação a isso. Isso, primeiro, é um preconceito muito forte e nega ao aluno o direito de conhecer outras culturas. Porque outras no ensino culturas. De artes, nós temos um currículo a ser seguido. Não é ficar fazendo desenho livre. Então, o aluno aprende sobre artes plásticas também, ele aprende sobre dança, ele aprende sobre teatro, enfim, ele aprende sobre uma série de aspectos, né, de linguagens artísticas. E lá o currículo nosso traz isso. Traz trabalho com danças indígenas, com pinturas africanas. E às vezes nós somos criticados, né, por isso, os pais não entendem. Recentemente agora, não foi em Batatais, foi em São Paulo, os policiais foram numa escola, 6 policiais armados, porque a criança de pré-escola levou um desenho de uma questão lá, de uma representação africana. Então vejam, né, olha o nível que nós temos. A escola, ela não tem religião, isso é fato, a gente precisa reforçar isso. Mas isso, nós vivemos um país plural, e as culturas indígenas de matriz africana, elas estão obrigatoriamente incluídas no nosso currículo e precisam ser trabalhadas.
2: Interessante, não sei se você pegou, que você é bem mais novo, o Fábio, mas no meu tempo de escola, a gente chegava, tinha Pai Nosso, porque ele é universal, sim, né? E nós tínhamos que cantar o hino nacional, Dia da Bandeira, cantar o hino da bandeira, isso tudo antes da aula, na chegada ali na escola. E a gente adorava, né, cantar o hino nacional, enfim. Então isso parece que foi desaparecendo, porque o dia, o 7 de setembro, a gente sonhava chegar esse dia para poder sair, né, desfilando. Nós tínhamos na cidade uma bandinha, né, e ele ia na frente executando a banda, né, Seu Pedro, e nós ia tudo atrás. Era aquela maravilha, era uma festa para nós. Cidade pequena, não tinha quase que nada, mas valeu muito, porque eu nunca esqueci. Eu sempre, quando chego nas datas comemorativas, eu estou com aquela imagem que a gente tinha lá atrás da escola. E é muito importante, né? Porque hoje nem jogador de futebol está cantando o hino nacional.
0: Hoje o hino nacional, ele é cantado nas escolas, só que ele é cantado todos os dias.
2: Certo.
0: Na verdade, assim, em muitas escolas organizam para cantar todos os dias, mas não canta todos os alunos ao mesmo tempo. Então, o primeiro e o segundo ano canta na segunda, o terceiro e o quarto na terça. Até porque muitas escolas muito grandes, que tem muitos alunos, então se colocar todo mundo ali, um acaba não cantando e o professor não consegue nem controlar ali. Nesse caso, fica conversando mais do que cantando o hino nacional. Mas as escolas têm adotado a prática.
2: Na sala de aula, está cantando.
0: Não, eles cantam mesmo no pátio mesmo, mas de forma, vou dizer, fracionada, né? Não todos os alunos da escola de uma única vez. Eles cantam, então primeiro e segundo canta na segunda e assim sucessivamente.
2: Agora, eu acho terrível, falo isso para você aqui, que o 7 de setembro. tem escolas, principalmente as estaduais, né, que não comparecem.
0: Não participa.
2: Isso, é. Não participa. Isso, isso é muito feio para o diretor, os professores que não querem aderir a isto.
0: É, há muitos anos já, né? O Silvio de Almeida participou. O vamos ser justos, Batista, e falar do GTL. O GTL é a escola do Estado e sempre
2: participou
0: conosco. Então vamos fazer essa ressalva à equipe do GTL, porque
1: diretor,
0: eles são
1: muito
0: parceiros,
1: muito
0: participativos.
2: O ESA
0: faz uma apresentação linda.
2: Tinha até um rapaz, que agora não me lembro o nome dele, que ele era músico, ele participava e era uma atração.
0: Agora nós vamos analisar, né? Como eu disse para o Fábio, nós também ainda vamos ter reuniões na próxima semana, junto com o comitê de contingenciamento, né, que foi criado, para tomar essa decisão, se vamos ter ou não, né? Mas a gente vai ter essa resposta logo, porque a gente precisa também ter essa resposta logo para poder fazer a organização para o dia 7 de setembro.
1: 8h26, intervalo.

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4: Recorrer à atividade física é uma das medidas indispensáveis para manter a saúde em dia. Por isso, além de seguir uma dieta balanceada, com alimentos que sejam ricos em nutrientes, também é muito importante arrumar um tempinho na sua rotina para investir em exercícios.
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11: 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Aqui no estúdio, secretário municipal de educação, Vitor Hugo Junqueira. Vitor, a participação aqui da Isa do Rosário. Bom dia, Difusora. Por favor, pergunta para o Vitor se acabou a feira História Africana Melri nas escolas.
12: Oi, a Isa, né? Isa do Rosário, vamos mandar um abraço para a Isa. Ouvinte aqui, é assíduo, né, do programa.
11: Exatamente.
12: Uma pessoa que é uma referência hoje de Batatais para o mundo, né? Esteve em Londres, sempre viajando muito para São Paulo, mostrando a sua arte. Que é de fato fantástica. Então, um abraço para a Isa do Rosário. Isa, de fato, nós fizemos apenas 2 edições da Feira Afro-Brasileira Melri, né? Que é a nossa saudosa Melri, que depois nós demos o nome ali para a escola do Anselmo Testa, em homenagem a ela. Nós fizemos em 2020, eu não me recordo agora se foi antes da pandemia, acho que 2019 nós fizemos, e depois. Em 2020, e depois nós paramos com a Feira Afro-Brasileira. Veio a pandemia, a gente já parou de fazer a Feira Afro-Brasileira. Mas isso não significa que nós não estamos trabalhando, né, os conteúdos referentes à questão afro-brasileira e indígena nas nossas escolas. Ao contrário, nós temos trabalhado muito mais. Vou dar alguns exemplos. Hoje, por exemplo, na escola do CAEC, em período integral, nós temos uma disciplina chamada Alfabetização Étnico-Racial. É uma disciplina no currículo, né, o ano todo, para poder trabalhar isso. Eu sempre fui é muito contrário àquela ideia que você tem que trabalhar a questão afro-brasileira só no dia 20 de novembro. Né? Eu acho que não é assim, o currículo não fala de ser dessa forma, é algo que você tem que trabalhar cotidianamente nas nossas escolas, até porque ela faça sentido para os nossos alunos. Então, nós temos essa disciplina, a alfabetização étnico-racial para os alunos do período integral. Nós temos formações específicas hoje para os nossos professores em relação a isso. Nós fizemos uma parceria com o SENAC. Nós temos formação para todos os nossos professores de arte, educação física, para os professores do PEB2 sobre alfabetização antirracista. Nós vamos receber agora, até convidar a Isa para estar presente, no dia 23 de julho, a Luísa Mandela no nosso Fórum de Educação, às 8h30 da manhã, lá no Teatro Municipal. A Luísa Mandela é uma ativista do movimento negro e fará uma palestra para todos os nossos servidores sobre isso. Além disso, né, sobre essa questão, né, da antirracista. Também nós temos, como que nós fazemos hoje, né, a Feira Afro-Brasileira, que era um evento da Secretaria de Educação, nós acabamos fazendo em várias escolas. Então a gente tem a gincana afro-brasileira com brincadeiras indígenas e africanas que os nossos professores fazem. Nós temos a exposição de materiais pelos nossos alunos. Nós usamos esse conteúdo no nosso Festival de Talentos. Vocês já participaram do nosso Festival de Talentos em algumas situações que nós fazemos as apresentações. Enfim, nós tornamos a questão da alfabetização étnico-racial e do trabalho da cultura afro-brasileira e indígena como um trabalho permanente da Secretaria Municipal de Educação, que perpassa por todo o currículo, né, durante todos os bimestres, e não apenas no último bimestre, quando, como era quando a gente fazia a feira afro-brasileira.
11: Sim, sim. 8h33, Vitor, muito obrigado pela presença, pela participação, né? Boas férias aí aos alunos da rede municipal a partir de hoje já, né?
12: A partir de hoje,
11: já. Já estão em casa aí para recarregar as baterias e voltar com tudo aí para o segundo semestre.
12: Pois é, Fábio, eu agradeço ao espaço sempre da Difusora para que a gente possa conversar sobre políticas educacionais, sobre as ações da Secretaria Municipal de Educação. Foi um semestre bastante intenso para todos nós. Nós fizemos várias implementações de projetos. Nós implantamos o Matific, que é uma plataforma de matemática para os nossos alunos. Nós transformamos a disciplina de educação digital e midiática esse ano, uma nova conquista. Nós melhoramos, nós colhemos os resultados do ano passado. Melhoramos a fluência leitora, melhoramos no SARESP, melhoramos a Avaliação Nacional da Alfabetização. Melhoramos no SAEB, os dados oficiais ainda não saíram, mas nós temos dados preliminares, nós já melhoramos os indicadores. Tivemos experiências reconhecidas como o projeto Composta Trailer junto ao Ministério da Educação. Foram muitas ações, fizemos o Festival de Talentos, que foi um sucesso mais uma vez esse ano. Fizemos a Gincana Esporte pelo Clima também, que foi uma política muito assertiva em relação à arrecadação de produtos eletroeletrônicos, melhorando a questão ambiental. Enfim, foram muitas ações que a Secretaria Municipal de Educação realizou no primeiro semestre, muita formação dos nossos professores. Agradecer a toda a nossa equipe, né, os diretores, os coordenadores, os professores, servidores, pelo empenho, pela dedicação. Desejar a todos eles, e principalmente aos nossos alunos, um bom período de descanso, né, que eles possam aproveitar com as suas famílias. Se for sempre falar, né, fiquem menos nas telas, façam coisas, né, divertidas, né, façam atividades de mais movimento, para que vocês possam ter um período prazeroso aí também de recesso escolar, para que a gente no segundo semestre possa voltar com força total, com as baterias, como você disse, recarregadas, para que a gente possa ter um segundo semestre bastante produtivo e com bons resultados também, é o que a gente deseja.
11: Tá certo. 8 horas 35 minutos, falamos com o secretário municipal de Educação de Batatais, Vitor Hugo Junqueira. A Paróquia Imaculada do Coração de Maria de Batatais vai realizar um bazar agora na sexta-feira. Começou também, deu início à campanha de fraldas geriátricas e também vai ter um chá da tarde no dia 26. Eu falei com a Marta Risse, que é uma das coordenadoras, e ela fala sobre os eventos realizados pela Paróquia Imaculado Coração de Maria.
9: É isso mesmo, todos os ouvintes aí da nossa querida Difusora. Então, como nos outros anos, né, eu perdi as contas, mas faz mais de 20 anos, né, que a gente anuncia que todo mês de julho nós damos início, então, à campanha de arrecadação anual de fraldas geriátricas, né, fraldas para adultos. já que o nosso trabalho é voltado para a pessoa idosa, né? Às vezes eu falo isso, mas gosto de corrigir. Por quê? Às vezes a gente relaciona muito o uso da fralda geriátrica com a pessoa idosa, né? E nem sempre é assim. De repente, pode acontecer da gente temporariamente não estar bem de saúde e precisar do uso de uma fralda. Então, algumas pessoas nos últimos anos disseram: ah, agora o SUS está dando a fralda, né? Mas assim, vocês sabem que é um pouquinho burocrático. De repente, a pessoa adoece, né? Ou então sofre um acidente, ela precisa da fralda de imediato.
13: Dependendo da enfermidade, tem que usar, né?
9: Tem que usar, não é? Então, até conseguir essa fralda através aí do SUS, através do governo, vai meses. E a pessoa está precisando. Então, por isso que a gente continua, com as graças de Deus, fazendo essa arrecadação. Dependendo do número, né, a quantidade de fraldas, né, de pacotes de fraldas que a gente consegue, o que, que a gente faz com as fraldas? É uma assistência para esse pessoal aqui da nossa comunidade, né, as pessoas idosas em primeiro lugar, mas também sempre mandamos para a Divina Misericórdia. Se sobrar, ainda vai para o Lar São Vicente. Quanto mais a gente arrecada, mais entidades são beneficiadas.
13: Marta, na campanha desse ano, qual é ou quais são os pontos de arrecadação?
9: É na paróquia, no horário comercial ali da paróquia, das 8 às 11, ou então das 13 às 17. E pode levar também no horário de missa, que tem algumas caixas ali disponibilizadas para essa arrecadação.
13: Sim. Começando nesse mês de julho e vai até outubro?
9: É, normalmente a gente faz nesse período, né? Julho, finalzinho de julho, é comemorado aí o Dia dos Avós, e lá depois, 1º de outubro, o Dia dos Idosos, né? Então, nós já começamos aí com a nossa programação, né? Em torno aí do Dia dos Avós, Dia dos Idosos. Por exemplo, 26 de julho, Dia dos Avós, Dia de São Joaquim e Santa Ana, né? Então, nesse dia, que a paróquia vai estar fazendo? Uma missa especial às 9 horas, onde nós deixamos aqui já o convite para que você leve os seus avós à missa, né? Tem muito vovô, muito vovó que sempre gostaram de ir à missa, depende de alguém estar levando hoje, né? Então, nesse dia, você vai levar seu vovô e sua vovó, às vezes um vizinho, né? Uma vizinha, vai levar na missa, às 9 horas, tá? Aí depois, no período da tarde, a partir das 14 horas, aquela tradicional tarde do chá, que acontecerá ali nas dependências do salão paroquial, né? Da Santa Cruz, onde tem a quermesse. Então, ali é aquela tarde gostosa, além daqueles deliciosos sabores de chá, de quitandas, né? Muitas brincadeiras, muitos prêmios, muitas surpresas, né? E sempre muitos sorteios também, né? É muito divertido, todo mundo gosta. E pedindo para que a gente fizesse, viu, Fabinho? Então, no dia 26, vocês têm um compromisso conosco.
13: E participa, né? Passa uma tarde agradável.
9: Nossa, eu me lembro, o ano passado, nós fizemos essa mesma proposta para que as pessoas levassem os seus idosos, os seus avós, as famílias se reuniram e foram. Foi muito divertido, né? E eu falo que essas coisas que ficam aí são memórias, né? Memórias afetivas, né? Foi muito lindo. E a gente espera, então, um público ainda maior esse ano, ali reunido com as famílias. Sempre a gente premia também a família mais numerosa, presente, né? Até prêmio para tudo, Fabinho. Muita brincadeira, muito sorteio.
13: Marta, para participar dessa tarde do chá, né? Qual o valor do ingresso individual para estar participando desse momento lá com vocês?
9: É o mesmo valor dos últimos 3 ou 4 anos, R$ 25,00, né? Está incluso uma cartela do sorteio principal, para concorrer ao sorteio principal, e as quitandas que são servidas, está tudo embutido nesse valor. Então, R$ 25,00, e criança até 7 anos paga R$ 10,00. A partir de 8 anos, aí já é o valor normal, pelo fato das quitandas estar, né, inclusas no valor do ingresso.
13: Quitandas bem variadas e deliciosas.
9: Muito variadas, deliciosas. Aí nós temos algumas quitandeiras aqui de Batatais que contribuem. Vem alguma coisa de Santo Antônio da Alegria também, né? Não poderia deixar de ter alguma coisa de Santo Antônio. Muito gostoso.
13: Terra do Doce, Santo Antônio da Alegria.
9: É, do Doce, das quitandas deliciosas também, né? Então, é isso.
13: As pessoas interessadas adquirem o convite na secretaria da paróquia?
9: Pode ser na secretaria paroquial, pode, se alguém conhece as catequistas, né? Pode ser com as catequistas, que esse ano um diferencial é esse, né? A parceria entre a Pastoral da Pessoa Idosa, Clube das Mães com a Catequese, né? Unindo gerações. Então, com elas ou conosco aqui do Clube das Mães, Pastoral da Pessoa Idosa. No horário comercial, né, você encontra facilmente ali na paróquia.
13: A tarde do chá começa às 14 horas e não tem hora para acabar?
9: Normalmente a gente encerra às 17.
13: Sim.
9: Né? Tem que estipular ali um horário para o pessoal, né? Mas se também o pessoal tiver a fim de ficar, nós vamos ficar, não tem problema nenhum, não.
13: Marta, e para as fraldas? Quem puder doar, né, um pacote, dois pacotes, enfim, três pacotes, toda ajuda será muito bem-vinda.
9: Com certeza, Fabinho. E normalmente a gente pede, né, que eu esqueci de falar, o tamanho G, GG e extra G, que são os tamanhos que mais tem procura, né? Por exemplo, lá na Divina Misericórdia, o tamanho que mais usa é o GG. Então, normalmente é G, GG e extra G. E eu falo, para quem vai doar um pacote, está em torno de R$25, né? Para quem tem que comprar uns dois, três pacotes por semana pesa, né? Para a gente que vai doar um, acho que dá para fazer esse esforço. E, sabe, eu já te falei isso e vou voltar a falar. Sabe quando que nós mais arrecadamos? Na pandemia. O pessoal vinha, deixava aqui, não sei se você se recorda, eu pus uma prateleira aqui no meu abrigo, né? A pessoa vinha trazer. Foi o ano que nós mais, a época que nós mais arrecadamos foi na pandemia.
13: A população de Batatais, ela é bem solidária, né, Marta?
9: Muito solidária, graças a Deus. E que continue assim, né? É um dando a mão para o outro, se solidarizando com o outro e unindo forças.
13: Bom, e entre esses eventos, né, falamos sobre a campanha da fralda geriátrica, sobre a tarde do chá. Dia 10 tem mais um bazar.
9: São tantas emoções, né? Sim. Ainda bem que a sua cabeça é boa. Olha, eu já estava esquecendo, viu, gente? É na próxima sexta-feira. É mais uma edição do Bazar Solidário, né? Que também é a nossa equipe que tem tomado frente aí, né? Com a ajuda dos demais, mas desde do seu começo, né? Foi na pandemia, né, que nós demos início a esse bazar. Tem dado certo, o pessoal pede, a gente fala, vamos parar, que é trabalhoso, vocês sabem disso, mas damos continuidade aí. Então, sexta-feira é o dia, estamos aí esperando por vocês. Roupa para a família inteira, continuamos lá com aqueles trajes maravilhosos para quem vai ser madrinha de traje de festa, madrinha de casamento, mãe de noivo, debutante, né, gente, vestido de noiva, né? E as roupas para o dia a dia. Recebemos aí um pouco de roupa com etiqueta. Então são roupas novas, seminovas, roupa para a família inteira.
13: E as roupas seminovas muito, muito bem conservadas também, né, Marta? Muito bem cuidadas.
9: Com certeza, Fabinho. Ali a gente prima por isso. As roupas, a gente chega, faz a triagem. Então colocamos normalmente no mesmo padrão ali à venda. O que ainda não está tão lindo assim para colocar, ser colocado no bazar, é tudo, as roupas são todas doadas.
13: E nesse bazar do próximo dia 10, Marta, sexta-feira, tamanhos variados, da criança ao adulto, sapatos, enfim, para sexo masculino, feminino, tudo isso a pessoa encontra lá para comprar?
9: Encontra, sim, e ainda tem bastante que já me perguntaram esses dias, roupa para inverno. Né, vendemos muito em junho, né, porque a gente o bazar é como eu falo, toda quarta-feira ele fica montado. Como de quarta-feira nós estamos ali reunidas com o grupo do Clube das Mães, com a Pastoral da Pessoa Idosa, então o bazar está ali, né, e a gente atende quem vai. Mas assim, uma vez por mês a gente tira esse tempo para abrir as portas realmente para a comunidade, né? E aquele precinho de sempre, né? Acessível a todos. Você tem a possibilidade de adquirir uma roupa muito boa, de qualidade, né? Por um preço pequenininho.
13: E ajuda, né? Comprando uma peça de roupa, um sapato, está ajudando.
9: Está ajudando, e muito. Agora, daqui a um tempinho, vocês se preparem, vai separando as roupas masculinas aí para doar aqui para o bazar, hein, gente? A procura é muito grande por roupa masculina e a que menos entra, né? É, você sabe disso, todo bazar é assim. Existe essa dificuldade, né? Temos, sim, roupa, algumas peças lá e tal, mas precisava ser um pouquinho mais. Mas eu tenho certeza que a partir de um recadinho agora vai começar a aparecer roupa masculina lá em bom estado.
13: Marta, que hora que vai ser o bazar? Na sexta-feira?
9: Das 14 às 16.
13: Lá no Salão Paroquial do Imaculado Coração de Maria.
9: É, próximo, ali na Siqueira Campos, próximo à Escola Portinari.
13: Sim. Marta, obrigado e parabéns aí pela realização dos eventos, né? Por essa união de vocês aí.
9: Obrigada, eu que agradeço mais uma vez, né, pela disponibilidade sua, né, de estar divulgando. E lembrando que o bazar, todo mundo que compra no bazar sempre tem sorteios, é um diferencial. É, normalmente é de cesta básica. O mês passado que nós mudamos, né, estava pertinho do Dia dos Namorados, então teve assim, ó, diversos brindes para os casais, né? Então, esse mês ainda nós vamos separar alguma coisa, roupa de frio, mas tem sempre sorteio, tá? Esperamos por vocês, obrigado.
11: 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O Poder Executivo enviou para a Câmara Municipal, para análise, para discussão e votação dos vereadores do Poder Legislativo Batataense, enviou ontem, inclusive, para a sessão de ontem, e já foi aprovado em primeira discussão e votação, é o Projeto de Lei número 4.486 de 2026, que institui o Programa de Parcelamento Incentivado, né, conhecido por PPI. Foi enviado ontem para a Câmara Municipal, entrou para a votação e foi aprovado. Eu falei com o vereador Reginaldo de Oliveira, o Sabará, e o Sabará explica sobre esse projeto, sobre esse PPI, que ainda vai ter mais uma sessão para discutir. É o projeto enviado pela Prefeitura Municipal, Programa de Parcelamento Incentivado.
14: Olha, é mais um programa de parcelamento individual das dívidas, né? Que dívida ativa, dívida tributária que os munícipes têm com o executivo, com o município. E eu julgo importante essa questão do parcelamento, porque possibilita o devedor, a pessoa que está devendo, ir lá e parcelar suas dívidas, seus débitos. Eu acho que é importante também. Ao você ir lá parcelar, você pedir para que a procuradoria reveja a prescrição das suas dívidas, porque senão, às vezes você chega lá e pede o parcelamento, você assume toda a dívida e muitas das vezes tem dívida que estão prescritas. Então, assim, é importante a gente falar. Tu veja que se você parcelar em até 5 vezes a dívida que você está devendo com o município, com a prefeitura, você tem redução de 100% dos juros e multas que incide na dívida que você tem. Então, assim, ele é escalonado. Quanto mais você, se você parcelar em 10 vezes, você tem uma redução de 90%. Se você parcelar em 15 vezes, você tem uma redução de 80%. Em 24 vezes, uma redução de 70%. Veja que é a redução de juros e multas. Porque muitas das vezes, na hora que você vai verificar o seu débito, os juros e multas, ele acaba suplantando o que você deve. Você deve mais de juros e multa do que... Então, o parcelamento, ele te dá essa condição de você pagar de uma certa forma, aonde você elimina esses juros e multas. E eu queria conclamar a todos, e até pedir, fazer um apelo aqui ao prefeito de público, para divulgar. A gente precisa fazer uma divulgação para as pessoas verem nesse parcelamento a oportunidade de não ter, por exemplo, contas bloqueadas. Nós tivemos aí N pessoas que tiveram suas contas bloqueadas e com parcelamento ativo na prefeitura, ou seja, você poderia ter ido lá e parcelado ou discutido a sua dívida sem ter o transtorno de ter conta bloqueada. Aí no caso aqui, com esse parcelamento aprovado aqui na casa, você vai, faz o seu parcelamento, você não tem problema. Basta você pagar. Agora, é importante lembrar, se faz muito tempo, pede a prescrição primeiro, antes de fazer o parcelamento. Porque depois que você fez o acordo, esse acordo é lei. E aí você tem que pagar o acordo.
15: É mais uma questão, né, Sabará? As pessoas que aderem ao PPI, se dividiu lá, em 40 parcelas, 50 parcelas, enfim, muitas parcelas como está no projeto, tem que pagar todas religiosamente.
14: Tem que pagar todas religiosamente, porque acordo judicial, esse é um acordo extrajudicial, só que ele tem força executiva, né? Se você não pagar, você é executado imediatamente. Como ele tem força executiva, você tem que pagar religiosamente as suas parcelas que você acordou. Porque tu não acordou, se você não pagar, tu vai ter sanção. E a sanção sempre é penhora, é bloqueio e é transtorno para a vida do cidadão.
15: Lembrando, Sabará, o projeto foi aprovado em primeira discussão e voltará em segunda discussão.
14: Sim, voltará em segunda discussão na próxima sessão, mas assim, todos os vereadores, eu lembro que todo ano a gente... pede para o executivo mandar um programa de parcelamento, e porque aquelas pessoas que estão num momento difícil num ano, no outro ano, às vezes ele está melhor, ele entra no programa de parcelamento. Então, assim, todo ano eu acho que é importante demais para as pessoas terem esses programas. Então, toda vez que o prefeito mandou, nesses meus 20 e poucos anos de vereador, eu votei favorável porque entendo que é um refresco, inclusive, nas contas das pessoas. Porque a partir do momento que você parcela, você consegue planejar um pouco melhor a sua renda familiar, você planejar o que fazer com o dinheiro que você tem.
15: Mais um detalhe, fazer uma parcela que cabe no bolso, porque além dessa dívida, as outras contas não deixarão de chegar.
14: Você tem que sempre pensar que é uma dívida e você tem as outras contas cotidianas, né? IPTU, às vezes ISS,
15: água,
14: energia. Você tem que pensar todo esse bolo. Faça uma parcela que caiba no bolso e que não te crie problema. Porque se criar problema, você vai arrumar dívida sobre dívida. E é importante hoje as pessoas se informarem sobre esse programa de parcelamento. Isso ajuda muito as pessoas se organizarem.
11: 8:55, ouvimos o vereador Reginaldo de Oliveira Sabará. E assim encerramos o programa Café com Notícias desta quarta-feira. Na sequência, Luciano Canelli, Difusora Rádio Show, Café com Notícias, volta amanhã a partir das 7 da manhã. Bom dia.
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sempre ao seu ladinho. Pontualmente 9 horas da manhã, tá tudo certo, tá tudo bem, tá tudo na santa paz, tá tudo às mil e uma maravilhas. Oi vovô, crianças, mamãe, papai, titio, titia, vovô, vovó, eu já falei, né? Ah, tem a dona de casa, a secretária doméstica, um grande abraço pra vocês, enfim, família, né? Para você que está aqui ligadinho com a gente, ligadona, muito obrigado, muito obrigado. Chegamos no meiãozão de semana, hoje já é quarta-feira, véspera de feriado no estado de São Paulo. Hoje é dia 8 de julho, ano 2026. Hoje é comemorado o dia do panificador. Um grande abraço aí a todos os panificadores, né? Que capricham naquele pãozinho nosso de cada dia, naquelas roscas deliciosas, naqueles doces, naqueles bolos. Grande abraço aí a todos vocês. Hoje também é o Dia Nacional da Ciência e do Pesquisador. Hoje é o aniversário de Ouro Preto, Dia Mundial da Alegria. Então, muita alegria aí pra você. Seja feliz, seja alegre, sorridente. Lubis, tá tudo certinho, tá tudo bem? 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E vamos nós, começando com o Ed Brito e Samuel, regravaram essa música. Toda Mulher. Depois tem Zé Felipe e Newton Fonseca, Meu Grito de Amor.

Gato de Amor, Zé Felipe, Newton Fonseca, também começamos bem com Ed Brito e Samuel, Toda Mulher. 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

0: Vamos lá! A partir de agora, João Bidu, Camila Ravanelli, nas previsões astrais desta quarta-feira. Vamos saber o que os astros nos reservam aí no amor, trabalho, nas finanças, caprichando Áries, Touro e Gêmeos.
1: Bom dia, minha amiga, bom dia, meu amigo. Mais uma vez aqui, hein? Sempre ao seu lado, sempre agradecendo, né, a sua companhia e a sua audiência também. Olha aí, quarta-feira, dia 8 de julho, quarta-feira, 8 de julho, a lua entra em Touro, hein? Qual lua? Lua minguante, né? Que começou ontem no signo de Áries. Rapidinho a lua, hein? Começou ontem a minguante e hoje às 17h31 já está no signo de Touro, pedindo para você mais atenção com assuntos financeiros. Bom dia, Camila.
2: Bom dia, João. Chegamos na quarta-feira, né? Vamos lá então, vamos com o horóscopo do João Bidu. Para você do signo de Áries, hoje é dia de colocar tudo em ordem, inclusive no trabalho, e isso pode trazer uma grana extra no final da tarde com a entrada da lua em Touro. Cuidado com gastos noturnos e seu lado possessivo no amor. Se estiver interessado em alguém, aproveite para você agir, tá bom? Sua cor hoje, magenta, e os palpites são 36, 46 e 18. Oi, Touro! Hoje, cuidado com fofocas e mal entendidos, mas ó, confie na sua intuição. O dia melhora com a lua no seu signo, trazendo confiança e disposição. Na vida amorosa, surpreenda-se com a paquera, mas evite ciúmes e distrações à noite. Aproveite o dia com otimismo, taurina e taurino. Sua cor é vermelho e os palpites para hoje são 16, 9 e 34. Gêmeos! Para você do signo de Gêmeos, hoje é um ótimo dia para explorar novos caminhos na carreira, mas evite riscos financeiros cedo para não ter prejuízos. As amizades ficam mais divertidas, só cuidado com excessos à noite. No amor, reserve um tempo para si, mas a conquista pode surgir de surpresa ao longo do dia. Sua cor hoje é cinza e os palpites são 17, 42 e 33.
0: Bom, daqui a pouquinho tem Câncer, tem Leão, tem Virgem, daqui a pouquinho tem informações também do mundo artístico, tem Peça Bis, mas vamos curtir mais esse sucesso. Tá chegando o Tiaguinho, Pensamentos Intrusivos. Olha o zap da Difusora 99996-1080, 3761-2505. Fique à vontade com a gente.

0: fazer aqui.
1: Tá aí, Thiaguinho, pensamentos intrusivos aqui nos 88. Uma notinha rapidinha, que a Leilane Naubart anunciou a sua saída do jornalismo diário. A jornalista entrou ao vivo na Globo News ontem para falar ao público sobre sua trajetória. Só aqui na Globo News são quase 17 anos, mais da metade da história desse canal, do qual eu me encho de orgulho de fazer parte. Antes disso, nós já tínhamos uma longa trajetória também na TV Globo. Eu entrei aqui com 19 anos, uma jovem estagiária que se tornou repórter, depois apresentadora, relembrou ela. Foram algumas gerações de brasileiros, muita gente que me viu crescer como profissional e me acompanhou em diversas fases. E essa relação que nós construímos, o compromisso com os fatos, a transparência, a verdade nas palavras e no olhar. Essa cumplicidade seria quebrada se eu não comunicasse a vocês o novo capítulo que eu decidi escrever a partir de agora. E a partir de agora nós vamos nos ver em novas ocasiões, novos projetos e desafios. E eu encaro este momento exatamente dessa forma, com gratidão pelo que passou e entusiasmo pelo que vem pela frente. Falou aí, né, a Leilane, a apresentadora, jornalista, Leilane Naubart. Aí, portanto, né, como se diz, trabalha muitos anos na Rede Globo, começou com seus 19 aninhos, estagiária, depois foi para reportagem e depois como apresentadora de telejornal. Agora são 9 horas e 19 minutos, intervalinho já já tem

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2: Segue algumas dicas para um espaço harmonioso. Primeiro, perceba sua casa, o seu espaço de trabalho, onde você vive e convive. Perceba se tem rachaduras e vazamentos nesses ambientes. Isso não é favorável para uma vida saudável, pois são sinais que a sua estrutura como pessoa está totalmente abalada. Conserte-os o mais rápido que conseguir. Coloque-os como prioridade.
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4: Vamos lá, mais três signos. Alô, você de Câncer, Leão, Virgem.
5: Alô, Câncer, o universo traz energia positiva pra sua carreira, com boas chances de crescimento à tarde. Aproveite o dia para agir com confiança e fortalecer seus laços de amizade. Mas, ó, evite investir dinheiro à noite. No amor, um amigo pode ajudar a encontrar alguém especial, tá? Sua cor hoje, violeta, e os palpites são 17, 42 e 26. Leão. Oi, Leão! Hoje, seu otimismo contagia a equipe, facilitando o andamento de projetos. Cuidados garantem tranquilidade e bons contatos para networking. À noite, vá com calma no amor, mas durante o dia as chances de paquera aumentam. Mantenha o bom humor e aproveite. Sua cor hoje, rosa, e os palpites são 38, 11 e 9. Virgem, o dia pede calma, tá? E também mais confiança na sua intuição para superar possíveis tensões com amigos.
4: Tá.
5: Mudanças no trabalho trazem novidades com a lua em touro.
4: Uhum.
5: À noite, o clima fica mais descontraído e o humor ajuda a fortalecer o seu relacionamento.
4: Nossa!
5: Sua cor hoje é preto e os palpites são 4, 5 e 41.
4: Tá bom, tá bom. Daqui a pouquinho tem Libra, Escorpião e Sagitário. Gente, amanhã é feriado estadual no estado de São Paulo, dia 9 de julho, onde se celebra o dia da Revolução Constitucionalista de 1932. A data homenageia o movimento armado liderado aí por civis e militares paulistas contra o governo provisório de Getúlio Vargas, exigindo uma nova Constituição e a retomada da democracia no Brasil, tá certo? Fora do estado de São Paulo, o dia 9 de julho é um dia útil, um dia normal. 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
4: Peça Bis de hoje, a gente vai fazer uma homenagem aqui a ela, a Rita Lee, né, gente? Ah, quantas saudades Rita Lee nos deixou com as suas canções maravilhosas. E daqui a pouquinho eu vou falar uma fofoquinha aqui, que o ex-marido, né, da Rita Lee, ex não, né, o marido dela, já que ela faleceu, tal, né, ele ficou viúvo, o Roberto de Carvalho, parece que está aí em um relacionamento.
7: Sério?
4: Sério, daqui a pouquinho eu fofoco.
7: Entendi.
4: Entendeu? Vamos curtir então a Rita Lee, Ovelha Negra, é a

0: Dali, mania de você e ovelha negra, duas saudades maravilhosas, gostosas que recordamos aqui, né? E uma viagem à mais romântica das cidades tem aí levantado suspeitas de que o Roberto de Carvalho, né, estaria em um novo relacionamento. Bom, o músico, viúvo da cantora Rita Lee, ele está em Paris, na companhia da empresária Liliberte Monteiro de Carvalho, que é vice-presidente do grupo Monteiro Aranha. Os dois apareceram juntos em alguns registros postados por Roberto, como o de um jantar na capital francesa no último fim de semana. Bom, o músico e a empresária, que foram namorados na adolescência, também foram filmados por uma amiga brasileira curtindo a noite por lá. Tá muito gato, comentou a Liliberte em uma postagem de Roberto no Instagram, com o Arco do Triunfo ao fundo, alimentando aí os rumores de romance que não ficaram restritos à rede social. Bom, a Rita Lee e o Roberto de Carvalho ficaram 47 anos juntos até a morte da cantora em maio de 2023. A Liliberte, ela foi casada com o ex-presidente Fernando Collor, com quem teve 2 filhos. Tá aí, portanto, felicidades, né? Roberto de Carvalho está juntinho aí com a sua ex-namorada do passado, a Liliberte Monteiro Carvalho. Felicidades aí para os dois. Agora são 9h35. Tem mais 3 signos. Vamos lá. Libra, Escorpião e Sagitário.
1: Libriana, libriano, tenha cautela hoje no trabalho, mas logo as parcerias se fortalecem e facilitam suas relações. A entrada da lua em touro intensifica sua intuição para ajustes, tá? O amor revela uma dose maior de sensualidade mais tarde e os amigos podem ajudar a criar momentos especiais. Sua cor hoje, amarelo, e os palpites são 23, 14 e 59. Escorpião. Minha amiga de escorpião, meu amigo de escorpião, hoje desafios no trabalho aumentam sua disciplina, abrindo portas para oportunidades de crescimento à tarde. Cuide da saúde com equilíbrio, tá? No amor, a lua em touro reforça o romance, mas ó, atenção às críticas que podem surgir. Sua cor do dia é azul e os palpites para hoje são 20, 8 e 38. Sagitário. Alô, alô, Sagitário. O dia pede atenção e disciplina, tá? Mas a sorte sorri pra você no período da tarde. Use sua criatividade no trabalho e mantenha o foco nas tarefas com a ajuda da lua em touro. Para o amor, evite conflitos logo de manhã e aproveite o dia de forma leve e positiva. Sua cor hoje, lilás. E os palpites são 41, 4 e 59.
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0: Vamos lá, Juliano Rodrigues, chegando neste momento com as informações esportivas. Olá, Juliano.
3: Olá, Luciano.
0: Tudo certo?
3: Daquele jeito.
0: Que bom, não, que né? Bom que continue assim, quarta-feira.
3: Meião de semana de novo.
0: Meiãozão de semana aí. Maravilha, com as graças do nosso papaizão do céu sempre aí. Fé e foco, né?
3: Exatamente, sempre. E vamos de esporte, gente. Daqui a pouquinho no momento esportivo, reforços no bafo. Pois é, o que faz a diferença para o sucesso em uma Copa do Mundo? O Mundial sempre é palco de discussões táticas, busca por tendências, exposição de novas ideias. Pois é, mas muitas vezes, principalmente em Copas do Mundo, o futebol vai além de jogar bem ou mal. Como na histórica virada da Argentina sobre o Egito, quando os comandados de Lionel Scaloni deixaram claro que o DNA de campeão precisa de coragem, coração, raça, fé e por aí vai, né? Qualidades que não surgem em treinos. Mesmo no dia em que não brilhou, a Argentina venceu, porque seus jogadores não desistiram. E por quê? Simplesmente tem ele, Lionel Messi. cara é do outro mundo mesmo, hein? Você tá doido, viu? O Comercial deve anunciar reforços nesta semana, segundo o técnico Rafael Pereira. Até o momento, o elenco conta com 20 atletas para a disputa da Copa Paulista. O atacante Eduardo Tanque, de 23 anos, pode ser uma das novidades. Ele atuou por Operário do Mato Grosso do Sul, Santa Cruz, Aimoré, Resende, Camboriú e Paraná Clube. 8 jogadores são remanescentes da Série A4 e desses, 8, 3 não serão utilizados pelo técnico Rafael Pereira, já que se recuperam de cirurgias e estão no departamento médico. São eles, o zagueiro Lucas Lima, o lateral Yuri e o meia Marcos Musi. O Comercial estreia na Copa Paulista no dia 18 de julho, às 16 horas, diante do Noroeste, na Joia, no estádio Palma Travassos. O Leão integra o grupo 2 da competição, que também conta com União São João de Araras e 15 de Piracicaba.
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7: Corrija olheiras e espinhas usando a mesma base compacta. O que muda nessa etapa é a forma de aplicação. Troque a esponja pela ponta do dedo indicador para espalhar.
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0: Vamos lá, vamos fechando aqui a participação de Camila Ravanelli e João Bidu nas previsões astrais desta quarta-feira e amanhã eles voltam, se Deus quiser, aí com novas previsões. Alô Capricórnio, Aquário, Peixes.
1: Caprica, Capricorniana, Capricorniano, hoje a harmonia familiar pode ser desafiada logo cedo, mas com um jogo de cintura tudo se resolve. Trabalho rende melhor à tarde ao focar, tá? A sorte brilha à noite com a lua no seu paraíso astral, mas ó, cuidado com conflitos no amor. Mantenha a calma e aproveite o seu charme. Sua cor hoje, vermelho, e os palpites são 12, 30 e 37.
2: Aquário.
1: Minha amiga de aquário, meu amigo de aquário, o dia chega pedindo atenção à sua saúde, tá? Mas a tarde traz leveza aos relacionamentos. A lua em touro destaca assuntos familiares com possibilidades de surpresas no trabalho. No amor, o romance pode evoluir rápido, mas o ciúme também aparece à noite. Sua cor do dia, azul, e os palpites para hoje são 18, 54 e 27. Para você do signo de peixes, hoje economize nos gastos e evite exageros nas compras. Mas ó, saiba que há potencial para aumentar a sua renda, tá? No trabalho, considere um serviço extra tarde para melhorar suas finanças. No amor, há boas chances de conexão e carinho, tá? Aproveite seu dia com equilíbrio. Sua cor, lilás, e os palpites para hoje são 38, 52 e 25.
8: Amanhã, se Deus quiser, estamos de volta. Um beijo, um abraço forte.
0: Saúde e sorte. Sempre muita saúde e sorte. 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Agora são 9 horas e 46 minutos, tem música chegando. Elis Just Calc.

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1: Aê, Elis Joyce aqui nos 88, Difusora sempre ao seu lado. Agora faltando 11 minutos para as 10 horas da manhã. Deixa eu mandar uns alôs aqui. Quem está na nossa companhia, está curtindo, está ouvindo aqui a nossa Difusora. Meu amigo Marcão Xavier, né Marcão? Forte abraço para você, para toda a família aí, sempre acompanhando aqui os 88,3. Deixa eu ver quem mais está aqui ouvindo também, curtindo a nossa programação. A Lu, né Lu? Já vou ouvir a sua mensagem. Ah, deixa eu ver quem mais? A Matilde Lima, é Matilde, né? A Matilde de Lima aí, ao Zé Roberto Picolezeira, a Roseli Barbieri, a Fátima Cristalino, a Lúcia Munari, a Nair lá na Vila Lídia. Um abraço, meninas e meninos, obrigado pela preferência. E agora tá chegando...
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1: Bom, hoje, 8 de julho, é o Dia Mundial da Alergia. E controlar os sintomas é essencial para uma boa qualidade de vida, alerta especialista. Fabiola Altran tem as informações.
3: De acordo com a Associação Brasileira de Alergia e Imunologia, os casos alérgicos aumentaram 40% no Brasil no ano passado. A alergista e imunologista Ana Paula Castro aponta os tipos de alergias mais comuns.
4: As alergias respiratórias são os tipos mais comuns de alergia, podendo acometer até 40% da população pediátrica. Tanto que quando você vai conversar sobre uma rinite, as pessoas perguntam, mas não é todo mundo assim? Na verdade, não. Crises de espirro, coceira no nariz, elas são frequentes, pouco valorizadas e são um grande risco para o desenvolvimento de asma. Essa sim, uma alergia respiratória que pode inclusive colocar a vida da pessoa em risco.
3: A médica destaca como é feito o diagnóstico.
4: O grande desafio médico é que as doenças alérgicas, elas têm sintomas que são comuns às outras doenças. Às vezes é difícil perceber que por trás daquele resfriado recorrente reside uma rinite alérgica. E aí, os ácaros da poeira domiciliar, os epitélios de animais, gato, cachorro, bolores, que residem bastante fungos, são as causas mais frequentes. Vale destacar que a gente sempre separa o que é alérgeno de irritante. Existem exames de sangue que a gente pode utilizar para perceber se aquela queixa está relacionada a uma sensibilização alérgica e se isso aumenta o risco do paciente de ter uma alergia.
3: A alergista e imunologista Ana Paula Castro, com CRM 69.748, ressalta que identificar os fatores que contribuem para o desencadeamento das doenças alérgicas é fundamental para desenvolver estratégias de cuidado e oferecer uma melhor qualidade de vida ao paciente. A médica alerta que no inverno os quadros alérgicos tendem a piorar. Ela explica as razões.
4: A primeira delas é que as características climáticas facilitam o crescimento e a multiplicação dos ácaros. A segunda é que ficamos mais confinados em ambientes fechados, com as janelas fechadas, e isso aumenta o crescimento dessa população. A terceira é que muitas das vezes, nesta época do ano, aumentam as infecções respiratórias, as gripes, os resfriados, e nos pacientes alérgicos isso pode desencadear ou perpetuar um processo inflamatório, secreção. Lembre-se que os pacientes alérgicos são sempre um pouco mais inflamados por conta dessa característica do sistema imunológico que insiste em inflamar um ponto a mais contra coisas que para as pessoas não alérgicas não tem impacto nenhum.
3: Ana Paula Castro dá algumas dicas para evitar as crises alérgicas no inverno, como lavar as roupas que não estavam sendo utilizadas há muito tempo e dar preferência para edredons no lugar de cobertores. Vale lembrar que exames de sangue podem auxiliar na investigação das alergias e contribuir para um diagnóstico mais preciso. Os testes Imunocap estão disponíveis em laboratórios de todo o Brasil e são cobertos pelo plano de saúde, conforme prescrição médica. Em caso de sintomas recorrentes, a orientação é buscar um especialista.
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1: Vamos abraçar os aniversariantes. Parabéns, tudo de bom para você que hoje está aí completando mais um ano de vida, né? Um abração pro nosso amigo Jorge Pupim, né, Jorge? Felicidades para você, só coisas boas. Hoje também é o aniversário do Guilherme Pereira, parabéns. O Pedro Pires, né, Pedro? Hoje completando mais um ano de vida. Os parabéns também para nossa ouvinte, a nossa amiga Isabel Jesus Zangrande. Hoje está completando mais um ano. Parabéns, Silvia Nogueira. Alô, Laura Rocha. Felicidades, felicidades. A Vânia Alves também hoje está aniversariando, completando mais um ano de vida. A Silvia Helena Maria. Oi, Silvia Helena Maria. Quem mais? Quem mais aqui? A Laura Pereira também hoje está aniversariando, completando mais um ano de vida. Parabéns, parabéns aí de todos os amigos, de todos aí que é. Quem está chegando agora aqui? A Cristina Melo. Mandando um abração aí para Isabel Zangrande pelo seu aniversário. Tá certo, Cristina. De todos os amigos e todos os familiares, tá bom? Desejamos aí só coisas positivas, lindas, maravilhosas, com a proteção do nosso papaizão do céu, sempre, sempre, sempre. E vamos fechando aqui a primeira hora do nosso Difusora Rádio Show, com as ofertas, com as promoções do Supermercados Nori. 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
1: 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Clássicos do Sertão. Vamos recordar essa de Chitãozinho e Chororó. Ela não vai mais chorar. Daqui a pouquinho tem Jornalismo 88 e tem a hora final, hein?

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4: 10 horas e 1 minuto. O plenário do Senado aprovou ontem um projeto de lei que amplia as penas para crimes de violência sexual contra crianças e adolescentes e endurece a punição para criminosos que utilizem inteligência artificial e deepfakes e cria novos instrumentos de investigação no ambiente digital. Entre as mudanças, a pena para quem adquire, possui ou armazena material de violência sexual infantil passa dos atuais 1 a 4 anos de reclusão para 3 a 6 anos, além de multa. O texto segue agora para a sanção presidencial. De autoria do deputado Osmar Terra, o projeto foi aprovado com parecer do senador Fabiano Contarato, relator na Comissão de Constituição e Justiça, que apresentou 2 emendas de redação sem alterar o conteúdo da proposta. Nenhum apostador acertou as 6 dezenas do concurso 3028 da Mega Sena, cujas dezenas foram sorteadas na noite de ontem. O prêmio acumulou e agora está estimado em R$ 45 milhões de reais para o próximo sorteio, que acontece amanhã. Os números sorteados ontem foram 2, 10, 11, 25, 51 e 56. Segundo a Caixa Econômica Federal, 61 apostas acertaram 5 dezenas e vão receber pouco mais de R$ 29 mil reais cada uma. Outras 4.012 fizeram a quadra e vão levar um prêmio individual de R$ 744,64.
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0: Vamos que vamos, gente querida, gente amiga. É, Difusora sempre ao seu lado. Rádio Show até às 11 da manhã. 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Bom, é quarta-feira, meiazão de semana, dia 8 de julho, ano 2026. Estamos no inverno brasileiro, 24 graus é a temperatura aqui nos estúdios Zoom. Agora a temperatura externa aqui na Santos Dumont está na marca dos 20 graus. Deu uma caidinha na temperatura, né? Hoje pela manhã eu senti um pouquinho mais friozinho aí esta manhã, madrugada também para amanhecer. Bom, a umidade relativa do ar 66%. E o tempo? Por enquanto o tempo tá bom. 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Bom, uma notícia aqui é que nos últimos meses, o Domingo Espetacular conseguiu reverter os resultados negativos no Ibope e já passou 5 dos 6 meses deste ano na vice-liderança da Grande São Paulo, hein? É, a revista eletrônica da Record ganhou 6% de público na capital paulista, voltando a incomodar o SBT, que tem os domingos como o seu dia mais forte na audiência. De acordo com os dados obtidos pelo site Notícias da TV, o programa apresentado por Roberto Cabrini e Camila Busnello acumula aí uma média de 6,6 pontos e 11,7% de share, que é porcentagem de televisores ligados que estão sintonizados na atração durante sua exibição, isso entre janeiro e junho deste ano. Os índices representaram um avanço de 6% no rating, os famosos pontos do Ibope, enquanto a Globo caiu 9% e o SBT recuou 14% na mesma base de comparação. A Band e a Rede TV também registraram quedas de 5% e 15%, respectivamente. Deixa eu mandar um abração aqui. Hoje quem está aniversariando, completando mais um ano de vida, é a dona Zezé Bortolo, lá no Castelo, né, Zezé? Um abraço para você, dona Zezé, tudo de bom, toda a família, todos os amigos, desejando aí só maravilhas na sua vida. A Lucimara, né, que é vizinha, a Fernandinha, parabéns, parabéns, dona Zezé Bortolo, que hoje está completando mais um ano. Música no nosso Difusora Rádio Show com Eduardo Costa. Imagina eu.

Errado aqui nos 88, hein? Marildinha do Clareda ao Piccolo. Grande abraço, viu, Marildinha? Obrigado, obrigado aí pela audiência, obrigado pelo carinho. O nosso amigo Carlinho também está na nossa companhia. Você que está nos quatro cantos aqui da nossa city, da nossa Batatais, você dos sítios, chacras, fazendas, um abraço você da nossa região. Alô, Franca do Imperador, um grande abraço aí para todos os francanos. Você de Orlândia, São Joaquim da Barra, Nuporanga, Salles Oliveira, Brodowski, Ribeirão Preto, Santo Antônio da Alegria, Altinópolis, aos mineiros também, um grande abraço aí. Alô, São Sebastião do Paraíso, alô, Passos, um abraço aí para todos. 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Intervalinho, já já, Denise vem com a receita do dia.

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3: Muito bem, faleceu Maria Lourdes Garcia. Tinha 94 anos, viúva, deixa filhos e netos. Seu corpo está sendo velado no velório São Vicente de Paulo, aqui em Batatais, sala 3. E o seu sepultamento será hoje com hora a ser marcada no cemitério da saudade.
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2: Muito bem, são 10 horas e 21 minutos. A Denise Camargo está aqui. Oi, Denise, bom dia.
3: Bom dia, bom dia, bom dia. Estou aqui, ó, pegando pelo meu WhatsApp uma receita sensacional. Lembra da Maria José Vitoriano?
2: Sim.
3: Como não, né?
2: Grande
3: nossa
2: Maria
3: querida
2: José.
3: E amada Maria José Vitoriano. A nossa assídua ouvinte, não é isso?
2: É.
3: Então, e aí, hoje ela me passou uma receita maravilhosa. Gente, nada se compara àquele pudim de caçarola italiana. Que ela faz, tá? Então, ela passou a receita e hoje eu faço questão que você faça na sua casa. Experimente. É muito bom e muito fácil de fazer, né, Maria José? Bem facinho de fazer. Só fiquei numa dúvida aqui, mas já mandei mensagem pra ela, se vai no banho-maria, mas eu acredito que sim, né? Eu acho que todo pudim vai,
2: sim.
3: Mas eu acho que é mais ou menos isso. Então, estou me organizando. Aliás, obrigada por ontem, né, que me substituiu
2: aqui.
3: Aí, né, divinamente, né? Então... É, uai, fazer o quê? Tem hora que não dá, né? Tem hora que a gente tem que sair correndo. Então, mas tá ótimo, muito obrigada. Precisando também de tuas ordens, tá?
2: Obrigado, obrigado.
3: Obrigada, obrigada. Então, gente, aí como é que tá em casa? Tudo beleza? Tudo bacana? Tudo legal? Que bom, que legal, né? Então, molecada já tá em casa. Ei, mamãe, dormindo até mais tarde, hein? Ai, também vou... Olha, eu vou ter que confessar que eu tô dormindo um pouquinho mais, tá? Quero ver depois, né? A hora que voltar na realidade de novo. Mas não, enquanto é férias, né? Então, vamos curtir este momento lindo. Ai, adoro. Gente, pega papel, pega caneta, que já já tem essa caçarola italiana, belo. Ai, que delícia, deu água na boca, hein, Maria José? Ai, vou fazer em casa. 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Combinado? 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Bom, bom, bom, que bom. 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Bom, bom, bom, que bom. Vamos então à minha querida e amada Maria José. Deixa eu procurar aqui no WhatsApp. Denise, amiga, coisa e tal. Tá, então a receita desta caçarola italiana. Você vai precisar de 5 ovos. Tem 5 ovos? Uhum. 2 colheres de farinha de trigo de boa qualidade. 5 colheres de farinha de trigo de boa qualidade. 5 colheres de açúcar. 5 colheres de açúcar. 600 ml de leite integral. 600 ml de leite integral. Queijo mineiro de preferência, tá? Queijo mineiro. Mineiro é bom, hein? Queijo mineiro é bom. Nossa Senhora! É outro sabor, né? Aí, quanto mais, melhor. Aí você que manda, tá? E coloca também, segundo ela, raspas de limão. Ah, eu sabia que tinha um segredo. Acho que era esse, né? Raspas de limão. Não dá um tica-tica-bum, Drubis, né? É o que dá aquele, né? Ai, ai, ai, né? Bom demais. Aí, gente, faz uma calda, tá? Você vai fazer uma calda, já sabe como é que faz, né? A calda é duas xícaras aí de açúcar. E você põe para queimar ali no fogo, né? E aí depois você coloca 1 xícara de água. Mas cuidado, porque aquilo borbulha. Ai, ai, ai, ai, não pode, né? Aquilo borbulha. Tá, aí já pega aquela forma com o buraco no meio. A do buraco no meio, pessoa. Não é essa. Não, não, não, não, não. É aquela do buraco no meio. Tá aí, ó, embaixo da panela de pressão, isso, do lado direito, isso, achou. Aí você pega essa calda, já coloca na forma, já joga tudo ali, já espalha, né? Fica bacana, tá? E tudo isso que eu te falei, olha, você vai bater no liquidificador todos os ingredientes. Olha que facinho de fazer. Só as raspas de limão, que não. As raspas de limão você vai colocar, né, depois, a hora que parar de bater, ok? Aí dá aquela misturada, combinado? Então tá legal. Aí eu perguntei aqui pra Maria José se vai, colocou na forma? Colocou na forma. Vai em banho-maria? Ela colocou positivo. Então vai em banho-maria, tá? Mais ou menos uma hora no forno. Se o seu forno é lento, não é quentão, né? Não é tudo que você precisa, né? Então, o que você faz? Você vai vendo como é que está esse pudim, né? Essa caçarola. Você tira o papel alumínio, vagarosamente, porque ali forma vapor, né? É um perigo. E aí, você tirando, vê se dourou, né? Se dourou, se não dourou, deixa lá mais um pouquinho, tá? E pronto, tá feito o jogo. Gente, caçarola italiana da minha amiga, da minha irmã, da minha querida. Maria José Vitoriano foi a nossa receita do dia, não é isso? Oh, coisa boa, que deu água na boca, vou ter que fazer. Já está no WhatsApp aqui mesmo a receita, vou fazer com certeza. Ingrediente tem lá, então vai dar tudo certo, né? Então, olha, beijo gigante chegando. É para você, Maria José, que mandou a receita, está sempre comigo, preocupada. Ontem eu não estive na emissora, ela já colocou, cadê você? O que, que aconteceu? Ai, adoro, tá? Esse carinho, essa atenção. É bom demais, né? Não tem preço, tem valor, tá, amiga? Então, pra você, pra Candice, pra Lu, todo mundo aí, tá? Beijo gigante, meninas, e vamos que vamos. Gente, vou ficando por aqui, volto mais tarde com Qualificação em Ação, já conto com a sua audiência. Então, esquece não, tá? Eu amo vocês e é muito, e é sempre, é pra sempre.
2: Que música linda, você lembra dessa, Denise?
3: Vamos lá, vamos
2: saber. Nazaré.
3: Oh, meu Deus do céu.
2: We are you now.
3: Flash. Quem não, né? Quem não? Epa! Linda, linda.

Tá aí, Nazaré, aqui nos 88, aqui toca de tudo que você gosta de ouvir, não é? É, toca aquela saudade lá no fundinho do baú, toca aquele roquinho gostoso, toca aquele pop, aquela sertaneja, ou mesmo aquele clássico do sertão. É a Difusora, 24 horas no ar com a melhor programação pra você. Intervalo, a gente volta já.

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4: Quantas horas? Agora são 10 horas e 36 minutos, 10 e 36. Daqui a pouquinho o Juliano chega com novas informações esportivas. 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Tem música! Chegando de Zé Neto e Cristiano. Cadeira Cativa. Música.

0: Léo Foguete. Deixo aqui nos 88, faltando agora 16 minutos para as 11 da manhã. Juliana está chegando.
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2: Peguei!
0: Vai, Juliano!
2: Eu vou, Luciano! Agora, no momento esportivo, seleção de volta ao Brasil!
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2: É, minha gente, a delegação da seleção brasileira desembarcou no Rio de Janeiro na madrugada desta quarta-feira, após a eliminação da Copa do Mundo, com um cenário incomum. É, enfim, entre os 26 jogadores convocados... Sabe quem voltou, Luciano?
0: Quem?
2: Apenas um.
0: Um?
2: É, o Danilo estava no voo fretado da CBF. É, gente, o voo
0: parabéns foi... Parabéns pra ele, né? Pelo menos ele voltou.
2: Pelo menos ele. Outros,
0: nem satisfação, né?
2: Meu Deus. Bom, o voo foi disponibilizado pela CBF e era opcional para os jogadores. Apenas Danilo optou por retornar. Durante o desembarque, os jornalistas presentes foram informados que Danilo deixaria o aeroporto pelo Salão Nobre. Mas o jogador, porém, mudou de ideia e deixou o local pela saída principal e optou por não falar com a imprensa. Rodrigo Caetano, coordenador executivo, e Juan, ele mesmo, coordenador técnico da seleção, também desembarcaram junto com a delegação. Na saída, o coordenador executivo da CBF, Rodrigo Caetano, fez uma avaliação de Ancelotti no comando da seleção e falou sobre o próximo ciclo de Copa do Mundo. O voo chegou ao Rio de Janeiro por volta das 3 da manhã. O desembarque ocorreu por volta das 4h40 e foi tranquilo, tranquilo, sem a manifestação de torcedores. Pois é, os demais atletas iniciaram a dispersão diretamente dos Estados Unidos, onde o Brasil foi eliminado pela Noruega nas oitavas de final. A maior parte seguiu do exterior para férias ou viajará diretamente para os países onde atuam, conforme o planejado de cada clube. O único outro atleta presente da viagem foi o goleiro Léo Nanetti, do Flamengo, que participou da preparação da seleção durante a Copa, mas não estava inscrito entre os 26 convocados para o torneio.
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2: Que legal, hein? 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
4: Muito, muito preocupados, né? Eles estavam aí com a desclassificação na Copa, né? Os jogadores brasileiros. Tá no maior love lá o Vini Júnior com a Virgínia, estão no maior love por lá, né? Muito preocupados aí. Nossa, bateu a derrota, bateu demais, né? Tá lá, curti agora a viagem, muito dinheiro no bolso, saúde pra dar e vender, não é assim? Enquanto o povo brasileiro quebrando televisão, xingando, chorando, descabelando. Não, gente, que isso. Morrendo também, porque confusão, né? Aquele torcedor que infartou, né? Assistindo quando o Japão marcou o primeiro gol lá e tal. E eles tranquilos. Né? Um no avião, um jogador no avião só, gente. Que é isso, né? Você vê como é que é as coisas. Pois ficar aí se matando, torcendo. Ah, não. Ai, ai. Faltando 12 minutos para as 11 da manhã. Música, Lupes, toca uma música. Dá tempo para tocar uma? Então vamos lá. Simone Mendes, Direitos Iguais.
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5: Escuta aí.

0: Maravilha! Tá aí o sucesso de Simone Mendes, Direitos Iguais. Alô, minha amiga Augusta Saqueto, um forte abraço. Ela também que sempre está ligadinha, Helena Amaral, né, Helena? A Luzia, lá do Jardim Helena, né, Luzia? Grande abraço para você, obrigado também pela preferência aqui nos 88. E é isso aí, nós vamos chegando ao final de mais uma edição do nosso Difusora Rádio Show, prometendo voltar amanhã, quinta-feira, amanhã dia 9, é feriado, no estado de São Paulo, viu? Só no estado de São Paulo. 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Então amanhã a gente volta a se falar aqui pelos 88,3 da nossa Difusora, sempre ao seu lado. Já já o Fábio Alexandre vem no Jornalismo Jornal das 11. E para fechar o programa de hoje, vamos de Bia Frazo, Imperfeita. Fé no papaizão do céu sempre. Beijão no coração.
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0: Na estância turística de Batatais, pontualmente 11 horas, Polícia Militar de São Paulo abre concurso para 2.000 vagas. Rodovias do estado de São Paulo devem registrar movimento intenso durante o feriado prolongado de 9 de julho. Vereador Sabará fala sobre o novo projeto de lei que institui o PPI, Programa de Parcelamento Incentivado da Prefeitura Municipal. Redução da maioridade penal dá novo passo no Congresso. Calendário de pagamento do licenciamento 2026 de veículos começou neste mês de julho. Hoje é quarta-feira, 8 de julho de 2026, estamos no inverno brasileiro. Temperatura no centro de nossa cidade na marca dos 22 graus, o tempo é bom. Umidade relativa do ar na marca dos 48%.
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0: 11 e 1, bom dia. Nesta semana, 58 estudantes da Rede Estadual de Ensino de São Paulo embarcam para um período de 3 meses de intercâmbio. Dos alunos selecionados para a experiência internacional, 31 têm como destino a Austrália e 27 a Nova Zelândia. Além disso, outros 25 voltam ao Brasil depois do período de 3 meses na Austrália. Antes da seleção para a viagem de 3 meses para países de língua inglesa no programa de intercâmbio

0: Internacional da Secretaria de Educação do Estado de São Paulo, SEDUC-SP. Os estudantes passam por outras etapas: o curso de inglês, a prova de inglês e análise do seu boletim escolar. Dos 27 alunos que vão para Nova Zelândia em voo previsto para às 7h10 da manhã da quinta-feira, dia 9, estão alunos matriculados em unidades de ensino de 36 cidades, entre elas Batatais. Além da Austrália e Nova Zelândia, o Canadá e a Irlanda também são destinos do programa. Durante o intercâmbio, os alunos são matriculados em high school, que é a etapa semelhante ao ensino médio, e ficam hospedados em casas de famílias anfitriãs. O Poder Executivo enviou o projeto de lei número 4.486/2026, que institui o Programa de Parcelamento Incentivado, PPI, para ser discutido e votado em primeira discussão na sessão ordinária do Poder Legislativo Batataense, realizada na tarde de ontem, terça-feira, 7 de julho. O referido projeto de lei foi aprovado, como explica em entrevista à nossa reportagem o vereador Reginaldo de Oliveira, o Sabará.
1: Olha, é mais um programa de parcelamento individual das dívidas, né? Que dívida ativa, dívida tributária que os munícipes têm com o executivo, com o município. E eu julgo importante essa questão do parcelamento, porque possibilita o devedor, a pessoa que está devendo, ir lá e parcelar suas dívidas, os seus débitos. Eu acho que é importante também. Ao você ir lá parcelar, você pedir para que a procuradoria reveja a prescrição das suas dívidas. Porque senão, às vezes você chega lá e pede o parcelamento, você assume toda a dívida e muitas das vezes tem dívida que estão prescritas. Então, assim, é importante a gente falar. Tu veja que se você parcelar em até 5 vezes a dívida que você está devendo com o município, com a prefeitura, você tem redução de 100% dos juros e multas que incide na dívida que você tem. Então, assim, ele é escalonado. Quanto mais você, se você parcelar em 10 vezes, você tem uma redução de 90%. Se você parcelar em 15 vezes, você tem uma redução de 80%. Em 24 vezes, uma redução de 70%. Veja que é a redução de juros e multas. Porque muitas das vezes, a hora que você vai verificar o seu débito, os juros e multas, ele acaba suplantando o que você deve. Você deve mais de juro e multa do que... Então, o parcelamento, ele te dá essa condição de você pagar de uma certa forma, aonde você elimina esses juros e multas. E eu queria conclamar a todos, e até pedir, fazer um apelo aqui ao prefeito de público, para divulgar. A gente precisa fazer uma divulgação para as pessoas verem nesse parcelamento a oportunidade de não ter, por exemplo, contas bloqueadas. Nós tivemos aí N pessoas que tiveram suas contas bloqueadas e com parcelamento ativo na prefeitura, ou seja, você poderia ter ido lá e parcelado ou discutido a sua dívida sem ter o transtorno de ter conta bloqueada. Aí no caso aqui, com esse parcelamento nós aprovado aqui na casa, você vai, faz o seu parcelamento, você não tem problema. Basta você pagar. Agora, é importante lembrar, se faz muito tempo, pede a prescrição primeiro, antes de fazer o parcelamento. Porque depois que você fez o acordo, esse acordo é lei. E aí você tem que pagar o acordo.
0: É mais uma questão, né, Sabará? As pessoas que aderem ao PPI, se dividiu lá em 40 parcelas, 50 parcelas, enfim, muitas parcelas, como está no projeto, tem que pagar todas religiosamente.
1: Tem que pagar todas religiosamente, porque acordo judicial, esse é um acordo extrajudicial, só que ele tem força executiva, né? Se você não pagar, você é executado imediatamente. Como ele tem força executiva, você tem que pagar religiosamente as suas parcelas que você acordou. Porque tu não acorda, se você não pagar, tu vai ter sanção. E a sanção sempre é penhora, é bloqueio e é transtorno para a vida do cidadão.
0: Lembrando, Sabará, o projeto foi aprovado em primeira discussão e voltará em segunda discussão.
1: Sim, voltará em segunda discussão na próxima sessão, mas assim, todos os vereadores, eu lembro que todo ano a gente pede para o Executivo mandar um programa de parcelamento, e porque aquelas pessoas que estão num momento difícil num ano, no outro ano, às vezes ele está melhor, ele entra no programa de parcelamento. Então, assim, todo ano eu acho que é importante demais para as pessoas terem esses programas. Então, toda vez que o prefeito mandou, nesses meus 20 e poucos anos de vereador, eu votei favorável porque entendo que é um refresco, inclusive, nas contas das pessoas. Porque a partir do momento que você parcela, você consegue planejar um pouco melhor a sua renda familiar, você planejar o que fazer com o dinheiro que você tem.
0: Mais um detalhe, é fazer uma parcela que cabe no bolso, porque além dessa dívida, as outras contas não deixarão de chegar.
1: É, você tem que sempre pensar que é uma dívida e você tem as outras contas cotidianas, né? É IPTU, às vezes ISS,
0: água,
1: energia. Você tem que pensar todo esse bolo. Faça uma parcela que caiba no bolso e que não te crie problema. Porque se criar problema, você vai arrumar dívida sobre dívida. E é importante hoje as pessoas se informarem sobre esse programa de parcelamento. Isso ajuda muito as pessoas se organizarem.
0: 11 horas 8 minutos, as rodovias estaduais, sob administração direta e concedidas em São Paulo, devem registrar movimento intenso durante o feriado da Revolução Constitucionalista de 1932. Considerando os trechos administrados pelo Departamento de Estradas de Rodagem do Estado de São Paulo, DR, e os sistemas operados por concessionárias, a previsão é de mais de 32 milhões de veículos em circulação. Nas rodovias administradas pelo DR, são esperados 12 milhões de veículos entre esta quarta-feira, dia 8, e domingo, dia 12. Já nas rodovias concedidas, a estimativa é de mais de 20 milhões de veículos entre os dias 8 e 13. Para evitar os períodos de maior movimento, o DR orienta os motoristas a priorizarem os seguintes horários: quarta-feira, dia 8, da 0 hora às 14 horas, e das 22 à meia-noite. Na quinta-feira, dia 9, da 0 às 7 da manhã e das 21 horas à meia-noite. Sexta-feira, dia 10, da 0 horas às 14 horas e das 22 à meia-noite. Sábado, dia 11, das 0 horas às 7 da manhã e das 21 até a meia-noite. Domingo, dia 12, das 0 horas às 7 da manhã e das 21 à meia-noite. Antes de pegar a estrada, os condutores devem verificar as condições dos pneus, freios, faróis, limpadores de para-brisa e nível do combustível. Também é importante conferir a documentação do veículo, utilizar cinto de segurança, respeitar os limites de velocidade e não usar celular ao volante. Em caso de chuva, neblina ou baixa visibilidade, a orientação é reduzir a velocidade, manter distância segura do veículo à frente e evitar ultrapassagens em locais proibidos. Nas rodovias concedidas, os usuários devem acionar os canais de atendimento das concessionárias informados na sinalização das vias, em caso de emergência ou necessidade de apoio. 11 horas 10 minutos, aproximadamente 12 mil refeições são servidas por dia para os alunos da rede pública de ensino de Batatais. Em entrevista ao programa Café com Notícias, na manhã desta quarta-feira, o secretário municipal de Educação de Batatais, Vitor Hugo Junqueira, fala como é a alimentação escolar.
2: Então, assim, ó, nós temos alunos matriculados de forma diferente. Nós temos alunos matriculados em período integral. Boa parte dos nossos alunos hoje estão em período integral, sejam nas creches, sejam nas escolas estaduais ou mesmo na escola do CAIC. Nessas escolas, as crianças têm o café da manhã, depois eles almoçam, o almoço, arroz, feijão, carne, legumes, frutas, e no período da tarde um lanche antes de ir para casa. Então essa é a refeição das escolas de período integral. As escolas de período parcial, Todos os alunos do período da manhã, eles têm refeição todos os dias. Todos os dias é arroz, feijão, carne. Se não tiver a carne...

0: O mesmo cardápio do período da manhã é feito para o período da tarde. A única diferença é na quinta e na sexta-feira. Nós servimos lanches para as crianças. Então, é na quinta-feira, ou é pão de queijo, ou é bolo, ou é leite com suco, enfim, né? Tem todo um cardápio preparado pelas nutricionistas. Na sexta-feira, a mesma coisa. Pão com carne, pão com queijo, bolinhos, bolacha, enfim, são as refeições que nós disponibilizamos para os alunos. Muitos pais falam assim, ah, mas tinha que servir arroz e feijão todos os dias. As crianças falam para nós, serve lanche todos os dias. Então, assim, a gente precisa sempre buscar um equilíbrio, ouvindo também as demandas das crianças. Porque na quinta e na sexta-feira, que é o dia do lanche, todos os alunos comem. Todos comem.
1: Exatamente.
0: Na segunda, na terça e quarta, nem todos comem. Por quê? Eles já, muitos já se alimentaram, né? Fizeram um bom almoço, né? E a gente estava falando disso. Mas crianças, então, não gostam de comer arroz e feijão, principalmente às 3 horas da tarde.
1: Exato.
0: Né? Então, a gente tem que equilibrar os nossos cardápios, atendendo aqueles que mais precisam, que não almoçaram em casa. Então, nós temos esse lado das crianças que, de fato, às vezes não almoçou, comeu alguma bolachinha ali, algum biscoito antes de ir para a escola, então eles vão estar com mais fome mesmo, precisam ser bem alimentados. Mas também nós temos os demais alunos que também não comem na escola porque eles não querem comer arroz e feijão. Então, assim, o nosso cardápio, ele parte também de uma escuta. Então, as pessoas nos fazem críticas constantes. O que nós temos mais críticas na Secretaria de Educação é às vezes com relação a isso. Mas tudo é muito bem pensado para poder equilibrar e atender as demandas sociais, as demandas e as vontades também das crianças, as preferências das crianças, mas sempre respeitando a legislação da alimentação escolar. Na legislação escolar, por exemplo, não pode ter açúcar nas creches. Ah, mas na minha casa as crianças tomam açúcar. Quando a gente implantou isso, muitas mães criticaram, mas nós temos que seguir a legislação. A legislação da alimentação escolar, ela tem sido cada vez mais restritiva na questão do uso do açúcar e de ultraprocessados. Antigamente se falava assim, olha, servia macarrão com salsicha nas escolas municipais. Hoje isso não é servido. Nós compramos salsicha para dois momentos do ano. Agora, nas festas juninas, nós fazemos cachorro-quente, e lá em outubro, na Semana das Crianças, nós fazemos uma programação diferente para as crianças. Mas nós temos compra de salsicha para 2 vezes no ano. Então, não é algo recorrente que acontece. Por quê? Porque a legislação, inclusive, ela proíbe esse tipo de consumo na escola, que é algo que muitas famílias consomem no dia a dia em casa, mas na escola é diferente. As crianças também, Batista, às vezes nos param e falam assim, ah, serve batata frita na escola. Né? As crianças gostam de batata frita, mas a alimentação escolar é proibida. A legislação, né, da alimentação é
1: igual
0: diferente.
1: Igual o café, né?
0: Sim.
1: O café. Pode dar um chá, o leite, mas café?
0: Não pode, nas escolas não pode.
2: Toda alimentação da rede estadual também sai da cozinha piloto ou não? Cada escola tem a sua cozinha própria?
0: Os gêneros saem todos da cozinha piloto, mas a preparação é nas escolas. Então, todas as escolas estaduais, a preparação é na própria escola, exceto a ETEC. A ETEC é feita na cozinha piloto porque eles não têm uma cozinha apropriada, né, para poder produzir alimentação lá. Para nós seria melhor, porque é um volume muito grande de produção para a ETEC. Mas agora está saindo a reforma do prédio, acho que a gente está esperando que eles também façam adequações na cozinha, o nosso desejo.
1: As pessoas não têm noção do tamanho que é isto, essa refeição para as crianças.
0: São 12 mil refeições por dia,
1: por
0: Batista.
1: Dia.
0: Então, assim, é
1: muita
0: uma
1: coisa.
0: E claro que num processo desse, que tem 200 dias letivos, passa de 200 porque os calendários são um pouco diferentes, né? Nós estamos lá 210 dias letivos de fornecimento de alimentação, nós temos problemas com fornecedores, que às vezes não entregam as coisas no tempo adequado. Há uma variação, às vezes, no preço do alimento, e aí a pessoa fala, eu não vou entregar, causa dificuldade, a gente tem que fazer a substituição. Nós temos problemas, às vezes, no equipamento. Nós já tivemos problemas, não foi o ano passado, mas nós tivemos problema de fazer um arroz que nós tivemos que descartar, porque depois da preparação se viu ali que ele não estava apropriado para a alimentação. E não dá tempo de fazer. Ah, vamos fazer rapidinho aqui. As meninas, eu falo assim, meninas, de forma muito carinhosa para as nossas cozinheiras que trabalham na cozinha piloto, elas entram às 5 horas da manhã para poder entregar a alimentação no horário certo. Né? Então, assim, é um trabalho bastante intenso, né, de bastante comprometimento das nossas cozinheiras com a alimentação escolar. Nossa equipe é muito responsável, comprometida e muito qualificada para a alimentação escolar.

0: 11:17, a seguir, redução da maioridade penal, dá novo passo no Congresso.
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2: 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Anunciam as notas de falecimentos.
0: Faleceu Maria Lourdes Garcia, 94 anos, viúva, deixa filhos e netos. Seu corpo está sendo velado no velório São Vicente de Paulo, sala 3. O seu sepultamento será hoje no Cemitério Municipal da Saudade, em Batatais, com hora a ser marcada.
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6: Ao preparar carne de porco, adicione uma colher de sopa de açúcar no óleo da fritura para que ela fique douradinha.
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0: 11:19, está em andamento a campanha denominada Missão Caridade, agosto de 2026, que é uma iniciativa solidária do 15º Batalhão de Polícia Militar do Interior, com sede na cidade de Franca, para arrecadar alimentos e leite para famílias em situação de vulnerabilidade social. A arrecadação engloba toda a área de atuação do 15º, cobrindo os seguintes municípios: Aramina, Batatais, Buritizal, Cristais Paulista, Franca, Guará, Igarapava, Ipuã, Itirapuã, Ituverava, Jeriquara, Miguelópolis, Morro Agudo, Nuporanga, Orlândia, Patrocínio Paulista, Pedregulho, Restinga, Ribeirão Corrente, Rifaina, Salles Oliveira, São Joaquim da Barra e São José da Bela Vista. Na cidade de Batatais, a sede da 2ª Companhia da Polícia Militar, que é um dos pontos de arrecadação da campanha. Em entrevista à nossa reportagem, a cabo Maruyama, da 2ª Companhia da Polícia Militar de Batatais, fala sobre a campanha e como a população pode ajudar.
8: Então, estão arrecadando aqui na base da polícia, na Praça Barão do Rio Branco, 94, alimentos não perecíveis, né, que seria de cesta básica, arroz, feijão, macarrão e leite. Eles estão pedindo muita caixinha de leite, porque a arrecadação, eles querem doar muito para criança, então eles estão pedindo muito caixinha de leite. A campanha ela dura até dia 7 de agosto, até 10 de agosto, para a gente fazer a separação desses alimentos e enviá-la para o batalhão.
9: Quem coordena a campanha é o 15º Batalhão de Franca.
8: Isso, é lá o 15º Batalhão de Franca. Eles que coordenam, eles que vão decidir para onde eles vão fazer essa doação. Então, não é nada com a gente, assim, nós só estamos arrecadando.
9: E o foco dessa campanha qual é?
8: É ajudar as pessoas que estão necessitadas, né, que precisam desse alimento.
9: É a primeira vez que o 15º realiza ou não? Já realizou essa mesma campanha em anos anteriores?
8: Já realizou em anos anteriores.
9: Sim.
8: Já foi realizada.
9: Por exemplo, a população de Batatais interessada em doar, em participar, o ponto de arrecadação aqui é aqui a 2ª Companhia?
8: Isso, é aqui na base da 2ª Companhia, aqui em Batatais. É só trazer as doações e a gente vai pegar esses tipos de alimento. E depois a gente vai fazer a separação e enviar para o batalhão.
9: Mais uma importante iniciativa, né?
8: Isso. A gente espera que a população ajude a gente.
9: Isso engloba os 23 municípios que fazem parte do 15º?
8: Isso, engloba todas essas outras cidades, esses 23 municípios, igual você falou.
9: Uma campanha importante e que com certeza vai chegar numa boa hora para muitas famílias, né?
8: Ah, com certeza, vai ajudar muitas famílias, muitas crianças. Era o que é o que eles têm de missão, a fazer isso daí.
9: Parabéns pelo trabalho e pelo empenho de todos.
8: Obrigada.
0: 11 horas e 22 minutos. A Polícia Militar de São Paulo tem 2.000 vagas de aluno soldado PM do quadro de praças para o sexo masculino e feminino. O cargo exige nível médio de escolaridade e prevê remuneração inicial de R$ 5.500. Com o lançamento desse edital, já são 5.691 vagas de concursos em andamento, considerando os editais atualmente abertos nas forças de segurança. Há ainda 2.397 vagas já autorizadas. As inscrições devem ser realizadas somente no site www.vunesp.com.br até às 23 horas e 59 minutos do dia 21 de agosto. O valor da inscrição é de R$ 100. No site estará disponível até o primeiro dia útil subsequente ao encerramento do período das inscrições o boleto bancário para impressão e pagamento da taxa de inscrição, bem como os dados e códigos gerados na inscrição para efetivação de pagamentos instantâneos, como PIX ou QR Code, da taxa de inscrição. O candidato poderá ainda efetuar sua inscrição em unidades físicas do Poupa Tempo, por meio do setor Poupa Tempo Digital. A remuneração básica inicial para o cargo de aluno soldado PM é de R$ 5.482,51. Entre os requisitos para a inscrição estão: ter idade mínima de 17 anos, ter idade máxima de 30 anos, ter estrutura mínima descalço e descoberto de 1,55 m para mulher e 1,60 m para homens. Os candidatos poderão escolher fazer os exames de conhecimentos, partes 1 e 2, em um dos 51 municípios do Estado de São Paulo. A Polícia Militar do Estado de São Paulo poderá realizar as demais etapas em qualquer outra cidade. A escolha não implica que o candidato, caso aprovado, seja classificado na cidade ou região escolhida para a realização da referida etapa. O edital, com todas as informações sobre o concurso, está no site www.vunesp.com.br. Redução da maioridade penal dá novo passo no Congresso. Quem traz os detalhes agora no Jornal das 11 é Yuri Hudson.
10: O presidente da Câmara, Hugo Mota, criou a comissão especial que deve analisar a proposta de emenda à Constituição que reduz a maioridade penal de 18 para 16 anos no país. A medida destrava a tramitação da PEC, que teve a admissibilidade aprovada pela CCJ no mês passado. Agora, os deputados vão discutir o mérito da proposta antes que ela possa seguir para a votação no plenário da casa. Favoráveis ao texto, afirmam que adolescentes envolvidos em crimes graves devem responder criminalmente como adultos. O deputado Rodrigo Castro, que deve integrar a comissão especial, defendeu a mudança e afirmou que jovens de 16 anos já têm maturidade para responder pelas consequências dos próprios atos.
11: Não é possível que nós tenhamos uma realidade onde o jovem tem condições de escolher o presidente da República e não possa sofrer as punições quando pratica um crime. Sob o manto da maioridade penal, o que nós temos hoje, na verdade, é uma verdadeira incitação para que jovens cometam crimes porque tem a certeza da impunidade.
10: Pela proposta, adolescentes de 16 e 17 anos passariam a responder à justiça comum. Hoje, menores de 18 anos são submetidos às medidas socioeducativas previstas no Estatuto da Criança e do Adolescente. Parlamentares contrários à proposta afirmam que a mudança não reduz a violência e pode ampliar o encarceramento de adolescentes, como defende a deputada Talíria Petroni.
12: Esse tema está sendo usado em ano eleitoral para fortalecer, a partir de uma lógica do populismo penal, a falsa ideia de que reduzir a maioridade penal vai deixar as pessoas mais seguras. Porque é mentira que adolescentes cometem a maioria dos crimes bárbaros. Há uma baixa incidência de crimes contra a vida cometido por adolescentes. Também é verdade, ao contrário do que foi dito, que o socioeducativo funciona mais que a prisão.
10: Apesar da criação da comissão especial, Hugo Mota já indicou que a proposta não deve ser votada em plenário antes das eleições de outubro deste ano. De Brasília, Yuri Hudson.
0: O licenciamento 2026 em São Paulo custa R$ 174,08 e os prazos de vencimento são definidos pelo final da placa. O calendário para carros, motos, ônibus, reboques e semi-reboques vence nas seguintes datas: placas 1 e 2 até 31 de julho, placas 3 e 4 até 31 de agosto, placas 5 e 6 até 30 de setembro, placas 7 e 8 até 31 de outubro, placa 9 até 30 de novembro e placa final 0 até 31 de dezembro. Para caminhões e tratores, o cronograma é concentrado nos últimos meses, indo de setembro a dezembro. Para emitir o documento, é obrigatório quitar todos os débitos pendentes, como IPVA e multas. Você pode consultar e pagar usando o Renavan em aplicativos bancários, caixas eletrônicos ou diretamente pela internet. A taxa pode, inclusive, ser paga via Pix. Após a compensação, o documento CRLV atualizado fica disponível no aplicativo ACNH Digital ou no portal do Detran SP. Lembrando, circular com o licenciamento vencido é infração gravíssima, gerando multa de R$ 293,47 e risco do veículo ser guinchado. Artesanato brasileiro ganha vitrine para crescer no mercado. As informações com Virgínia Alves.
13: O talento continua sendo a matéria-prima do artesanato brasileiro. Mas para transformar uma boa peça em um negócio sustentável, criatividade sozinha não basta. É preciso investir em gestão, posicionamento e acesso a novos mercados. E é com esse objetivo que 300 unidades de produção artesanal de todo o país segue na disputa pelo 6º Prêmio Sebrae Top 100 de Artesanato. Nessa etapa, os participantes serão avaliados em critérios como gestão, condições de trabalho, compromisso socioambiental, experiência comercial e estratégias de diferenciação. A gestora nacional de artesanato do Sebrae, Gisele Oliveira, explica que o processo de seleção também leva os artesãos a refletirem sobre a evolução dos próprios negócios.
14: O prêmio, antes de tudo, ele é uma estratégia de desenvolvimento para o artesanato, né, para além da premiação. Todo o processo é concebido de forma a provocar o artesão a repensar e avaliar o seu negócio, o seu produto, a sua identidade, a sua gestão, o seu posicionamento no mercado. Então, independente da premiação, ele gera essa avaliação e essa reflexão.
13: Além do reconhecimento nacional, os 100 vencedores poderão utilizar durante 3 anos o selo da 6ª edição do prêmio. Pesquisa do Sebrae com os premiados da edição anterior apontou que 70% registraram aumento no faturamento após a conquista. O escultor e entalhador Ednei do Carmo, de Mariana, em Minas Gerais, foi um dos vencedores da última edição e conta como que a premiação impactou o seu trabalho.
15: Eu fui premiado na última edição do Top 100 de Artesanato do Sebrae e essa premiação fez uma diferença e faz uma diferença até hoje sobre o meu trabalho na condição da divulgação da minha obra como um todo. Até mesmo porque, dessa forma, eu tive oportunidade, estou tendo oportunidade de mostrar o meu trabalho para todo o país, além de todo mundo, porque a forma que o Sebrae divulga essa premiação é bem interessante e a abrangência é imensa.
13: O resultado com 100 vencedores do 6º Prêmio Sebrae Top 100 de Artesanato será divulgado após a conclusão das próximas etapas de avaliação. Produção e reportagem, Virgínia Alves.
0: 11:31, empresas podem ganhar mais acompanhando o consumo diário de energia. Os detalhes agora no Jornal das 11 com Décio Caramigo.
16: Entrar no mercado livre de energia pode reduzir custos, mas especialistas alertam que o maior benefício aparece quando a empresa acompanha como a energia é consumida no dia a dia. Mudanças na operação, como ampliação de horários, instalação de novos equipamentos ou aumento do movimento, alteram o consumo e podem tornar o planejamento feito meses antes menos eficiente. Por isso, a gestão energética deixou de ser apenas uma tarefa administrativa e passou a fazer parte das decisões estratégicas de muitas empresas de serviços. O coordenador comercial da Ecoenergia, Pedro Mariano, explica por que monitorar esse consumo ao longo do tempo faz diferença.
17: Empresas de serviços que migraram para o mercado livre de energia já avançaram na gestão de custos. Mas essas empresas ainda podem enfrentar variações do consumo de energia, causadas por mudanças operacionais, como novos equipamentos, aumento da frequência de clientes ou expansão de horários. Com o tempo, esses ajustes impactam o planejamento financeiro e podem levar o consumo real a divergir do previsto. Por isso, é essencial acompanhar e revisar periodicamente o perfil de consumo energético, mantendo os contratos alinhados à operação e evitando custos desnecessários.
16: Com esse acompanhamento, a energia deixa de ser apenas uma despesa mensal e passa a fornecer informações que ajudam no planejamento financeiro e operacional. De acordo com Pedro Mariano, empresas que monitoram continuamente esses indicadores conseguem identificar oportunidades que muitas vezes passam despercebidas.
17: O verdadeiro ganho do mercado livre de energia não está apenas na escolha inicial do fornecedor, mas na forma como o consumo da empresa é acompanhado, analisado e ajustado ao longo da operação. Empresas que incorporam a gestão energética à estratégia, monitorando o consumo continuamente, ajustando contratos, planejando compras, usando energia de forma estratégica para reduzir riscos, otimizam custos, assim colaborando nas decisões do negócio.
16: A Ecoenergia destaca que essa análise periódica ajuda a manter o contrato compatível com a realidade da operação e permite que a empresa adapte o planejamento energético sempre que houver mudanças no ritmo de funcionamento do negócio. Produção e reportagem, Décio Caramigo.
0: 11h33, última nota. Um homem de 38 anos foi preso em flagrante na manhã de terça-feira, dia 7, durante uma operação da Polícia Civil em uma residência na Vila São Francisco, em Batatais. A ação teve como objetivo o cumprimento de um mandado de busca e apreensão expedido no curso de uma investigação sobre o crime de tráfico de drogas. De acordo com a Polícia Civil, equipes da Delegacia de Batatais realizaram buscas no imóvel onde o investigado foi localizado. Apesar de nenhuma porção de entorpecente ter sido encontrada, os policiais apreenderam diversos materiais comumente utilizados na preparação, fracionamento e embalagem de drogas para comercialização. Entre os projetos apreendidos ou entre os objetos apreendidos estavam balanças de precisão, rolos de filme plástico, fitas adesivas, embalagens plásticas, dois aparelhos celulares e uma quantia em dinheiro composta por cédulas de diversos valores e moedas. O suspeito foi conduzido à delegacia de polícia do município, juntamente com todo o material apreendido. Após análise das circunstâncias da ocorrência, a autoridade policial determinou a lavratura do auto de prisão em flagrante, delito, por suspeita de tráfico de drogas. O homem permaneceu preso e está à disposição da justiça. A operação contou com o apoio da equipe K9 da Delegacia Seccional de Franca, da Polícia Militar e da GCM, a Guarda Civil Municipal. 11h35, termina aqui o Jornal das 11 desta quarta-feira. Na sequência, Juliano Rodrigues com Difusora nos Esportes. A todos um bom dia.
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21: Um ótimo dia a você de Batatais, a você de toda a região, começando mais uma qualificação em ação com meu amigo Júlio César Morotti, diretor e proprietário de JCM Informática e também diretor da ACIM, do curso EAD Estácio, Faculdade à Distância em Batatais. 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
21: E você ouviu Qualificação em Ação com o meu amigo Júlio César Morotti. 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Um forte abraço e um bom dia!
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25: Bom dia, gente. No ar, Difusora nos Esportes. Quarta-feira já é meio de semana, hein? 8 de julho, a seguir, vamos falar de Copa do Mundo. Hoje não tem jogo. E muito mais, a gente volta já.

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0: 11h44, de volta com o Difusora dos Esportes. E aí vem ele, Humberto Ferretti, na bola.
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3: Argentina e Suíça vão se enfrentar nas quartas de final da Copa do Mundo. O duelo será no sábado, 10 da noite, no horário de Brasília. Ontem, no fechamento das oitavas de final, ambas se classificaram com emoção. A Suíça passou de fase nos pênaltis após um 0-0 no tempo normal e na prorrogação com a Colômbia. Já a Argentina perdia por 2-0 para o Egito até a reta final do jogo, mas marcou 3 vezes em 12 minutos, uma delas com o Lionel Messi, que tinha perdido um pênalti no primeiro tempo, e virou para 3-2. Hoje é o primeiro dia sem futebol desde o início da Copa do Mundo. A competição será retomada amanhã com a abertura das quartas de final. 17h, a França, favorita ao título por tudo o que mostrou até agora, encara Marrocos. Quem passar de fase pega o vencedor do duelo da sexta-feira, 16h, entre Bélgica e Espanha. No sábado serão 2 jogos. Além de Argentina e Suíça, também tem Noruega e Inglaterra, 18h. As duas seleções que vencerem se enfrentam nas semifinais, que serão disputadas na terça e na quarta-feira da semana que vem.
0: E você sabe, torcedor, por que hoje não tem Copa? Não sabe? É, depois de quase um mês com partidas diárias, o calendário reserva um dia de descanso entre as duas fases eliminatórias até para as quartas serem realizadas em dias consecutivos, respeitando os 3 dias mínimos de descanso entre os jogos. É, então, é por isso que hoje não tem jogo da Copa, ó. Gostou dessa? Gostou dessa? Então, não tem jogo hoje para dar aquele descanso de 72 horas, que é o prazo estipulado, né? Um prazo mínimo estipulado pela FIFA, né? Para que os jogadores possam descansar e tenham os seus jogos realizados, né? Sem aquele desgaste físico, né? Desgaste físico, é. Na nossa época nós jogava todo dia, né, Lubes? E não cansava. É, na educação física a gente queria jogar, né? Não tinha essa de, filho, você vai ficar, eu quero jogar. E aí você não jogava, hein? A gente ficava doido, né? Ai, e a seleção desembarcou hoje, né? Que seleção? Dois jogadores só. Um que participou da Copa e outro que foi lá pra completar, fazer número. Né? Que coisa, hein? Bom, alguns, né, os que jogam no exterior, lógico, né, já foram direto para os seus clubes, país onde jogam com seus clubes, né? França, Itália, Inglaterra, Espanha e por aí vai, né? Então o pessoal já vazou e apenas 2 desembarcaram. Danilo, o zagueiro barra lateral direita, né, que também é a última dança dele, né, e o goleiro, né, o Léo Nanete, do Flamengo, tá? Ele não estava inscrito, mas ele participou da preparação da seleção durante a Copa do Mundo. Foi, treinou lá, voltou, deverá ganhar uns dias de folga e se representar ao Flamengo. Assim como o Danilo e outros jogadores que foram convocados, né, que atuam no futebol brasileiro. Né? E agora, 7 jogadores, hein? Danilo, Léo Pereira, Alexandre, Lucas Paquetá pelo Flamengo, Neymar pelo Santos, o Everton pelo Grêmio e Danilo Santos pelo Botafogo do Rio. Então, estes, né, juntamente com os jogadores, os 10 demais jogadores, né, que atuaram e que atuam no futebol exterior, vão ganhar aí uns dias a mais de folga, para começarem a se prepararem, os jogadores europeus, para a temporada 26-27 e os jogadores brasileiros para a intertemporada, visando a volta do Brasileirão 2026. Que situação, hein? Antes de você pensar, a seleção vai chegar. Chegou um só. Que coisa, hein? É. Ainda não, com o staff da seleção ainda, né? Rodrigo Caetano, Juan, né? Só esses desembarcaram, né? Num voo fretado pela CBF, a CBF disponibilizou o voo, né? E só estes desembarcaram no Rio de Janeiro, tá? Nem o presidente da CBF, o senhor Samir Chaudhry, desembarcou, viu? Ai, ai, ai. É, enquanto os outros, férias, descanso. Vão relaxar, vão curtir, né, esses dias de folga. É, merecidos, né? Nossa, porque se desgastaram demais, meu Deus.
4: Brasil!
0: Brasil nosso, velho de guerra. Pra falar nisso, ó, o menino Ney, né? Que se despediu da seleção brasileira, deixa pra lá, né, Lubs? O Neymar vai ganhar uns dias de folga do Santos, tá? O clube decidiu liberar o atleta após eliminação na Copa do Mundo, antes de definir o planejamento para o segundo semestre. Todos sabem que o contrato de Neymar com o Santos vence no fim do ano, tá? E ele segue nos Estados Unidos para uns dias de descanso com a família. Walt Disney World, é, por aí afora. Times Square, né, em Nova York. Né? Que mais nos Estados Unidos? A Estátua da Liberdade, né? Em Los Angeles, né? Né? Tirar fotos lá com os famosos. É. Vai fazer o quê, né? Ó, não há uma data certa para reunião e nem para uma eventual reapresentação do Camisa 10 no CT Rei Pelé, tá? A expectativa é que ele ganhe 10 dias de descanso. 10 dias de descanso. Neymar, que jogou pouco com a seleção brasileira, ganha 10 dias de descanso. É. É o menino Ney, né? Ele pode, né? Pode. É. Outro que vai ganhar um período de folga aqui é o Damiano Bobadilha, do São Paulo. É, ele saiu, né? Foi eliminado com a seleção paraguaia no último sábado, perdeu para a França. Deve ganhar alguns dias e na próxima semana deverá retornar para a intertemporada. E aí o técnico Dorival Júnior terá elenco completo para trabalhar no São Paulo. Tá? Então o Dorival está esperando a volta do Damiano Bobadilha. E aí elenco completo, é ele que chegou na última segunda-feira. Mas não tem também, não tem data definida para retornar ao São Paulo. Como já dissemos, a comissão técnica espera contar com ele na próxima semana. Mas antes disso, já dissemos que ele terá alguns dias de descanso, né? É, beleza, vamos folgar sim, né? Ai, ai, ai, vamos falar nada. Vamos pro Palmeiras, que o Palmeiras vai usar este período até o fim da Copa do Mundo para debater chegadas e saídas na janela de transferências que abre agora no próximo dia 20. Abre agora depois da Copa, né? É, e o próximo compromisso do Palmeiras pelo Brasileirão é dia 22. Então o Palmeiras vai utilizar esses dias para definir aí algumas situações dentro do elenco, como a saída de Maurício, meio-campista, e a chegada de Danilo. É, o Danilo Santos, do Botafogo do Rio. Isso mesmo. Bom, nos dois casos, torcedor palmeirense, a diretoria do Céu Verde está em contato com os representantes para entender os próximos passos. A tia Leila Pereira estava nos Estados Unidos, acompanhando a Copa do Mundo, né, em Brasil, Paraguai. E a Colômbia foram eliminados, agora está de volta, né? E a ideia é buscar uma definição rápida sobre possíveis avanços, de preferência antes do fim da Copa do Mundo, tá? Porque, como disse, o Palmeiras volta a campo no dia 22 de julho para pegar o Coritiba pela rodada número 19 do Brasileirão. E se vier contratar Danilo, o clube quer aproveitá-lo ao máximo. Já contratou Alexander Barbosa, né, também do Botafogo do Rio, né, e já está treinando, espera ser regularizado no dia 20 para que, né, possa estar apto a jogar pelo Palmeiras no dia 22 contra o Coxa Branca pelo Brasileirão. E aí, se vier o Danilo, a dupla do Botafogo estará presente, né, no Palmeiras. Que coisa, hein? Ó, Botafogo tá pedindo 40 milhões de euros. 236 milhões de reais. Mamma mia. É muito não, hein? Joga bola? Joga. Joga a bola, mas não é pra tanto assim, não. 236 milhões é muita coisa, gente. Como o Corinthians, né? Que está sondando, tá? O volante Arthur, que pertence à Juventus da Itália e foi emprestado ao Grêmio durante essa temporada, tá? Até o mês passado, né? O contrato dele venceu no mês passado. A diretoria consultou o staff do jogador, ele que ainda tem, não chegou nos 30, né? Tem 29 anos. As conversas inicialmente não evoluíram. Por quê? O jogador pediu alto demais. Pediu um salarinho de 2 milhões e meio de reais por mês. Só isso. 2 milhões e meio, tá? Aí saber se no Clube Gaúcho ele ganhava isso. Bom, mas para eventual negociação com o Corinthians, o Timão tem que derrubar o transfer ban ainda, tá? Ainda não conseguiu o din-din para pagar o Philadelphia Union dos Estados Unidos pela compra do volante José Martínez, aquele que deu trabalho ao torcedor corintiano. É, ele mesmo, em 2024. E a quantia é de US$1,5 milhão. 7,7 milhões de reais. Bom, Arthur tem contrato com a Juve até o meio do ano que vem. E se vier por empréstimo de uma temporada europeia, aí tá tranquilo, sossegado, depois fica livre no mercado e aí pode assinar um contrato com o Corinthians ou também com o qualquer outro clube. A partir do ano que vem, a partir de janeiro do ano que vem, ele já pode assinar um pré-contrato, tá? Bom, lembrando que o Corinthians pode retomar as conversas caso o meio-campista aceite reduzir a pedida salarial. 2 milhões e meio de reais é muita coisa, hein, corintiano? Pra ter um volante, hein? É, isso indica que um dos dois volantes pode ir embora. Ou Breno Bidon ou André. Um dos dois deve estar de saída. É, porque se o Corinthians está atrás de um volante, é porque alguns ou os dois devem estar de saída do Corinthians. Seria para repor uma dessas peças, né? Mas aguardar o corintiano, aguardar. Bom, pra gente encerrar, tem vôlei. As meninas venceram o Japão, né? Nesta manhã, pela Liga das Nações Feminina de Vôlei. Com apenas uma derrota para a Alemanha na primeira fase, a seleção voltou à quadra agora há pouco e venceu o Japão 3 sets a 1. Esse primeiro confronto foi justamente contra as donas da casa em Osaka, no Japão. Sem Gabi e Tainara, o Brasil cometeu erros importantes no jogo, mas ainda assim conseguiu levar a melhor, principalmente com o protagonismo de Julia Bergman e Ana Cristina. Aê, beleza, hein, meninas? Muito bem. A primeira fase reúne 18 seleções que disputam 12 partidas ao longo de 3 etapas. Após o confronto com o Japão e Osaka, a seleção vai encarar a Polônia sexta-feira, às 7h20, horário de Brasília. Depois disso, tem a Tailândia e os Estados Unidos. Ao fim da fase classificatória, 8 equipes disputarão as quartas de final na China. Por sediar os confrontos decisivos, a seleção asiática já está classificada, juntando-se a 7 outras equipes melhores classificadas. E assim encerramos o Difusora nos Esportes desta quarta-feira, 8 de julho. A seguir, vem aí Padre Nilce com Palavra de Vida e Musical 88. Difusora, sempre ao seu lado. Tchau, gente.
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8: trocar. Olá, meus amigos e minhas amigas. Estamos começando esse programa Palavras de Vida e muito obrigado pelo seu carinho, a sua audiência, a sua amizade. Que este programa nos ajude sempre a caminhar nas estradas da fé, nos caminhos de Deus, e que você possa ser a pessoa mais feliz e, fortalecidas pelas experiências da vida, possamos sempre trilhar com entusiasmo, com alegria, com esperança, cada dia que surge. O texto que trago para o nosso programa Palavras de Vida de hoje é uma mensagem reflexiva e muito profunda que fala assim: Jesus e a maleta. Um homem morreu e, ao se dar conta, viu que Jesus estava ali e se aproximava dele com uma maleta nas mãos. E Jesus disse: Bom filho, é hora de irmos. O homem assombrado perguntou: Já tão rápido? Eu tenho muitos planos, sinto muito, mas... Jesus disse: Está chegando o momento da sua partida. E o homem perguntou: O que tem nessa maleta? E Deus respondeu: Os seus pertences. Meus pertences? Minhas coisas, minha roupa, o meu dinheiro? Jesus respondeu: Esses nunca foram seus, eram da terra. Então, onde estão as minhas recordações? Jesus disse: Elas nunca foram suas. Elas eram do tempo. E o homem disse: Os meus talentos, eles não pertenciam a você, eram das circunstâncias. Então, são meus amigos, e onde estão os meus familiares? Será que eles estão aí representados nessa maleta? Jesus disse: Sinto muito, eles nunca pertenceram a você, eles eram o caminho para você ser feliz. E o homem disse: Minha mulher e os meus filhos, como ficam? Eles não são meus? Jesus disse: Eles nunca lhe pertenceram, eram de seu coração. E o meu corpo? Jesus disse para o homem: Nunca foi seu, ele era do pó. E então, a minha alma? Não, essa é minha. Então o homem, cheio de medo, tomou a maleta de Deus, que fora trazida por Jesus, e ao abri-la se deu conta de que estava vazia. Com uma lágrima de desespero brotando em seus olhos, o homem disse: Nunca tive nada? É assim, cada um dos momentos que você viveu foram seus. A vida é um momento só seu. Por isso, enquanto estiver no tempo, desfrute-o em sua totalidade. Que nada do que você acredita que lhe pertence o detenha. Viva-o agora, viva a sua vida. E não se esqueça de ser feliz, é o único caminho que realmente vale a pena. As coisas materiais e todo o resto pelo que você luta fica aqui. Você não leva nada, você só leva aquilo que cabe no coração. Será que a sua maleta está cheia de coisas que cabem no coração? Que coisas são estas? O amor, a bondade, a fraternidade, a solidariedade. Valorize aqueles que valorizam você. Não perca tempo com alguém que não tem tempo para você. Reflita isso. O que você tem dentro da sua mala e o que você vai levar para Deus quando sair daqui. Quem sabe a sua hora pode chegar de uma hora para outra e você será que está preparado? A sua maleta está organizada com aquilo que de bom Deus deseja que você leve até o céu? Pense nisso. Um bom dia e que Deus te abençoe. E até amanhã em mais um programa Palavras de Vida, aqui pela sua difusora.
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15: Boa tarde.

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2: Rural. 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
3: Coloque ripas de madeira no sentido da largura da calçada a cada 1,5 metro. Essas ripas devem ficar aparentes na calçada e vão funcionar como juntas, evitando rachaduras.
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0: 12:52.
1: Essa é pra vocês dois, né? Todo mundo.

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3: Receita abre consulta lote automático do Imposto de Renda. As informações de Milena Abreu.
4: A Receita Federal abre nesta quarta-feira, 8 de julho, a consulta a um lote especial de restituição do Imposto de Renda, que traz como novidade uma modalidade de cashback financeiro. O benefício é voltado exclusivamente para os cidadãos que não foram obrigados a entregar a declaração no ano passado, mas que tiveram imposto retido na fonte ao longo de 2024 e, por isso, possuem valores a receber. O próprio Fisco cruzou as informações de sua base de dados para gerar uma declaração simplificada, dispensando qualquer ação prévia por parte do contribuinte para ter direito ao dinheiro. O pagamento será depositado no dia 15 de julho e cairá direto na conta bancária do beneficiário, utilizando obrigatoriamente a chave PIX vinculada ao número do CPF do cidadão.
3: O primeiro semestre de 2026 fechou com a Fiat Strada como veículo mais vendido do Brasil. Os dados foram divulgados pela Federação Nacional da Distribuição de Veículos Automotores, FENABRAVE. A picape alcançou a marca de 83.032 emplacamentos e ficou bem à frente do vice-líder Volkswagen Polo. O hatch, nos seis primeiros meses do ano, chegou a 54.091 unidades vendidas e foi seguido pelo irmão T-Cross, que teve 48.048 emplacamentos. A ordem do pódio de mais vendidos em junho é a mesma do semestre. As diferenças são que o Volkswagen Tera aparece à frente do Chevrolet Onix no mês passado, mas está atrás no acumulado.
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1: Super!

Mundo inteiro, olha que graça, a bondade do nosso Criador. Estamos juntinhos de novo. Boa tarde, minha cidade. Boa tarde, você que está já fazendo companhia para mim. Obrigado pela escolha. Oi, donas de casa, secretárias domésticas, crianças, querido vovô, vovó, amados coleguinhas de trabalho, meus concorrentes. Vamos enfrentar mais uma tarde? Eu vou fazer de tudo para você se sentir bem. Como diz aqui a nossa musiquinha de abertura, vem para cá sorrir, cantar, se divertir, vem vibrar, se emocionar com a gente. Mas a primeira coisa, né, amados, é a gente se humilhar. E a gente ajoelhar, se aproximar e agradecer o Pai, o Filho, o Espírito Santo. Eu sempre falo, enquanto uns estão partindo, outros estão chegando, e Deus nos dá a chance da gente, em mais um dia, ir ficando. Mostra-nos, Senhor. Oh, Pai. Mas já, Senhor, o Senhor se manifesta já, sim. Obrigado por mais um dia, mostra-nos o vosso caminho, porque eu acredito que eu e os meus ouvintes queremos continuar no vosso caminho, queremos caminhar contigo. Nós necessitamos do seu amor, da sua misericórdia, Pai. É o Senhor que fortalece a nossa fé, e com a fé fortalecida a gente vai brilhar, a gente vai vencer, a gente vai conseguir. Obrigado, Senhor, por ser bondoso, clemente, piedoso com cada um de nós, por ouvir o nosso pedido e o nosso clamor. Eu pedi, eu clamei para o Senhor, eu quero mais um dia. Talvez ontem eu tenha muito mais errado do que acertado. E aqui, ó, eu ganhei, você ganhou, nós ganhamos mais um dia. Vamos corresponder a essa confiança do Pai. O Senhor quer que limpemos o nosso corpo espiritualmente falando, viu, gente? Espiritualmente falando. Limpemos o nosso corpo espiritualmente. Obrigado, Senhor, por colocar em nosso caminho a sua paz, a sua bênção, a sua luz, o seu amor. Só em ti eu creio, eu confio e me entrego. Quem busca a Deus, nada falta. Purifica, Pai, principalmente os meus lábios, a minha boca, com esta profissão que o Senhor me determinou executar aqui na terra. Eu quero ser um vaso perfeito em mais um dia que o Senhor nos presenteia.

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0: lançamento.
1: Vocês gostaram?
2: Eu gostei, hein?
1: Você sabe quem é, não é? É o Ferrugem. É a nova música dele. É, ela se chama Arrependidaço. Onde você anda? Tá aqui com a gente, ainda bem, pra se divertir com a Tarde Total. Gostou? Eu espero que você peça mais vezes, tá? Pra gente rolar na nossa programação. Ferrugem, Arrependidaço. Onde você anda? Eduardo Costa, te atendi, hein, Gorete? A carta, Anderson Freire, Raridade. Depois da nossa reflexão, agradecendo o nosso bom pai. Olha que oportunidade, que baita presentão que ele me deu, te deu a vida. Então vamos aproveitar.

0: não vamos desperdiçar não esta chance de um novo dia. Às 13h20, 1 da tarde, 20 minutinhos. Ei, já fechei, hein? Esgotados lugares para a primeira viagem para... A gente... Recordar. Já. Já que tem.
1: Saudade.
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5: É, estamos no meio de semana mais uma vez, minha gente. E aí, Paulinho? Você tá bem, meu jovem?
0: Belê.
5: Aí sim, hein? Que maravilha. Grande abraço, boa tarde a você. Boa tarde, amigo ouvinte, ligadinho no Tarde Total aqui no 88. É. Daqui a pouquinho, aqui no Momento Esportivo, Verdão ainda quer volante.
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5: A Copa do Mundo de 2026 vive nesta quarta-feira, seu primeiro dia sem jogos desde o início do torneio. A pausa acontece depois do fim das oitavas de final e antes do começo das quartas, que serão abertas nesta quinta-feira, com o duelo entre França e Marrocos. Depois, Espanha e Bélgica se enfrentam na sexta. No sábado, a Copa terá Noruega contra a Inglaterra e Argentina versus Suíça. Depois de quase um mês de partidas diárias, o calendário da Copa reserva apenas um dia de descanso entre as duas fases eliminatórias, até para as quartas serem realizadas em dias consecutivos, respeitando os três dias de descanso entre os jogos. As oitavas terminaram ontem com as classificações de Argentina e Suíça. É, e as eliminações de Brasil e Paraguai nas oitavas de final da Copa do Mundo darão mais tempo ao Palmeiras para tratar duas situações no mercado de transferências. A saída de Maurício e a chegada de Danilo estão em pauta. Nos dois casos, a diretoria do Palmeiras está em contato com representantes para entender os próximos passos. A presidente Leila Pereira voltou dos Estados Unidos após acompanhar parte da Copa do Mundo. A ideia é buscar uma definição rápida sobre possíveis avanços, de preferência antes do fim da competição. Isso porque o Palmeiras volta a campo no dia 22 de julho para enfrentar o Coritiba pelo Brasileirão 2026. Se vier a contratar Danilo, o clube quer aproveitá-lo ao máximo. Danilo é o grande sonho do Palmeiras para a janela de transferências.
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8: As infiltrações nas construções são sinais de que más energias estão entrando na casa e na sua vibração pessoal, principalmente nos relacionamentos. Conserte-os o mais rápido que conseguir. Coloque-os como prioridade e mude seus comportamentos, aprendendo a dizer não.
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0: Viagem. Obrigado, Pachecão. Eu sabia que tinha o seu dedinho nesta viagem. Electric Light Orchestra. Libitink. Obrigado, viu, Pachecão. Foi boa demais. Erasmo Carlos, Gatinha Manhosa, pra Neide de São Joaquim da Barra. Tudo bem, menina? Um abração pra você também. Aquele abraço. Tudo de bom a você e a todos os seus. Os Incríveis, o Milionário. Eu sabia que tinha o dedinho dele, né, Nezília? O Luizinho. Ele é apaixonado neste solo de guitarra dos Incríveis, o Milionário. O Roberto Carlos, coisa bonita pra Márcia Moradinha. Oi, Márcia. Boa tarde, tudo de bom pra você também. Giliada, aquela nuvem, pra Darli Anaga, que tá firme aí no batentão. Não é verdade, Pititinha? Aquele abraço aqui da nossa tarde total. E o Bidiz, How Deep Is Your Love? Eu toquei, ou eu atendi o casal que hoje está completando 12 anos de vida conjugal e é da vizinha cidade de Franca. São nossos amáveis, fiéis ouvintes, a Urdesa e a sua paixão, o Jean Carlos, que ela coloca aqui no nosso zap, um homem maravilhoso, perfeito em tudo. Olha só! Urdesa, 12 anos de vida conjugal, para você e para os ouvintes saberem, são bodas de seda ou ônix. A seda simboliza a delicadeza, a nobreza, enquanto que o ônix representa a raridade, a força, né, de um relacionamento. E você sabia qual é o melhor estilo para comemorar 12 anos de vida conjugal, bodas de seda ou ônix? Hein? Urdesa, Jean Carlos, sabem vocês qual é o melhor estilo? Uma viagem a dois, um jantar a dois, uma coisinha que vocês sabem fazer a dois. Viu? As bênçãos do Altíssimo para que vocês possam festejar e muito esses 12 anos. Que cada vez mais o amor, a relação de vocês esteja e seja fortalecida com as bênçãos do nosso Pai amado, tá bom? Um grande abraço e continue sempre aqui com a nossa programação. Faltando no meu já 11 minutinhos para as 14, 2 da tarde, mas já 2 da tarde, William Craco. Caio, preste atenção para a piadinha que o William Craco mandou para a gente. Principalmente ele colocou aqui, ó, para mim e para você, que somos dois palmeirenses. A piadinha é sobre o Palmeiras. Escuta só. Caio, pois você dá um corretivo aí no menino por mim? Você dá? Cadê a piadinha? É da praça, é nossa. É, ele conseguiu extrair esse pedacinho aqui. Escuta só, gente.
1: Eu já resolvi o problema de oito me procuraram, oito mulheres me procuraram. Eu resolvi o problema de seis. Só duas que eu não consegui resolver o problema. Inclusive, não tem jeito mesmo. Ó, se juntar os pais de santo tudinho da Bahia, não resolve o problema daquelas duas. Pai de santo.
2: Nossa, que essas duas loucas querem?
1: Uma quer casar com um político honesto.
2: Pra morrer solteiro.
1: Pois é. A outra quer que o Palmeiras seja campeão do Mundial.

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2: Oi, arianos! 8 de julho, quarta-feira, é véspera de feriado no estado de São Paulo, hein? Vocês sabiam que amanhã é feriado? Depois eu falo para vocês direitinho. Olha, alô, Arias, boa tarde. É para você cuidar da sua saúde, evitando sobrecarga em tudo. No campo da paquera, para os solteiros, boa chance de encontrar alguém, de você engatar uma relação. Então aproveite a maré, procure manter hábitos saudáveis, procure intensificar no seu trabalho a sua obrigação, a sua missão, né? Os seus afazeres, o seu compromisso aí dentro do seu ambiente de trabalho. A cor para hoje é verde e a sorte com estes números: 00, 54 e 90. É você do signo de touro, é para você melhorar a sua conexão com as pessoas em todos os campos. Não deixe pequenos atritos se tornarem grandes atritos. Procure desfrutar também de momentos de diversão. E tá faltando, sabe o quê? Mais compreensão da sua parte no seu campo amoroso, na sua vida amorosa. A sua cor para hoje é creme. 486923 touro, são seus números de sorte. Gêmeos, certas palavras têm muito peso, tem muita dor também nestas palavras, então saiba usar estas palavras. Cuidado para não sofrer uma lavagem cerebral. Esta lavagem cerebral pode ser até um golpe na sua vida. Fique esperto, esperta, viu, Gêmeos? Procure minimizar as suas críticas, diminua suas críticas e melhore os seus contatos, as suas comunicações ou a sua comunicação com pessoas e até com os seus familiares. A cor para hoje é goiaba, 82-24-72 Gêmeos, são seus números de sorte. Daqui a pouquinho a gente conversa com mais três signos.
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0: Você sabe quem são eles? Ouviram? Atitude 67, Jades e Jadson, uma música que foi sucesso com a dupla sertaneja. E aí o Atitude pegou e, já sabe, deu aquela modificada, na, a gente fala roupagem musical, né? Transformou o jeito carinhoso num pagodinho gostoso. Oi, Joana! Obrigado pelo seu pedido. Ela me pediu Jean e Giovanni, Bruno e Marrone, Me Faz Te Odiar. E esta Atitude 67, Jades e Jadson, foi pro Betão Picolé, que tá ligadinho comigo. Falou, meu menino! Aquele abração para vocês. Olha aqui, que emoção para mim. Eu recebi um zap aqui dos nossos queridos amigos lá da Mecânica de Garagem, ali na 15 de novembro. Aliás, é a minha avenida também, é a minha avenida. Eu moro, acho que um pouquinho para cima de vocês, viu, meninos? E aí, a moçada, deixa eu escalar a turma, o Arthur, a Isabela, o Juninho, o Haroldo, o Cris, a Aurora, um abração para vocês, estão me pedindo, inclusive, uma saudade, eu tenho que dar aquela ajeitadinha, você já sabe, né? Aquela espremidinha, aquela ajeitadinha para depois dar aquela enfiadinha da música na programação. Viu? Fiquem ligadinhos. Eu vou dar um jeitinho. Aí eles me colocaram. Paulinho, gente boa, há 35 anos atrás, eu ouvia você no rádio da minha querida vovó. E aí ela me presenteou esse rádio. Aqui, ó. Ele tá aqui comigo na Mecânica de Garagem. Ai, meu pai do céu, nem existe mais esse rádio. Eu já falei nesse rádio há 35 anos atrás e agora tô falando nele. É, o rádio não perde, não, o rádio não perde, né? A sua linha, é, a sua história, não é verdade, meninos, meninas aí da Mecânica de Garagem? Ai, que legal, fiquei muito contente e emocionado, tá? Com esta publicação de vocês aqui para mim. Um forte abraço. Daqui a pouquinho a gente vai dar um jeitinho de, lógico, de colocar a saudade de vocês na próxima viagem que nós vamos fazer. São 14 horas e 2 minutinhos. Lu, só um instantinho, porque me pediram, eu não me recordo se foi ontem ou antes de ontem, eu coloquei uma piadinha do Chico, da Tiana, da Praça é Nossa, falando da hidratação. E uma pessoa me pediu para repetir, inclusive ela quer esta piadinha, eu vou depois despachar para você, mas eu vou repetir. Ainda bem que você deu sorte, viu? Porque estava no meu arquivo. Eu também gostei dessa piadinha. Vamos ouvir novamente a piadinha? Essa daqui, ó.
1: Vai pensando na vida, vai ficando velho, vai pensando na vida, né, Carlos Alberto? E falaram para mim, meu médico pegou no meu pé que eu estava tomando pouca água.
2: Ah, tem que tomar pelo menos 1-2 litros.
1: Então, ele perturbou eu com o negócio de tomar água. Aí ele falou, ô Chico, pensa numa técnica. Você, cada um tem um jeito de tomar água. Você escolhe um jeito. Aí eu achei uma boa.
2: Qual?
1: Uma técnica de hidratamento durante o dia. Ah. Cada vez que uma pessoa me irrita, eu tomo um copo d'água.
2: E quanto você bebe?
1: Hoje eu já tomei 7 litros.
0: Vamos adotar essa técnica também?
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5: Boa tarde, Paulinho. Boa tarde, ouvintes Difusora. Boa tarde. Vem aí a quermesse da paróquia Nossa Senhora de Fátima e Santa Luzia no Salão Paroquial João Paulo II, no bairro Altino Arantes. A festa terá início no dia 31 de julho e será realizada todas as sextas-feiras e sábados, oferecendo um ambiente espaçoso com comidas típicas, música boa e diversas atrações para todas as idades. Além das delícias da culinária tradicional, a programação contará com uma ação entre amigos que terá premiação de R$ 6.000. As adesões custam R$ 20 e já estão à venda na Secretaria da Paróquia Nossa Senhora de Fátima e Santa Luzia. A organização convida toda a população para prestigiar o evento, levar a família, reunir os amigos e participar desta grande celebração comunitária. Preço do ovo volta a cair nas granjas. Humberto Ferretti.
6: Dados do CPEA indicam que a caixa de 30 dúzias do branco é vendida a pouco mais de R$ 130,00 no polo produtor de Bastos, interior de São Paulo. Já o vermelho é vendido pouco abaixo dos R$ 150,00. No geral, a oferta está acima da demanda, cenário que pode se manter ao longo do mês de julho, uma vez que o consumo de ovo normalmente cai durante as férias escolares.
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0: A Lua. Ir amigo da estrela é o título da música. Irmão da Lua, amigo da estrela, era a segunda música. Adivinha a terceira? Patrícia, adivinha só? Ah, se você não pedir, eu vou pedir. É Ana Castela. É que eu não te esqueci. Daqui a pouquinho a gente toca pra vocês da Tarde Total, juntamente com a Cooper Lube. 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Tô recebendo a Cris Melo, tá mandando um recadinho. Paulinho, hoje é o aniversário da minha grande amiga Isabel Zangrande. Transmita a ela tudo de bom em meu nome, em nome da Leila, da Ana Lúcia. E gostaríamos... Ah, lá vai o Paulinho ter que dar aquele jeito. Desse jeito eu não aguento, gente. Elas querem uma saudade, viu, Isabel? Pra presentear você por mais um aninho de vida. Parabéns nesta data querida. As bênçãos do Altíssimo para você festejar muitos e mais anos de vida. Um grande abraço da nossa Tarde Total. Isabel Zangrande é canceriana. Daqui a pouquinho tem previsão para os cancerianos já no próximo bloco, viu, Isabel? Feliz aniversário, sinta-se homenageada por toda a nossa programação. 14h18, 2 da tarde, 18 minutinhos. Quem mandou a piadinha? O Caio? Mandou a piadinha de quem? Do Paulinho Gogó? Na Praça é Nossa com o Carlos Alberto. Escutem só, ouvintes.
1: Contei uma ex-namorada minha. Aí tive aquela lembrança, troquei ideia com ela. Falei, vamos matar a saudade? Ela falou, vambora. Falei, mas eu quero ir no primeiro lugar onde nós batemos virilha. Falei pra ela, né? Ela falou, não é que é uma boa ideia? Vai dar uma lembrança legal? Não, levei ela pra trás da fábrica de papel higiênico. Atrás da fábrica de papel higiênico. Tem uma cerca, nós tiramos tecido todinho, encostei ela na cerca. Ela tava debruçada na cerca, assim, com o braço assim, né? Eu tô lá com ela, ela começou a estremecer, e eu segurando o compasso dela, né? Ela começou a estremecer, começou a revirar os olhos, começou a se tremer todinha, uns 15 minutos assim. Aí quando a gente acabou, eu falei pra ela assim, engraçado, antigamente você não era assim. Ela falou, é que antigamente a cerca não era elétrica.

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2: Paulinho e amigos da Difusora FM, em instantes aqui no Momento Esportivo, opa, dentro do nosso Tarde Total, Tricolor aguarda por volante. Clubes da Série A do Brasileiro que, por algum motivo, não puderem usar seus próprios estádios no torneio, terão que mandar seus jogos em outras arenas que tenham um sistema de impedimento semiautomático instalado. A CBF irá restringir os locais de disputa de partidas na primeira divisão apenas aos estádios com estrutura. Ainda não há prazo para o início da operação, mas o processo está em fase final de implementação. As câmeras do sistema estão sendo instaladas nos 19 estádios utilizados pelos 20 clubes da elite. Maracanã é dividido entre o Flamengo e o Fluminense. Os custos são da CBF. E o São Paulo aguarda o retorno de Bobadilla. Para o técnico Dorival Júnior ter o elenco completo à disposição.

0: durante a intertemporada. O volante defendeu o Paraguai na Copa do Mundo e ainda não se reapresentou ao clube. A seleção sul-americana foi derrotada por 1-0 pela França no último sábado e acabou eliminada nas oitavas de final da competição. O jogador desembarcou na segunda-feira no Paraguai, mas ainda não tem data definida para retornar ao São Paulo. A comissão técnica espera contar com o atleta na próxima semana, mas antes disso, Bobadilha terá alguns dias de folga. O São Paulo treina desde o dia 17 de junho, visando a sequência da temporada. A próxima partida oficial será no dia 22 de julho, contra o Atlético Paranaense, às 21h30, em Bragança Paulista.
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8: As telhas não precisam de muitos cuidados de armazenamento. Podem perfeitamente ficar no tempo. Afinal, a vida útil inteira delas será no tempo. Mas muito cuidado ao manuseá-las, porque são muito frágeis. Ao estocá-las, verifique se as pilhas verticais estão bem seguras.
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13: O excesso de sabão dificulta o atrito entre as peças de roupa e atrapalha a limpeza. Além disso, requer mais enxágue e pode restar sabão nas peças, causando endurecimento da roupa após a secagem. Por isso, não exagere na dose.
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14: Moçada, saudade. Mecânica de garagem aí na 15 de novembro. Olha aí.

0: ai, ai.
1: Ai, essa brincadeira dói. Hã?
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1: Exalta Samba, Armadilha, Rod Stewart, eu sabia, Patrícia, Tonight, Clara Nunes, Tristeza, Pé no Chão, Cliff Richards, We Don't Talk Anymore, Seu Jorge, Felicidade, Nenhum de Nós, Astronauta de Mármore. Foi a nossa viagem, foi a viagem que nós fizemos, deixa eu achar aqui, aonde eu anotei quem colaborou com a gente, é a Jerusa, lá de João Pessoa, Paraibana. Oi, Jerusa, aquele abração para você, tudo de bom, as bênçãos do Altíssimo, muita paz para vocês. A Maria Elisa, de São Joaquim da Barra. Ai, Elisa, me achou, hein? Ai, eu fiquei contente. A Dorinha Marquesan, obrigado, Dorinha. Boa tarde para você também. A Maria José, do São Gabriel. Oi, Maria José, a Patrícia que tá no Batentão ou tá ainda se programando? Amanhã é feriadão, hein, minha gente? Já já nós vamos ficar sabendo. Só um instantinho. Ah, e também eu quero mandar para Isabel Zangrande, em nome da Cris, também da Leila, da Ana Lúcia, pelo seu natalício, né, Isabel? Isabel, feliz aniversário. Ah, e é verdade, para toda a galera mecânica de garagem aí na 15 de novembro. Obrigado, meus queridos amigos, ouvintes, um abração para vocês. Me pediram o Astronauta de Mármore com Nenhum de Nós. Valeu. Espero que seja a primeira, hein, de tantas outras participações. O radinho tem que voltar àquela carga total, como ele fazia há 35 anos atrás, hein, moçada? Um abração para vocês todos daí, bom trabalho!
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1: Então vamos lá, acabei de receber, ó, sexta placa da tarde, os seus números são 9041. 9041, sexta. A quinta placa é 3636, 3636. A quarta placa é 8949, 8949. A terceira placa é 5083, 5083. A segunda placa é 1205, 1205. A primeira placa da tarde é 01 68 01 68. É a primeira placa da tarde à noite.
4: Juliano Rodrigues,
1: ele vai conferir pra gente.
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1: Só um instantinho, Lulu. Daqui a pouquinho o Luciano vai participar comigo. É que eu recebi aqui outra piadinha do Caio, do Chico da Tiana, no supermercado. Ela pediu para ele fazer umas comprinhas lá. Escutem só o que aconteceu com ele no supermercado.
5: Mas, Tiana, eu tô aqui no mercado. Você apanhou na lista tua aqui sal rosa do Himalaia. Eu tô aqui no setor de sal e não tem nenhum cor de rosa. É tudo é da mesma cor. O único aqui diferente eu não vou levar, não. Porque é caro pra diabo e tá escrito na embalagem dele. O sal rosa do Himalaia tá presente na Terra há 90 milhões de anos. Mas vem assim de dezembro agora. Tem a Santa Paciência.
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1: Ah, muito boa, Caio. Fala, Lulu Canelli, aqui participando comigo, porque tem uma informação importante para todos nós, batataenses. Boa tarde, Luciano.
6: Boa tarde, Paulinho. Boa tarde, ouvintes do Tarde Total. Bom, amanhã a gente sabe que é feriado no estado de São Paulo, que é comemorado, né, a Revolução Constitucionalista de 1932. E a Prefeitura de Batatais informa aí que os serviços públicos municipais terão alterações no funcionamento. Então é o seguinte, nesta quinta-feira, né, comemora-se aí o feriado de 9 de julho e amanhã não vai funcionar nada aí da Prefeitura, mas algumas coisas têm que funcionar, né? Não haverá expediente no passo municipal nem nas demais repartições públicas nesses dois dias. Bom, o atendimento administrativo será retomado na segunda-feira, dia 13 de julho. Agora, os serviços considerados essenciais funcionarão normalmente durante todo o período. Permanecem em operação a UPA, que é a Unidade de Pronto Atendimento, também a Guarda Civil Municipal, a GCM, a Defesa Civil, além do Corpo de Bombeiros e também Polícia Militar. A coleta de lixo também será realizada normalmente. Já a ATT, Área de Triagem e Transbordo, também manterá as atividades conforme o expediente regular. As UBSs, as Unidades Básicas de Saúde e a Farmácia Municipal estarão fechadas, ou seja, amanhã e na sexta-feira. E o atendimento será retomado na segunda-feira, a partir das 7 horas da manhã. Já o transporte público municipal gratuito terá alteração apenas amanhã, quando o serviço ficará suspenso. Já nos demais dias, o funcionamento ocorrerá normalmente. A unidade do Poupa Tempo não funcionará amanhã. Na sexta, o atendimento ocorrerá normalmente das 9 às 17 horas, com exceção dos serviços municipais que funcionam no local. O expediente também será mantido no sábado. Mesmo com o fechamento das unidades amanhã, os serviços digitais permanecerão disponíveis. O agendamento e o acesso aos atendimentos podem ser realizados pelos canais oficiais do Poupa Tempo. O portal é poupatempo.sp.gov.br. O aplicativo Poupa Tempo. WhatsApp 11 95 220 2974, além dos totens de autoatendimento. Tá aí, portanto, a Prefeitura Municipal aí, né, informou aí o funcionamento dos serviços públicos durante o feriado prolongado de 9 de julho, Paulinho.
1: Obrigado, Luciano, então, por essa informação. Amanhã feriado no nosso estado, mas na sexta-feira trabalho normal em algumas repartições estaduais. Municipais não, só voltando na próxima segunda-feira.
6: Só os serviços essenciais, né?
1: Sim, água, esgoto, né? O atendimento da polícia, da guarda municipal, UPA, né? A coleta de lixo, é verdade, inclusive passa amanhã na minha rua. É segunda, aliás, é terça, quinta e sábado. Então amanhã nós temos que colocar o lixo para ser recolhido pelos funcionários municipais. Obrigado, Luciano, pela sua informação. Tudo de bom. Faltando no meu, ó, 6 minutinhos, hein? Para as 15, para as 3 da tarde.
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3: Oi, aniversariantes cancerianos, parabéns mais uma vez a vocês. A Isabel Zangrande é canceriana, né, Isabel? Olha, saiba administrar melhor os conflitos na sua vida. Lembre-se, um abraço é uma forma da gente fazer uma nova reconexão, uma nova ligação com alguém. Legal, né? Fique atento, atenta para uma empolgação sua não ir por água abaixo. Fique atento, atenta para uma empolgação sua não ir por água abaixo. O perdão é mais benéfico para quem perdoa do que quem é perdoado ou foi perdoado. É uma grande verdade isso daqui. É até bíblico, não é? O perdão é mais benéfico para quem perdoa do que para quem foi ou é perdoado. Qual é a sua cor, nativos do signo de Câncer? A sua cor é creme. E a sorte, estou vendo a numeração 13-87-61. Leão, boa tarde, Leão. Na vida amorosa, seja comprometido com o bem-estar seu e do seu parceiro, não só o seu, viu? Surpreenda fazendo além do que vão te pedir ou daquilo que estão te pedindo. Tente apagar o seu passado. Hoje ele não serve para nada na sua vida e não se esqueça das coisas boas que você fazia antes. Você parece que esqueceu dessas coisas boas de fazer hoje, não é? Branco é a sua cor, 56-95-31, Leão, números de sorte. Signo de Virgem é você. O extraordinário pode acontecer quando você menos esperar, virginiano, virginiana. A vida retribui o que você está oferecendo a ela, hein? Então não reclama, não. Escute mais e não queira falar demais. Se interesse mais em saber expressar melhor as suas vontades. Saiba expressar melhor as suas vontades, virginianos. Bordô cor, 51-15-33, números de sorte. Daqui a pouquinho a gente conversa com mais três signos. Aqui.
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8: Nem sempre é fácil educar seu cão a fazer cocô. Os machos têm instinto territorialista e poucos se acostumam às regras da casa ou aos hábitos do dono. É. Tente levar seu cachorro para passear duas vezes por dia num horário fixo. A maioria das vezes, ele vai esperar esses momentos para fazer suas necessidades. Mas é importante adotar essa prática desde filhote.
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3: Aprenderam, tutores? Horas e um minutinho, vou dar uma descansadinha para tomar uma aguinha, fazer outra coisinha que ninguém pode fazer por mim. Enquanto isso, Lulu Canelli vai destacar notícias da hora. Ei, e depois eu vou voltar com a sua música, viu? Já tá, ó, engatilhada, preparada aqui na pista, ó.

0: 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Estatísticas mostram que titulares de cartórios têm o maior patrimônio declarado no imposto de renda. Vamos saber mais com Fabiola Altran.
1: É o que mostram os painéis estatísticos divulgados pela Receita Federal. Os dados revelam que o patrimônio médio dos brasileiros foi de R$ 409 mil, mas o de titulares de cartórios chegou a R$ 3 milhões 280 mil. Depois desses profissionais vêm os integrantes do Judiciário e do Ministério Público. Na sequência, diplomatas, atletas, profissionais e empresários, entre brasileiros com outras atividades com maior volume de bens declarados. Os painéis contêm informações das declarações do imposto de renda entregues à Receita de forma estatística, sem identificação individual do contribuinte. Consideram somente quem entregou o documento.
0: As inscrições do programa Universidade para Todos ProUni do segundo semestre começaram ontem. A etapa deve ser feita exclusivamente pelo portal Acesso Único, acessounico.mec.gov.br/ProUni, com login gov.br, CPF e senha, até às 23 horas e 59 minutos do dia 10 de julho. Pode se inscrever quem participou do Exame Nacional do Ensino Médio Enem em 2024 ou 2025 e obteve média mínima de 450 pontos nas áreas de conhecimento e nota superior a zero na redação. O resultado da primeira chamada será divulgado em 15 de julho. Já a segunda chamada sairá em 5 de agosto.
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0: gente boa.
1: Eu tô aqui. Paulinho, gente boa. Tô aqui pra te atender, tá?
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1: Tá aqui, ó, sua música. Eu falei que eu ia tocar.

minha ouvinte, a Just Might. Eu adoro essa música também. É Bruno Mars, obrigado, viu? Kleber e Cauã, mil adjetivos, perfeita pra mim. Agora eu não me lembro, eu não anotei. Quem me pediu essa música? Agora eu me perdi aqui, porque eu já tô recebendo os

0: devagarinho você vai conquistando os seus fãs e admiradores, abrindo mais uma hora da nossa tarde total. 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Não é mesmo, Ciro e toda a moçada aí? Um abração para vocês. Cadê outra piadinha? Tá trabalhando hoje, hein, meu filho? É, o Caio mandou outra piadinha pra gente gargalhar. Paulinho Gogó tá fazendo um sucesso na Praça é Nossa. Cadê a piadinha essa daqui, ó?
1: Tu recebeu uma herança? Opa, sozinho? Olha aí. 25 milhão?
0: Nossa.
1: Caraca, 25 milhão, é um bom dinheiro, hein, irmão? Aí tu foi dar notícia pra tua mulher e pra tua sogra, as duas tiveram um ataque cardíaco no coração e morreram? Vixe. É, quem tem sorte, tem sorte.

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2: Já já. Eu disse já já mesmo, aqui no Momento Esportivo, dentro do Tarde Total. Timão de olho em ex-Grêmio. Flamengo e Lausanne Sport da Suíça se enfrentam em amistoso, logo mais às 16h30, no estádio do Algarve, em Portugal. O jogo será o primeiro entre as equipes da história. O duelo é parte da intertemporada das equipes em terras portuguesas. Além do time suíço, o Fla também enfrentou o River Plate na última sexta-feira e encara o Benfica no dia 11. Os amistosos terão substituições ilimitadas dentro das três paradas possíveis. O Flamengo vai aproveitar o jogo para dar mais minutos a alguns garotos da base que viajaram a Portugal. E o Corinthians tem interesse na contratação do volante Arthur, que pertence ao Juventus da Itália e estava emprestado ao Grêmio até o mês passado. A diretoria consultou o staff do jogador de 29 anos, mas as conversas inicialmente não evoluíram, devido à alta pedida salarial. Para avançar em uma eventual negociação, o Corinthians ainda precisa derrubar o transfer ban para voltar a conseguir registrar novos jogadores. Apesar de ainda não ter chegado ao acordo com o Philadelphia Union, dos Estados Unidos, pela compra do volante José Martínez em 2024, a diretoria espera quitar a pendência de aproximadamente US$1,5 milhão, mais de R$7 milhões na cotação atual, o mais rápido possível. Arthur tem contrato com a Juventus até a metade de 2027 e um novo empréstimo é considerado a alternativa mais viável para a negociação.
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2: Sim, é ele mesmo. Paulinho, gente boa e o Tarde Total.
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5: Oi, librianos, boa tarde, librianos. Olha, quando deixamos de perdoar, o ressentimento cresce dentro do ser humano. Pensa no que eu te falei. Reclame, sim, das suas necessidades que não estão sendo atendidas. Defenda e expresse o seu ponto de vista. Não procure retaliar ninguém. Olha o dia de amanhã. O que você faz hoje, você colhe no amanhã. Escutou, Libra? Tome cuidado. Rosa cor 64-83-92 são seus números de sorte. Escorpianos, é para vocês dominarem as suas relações afetivas. Planeje melhor as suas ações. Não vai fazendo de qualquer jeito, não. No amor, é para você valorizar a pessoa amada, o seu parceiro, a sua parceira, o seu cônjuge, viu? Enfim, a sua relação. Não despreza, não. Ah, no ambiente de trabalho, você está muito disperso, hein? Você está muito desligado. Cuidado! Cuidado, olha o chefe, ele tá vendo tudo. Cuidado, você sabe o que pode acontecer, né? Ó, te mandar embora, isso, te dispensar. Preto cor 072759 são seus números de sorte. Deixa eu ver o que vem para nós. É para nós fazer mudanças na nossa vida rotineira, Sagitário. Já comecei a fazer mudança. É. Boas energias para você resolver atritos e tudo voltar no módulo alegria. Que bom, que bom. No trabalho, use criatividade para suas obrigações avançarem. Eu tô, de vez em quando, é um pouquinho só, mas eu tô criando, né? Tenho algumas criatividade novinhas no meu trabalho. Então, mantenha-se aberto e ligado em novas oportunidades na sua vida. Opa! Mantenha-se aberto e ligado, Sagitário, em novas oportunidades na sua vida. Vinho, é a sua cor. Sorte, 16-41-68. Daqui a pouquinho eu vou conversar com os últimos 3 signos do zodíaco. Hora certa no meu, 3h25. E no seu?
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5: 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Dirce, que é isso, mulher? Olha a minha pulsação, pra quanto foi? 390.

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0: papo, mas apareci. Como é que tá aí? Tudo bem?
1: Ô, trem!
2: Paulinho, adoro quando você toca minha música.
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0: Michael Jackson, Márcio Grey, que o mais importante é o verdadeiro amor, Mauro Sérgio. Amar é nunca pedir perdão, Billy Ray Cyrus, She's Not Cry Anymore. É aquela música do Chitãozinho e Chororó. Ela não vai chorar. É, esse aqui é o original. O Billy Ray Cyrus, Marina Lima e o Veloso Caetano, Nosso Estranho Amor e Lucifer. Ei, Dircinha, matou, véi. Selpe. Obrigado, Dircinha, Eloá, Ângela. O casal Fafá, Fátima e Fabinho ficou com o Michael Jackson, crianças. Um abração pra vocês. Ordalice, tava sumidinha, hein, Luiz? Um abração pra vocês aí na fazenda. Obrigado, Geni, no Riachuelo. Obrigado, Bel, pela sua sugestão também. E obrigado, enfim, a todos vocês que me ajudaram a encontrar essas... A Gorete, espanholas, é verdade, ela pediu Marshall Greig. Atendi, nego. Um abração pra você e todos aí das espanholas. Foi a nossa última viagem no tempo. Amanhã é feriado estadual, mas aqui é trabalho normal, meu querido amigo, minha querida amiga ouvinte. Então amanhã eu vou precisar de vocês pra gente voltar a recordar, a se emocionar.
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0: Esse coração disparar e as lágrimas rolar.
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0: Para encerrar as previsões de hoje, alô capricornianos, no amor proporcione momentos de ternura. No amor proporcione momentos de ternura, capricornianos. Facilite a sua comunicação com as pessoas, seja mais claro, mais aberto. No ambiente de trabalho, construa um ambiente forte e saudável na sua relação com todos. E quando o sentimento romântico dissolve, você já sabe, né? Aí é ponto final. Olha só, quando o sentimento romântico, Capricórnio, dissolve, aí é ponto final. A sua cor para hoje é marrom, 73, 44, 25 são seus números de sorte. É você de aquário, é para você não deixar nada se desgastar na sua vida. Não deixa nada se desgastar. Desgastando, você vai perdendo, você vai ficando para trás. Pode sentir vergonha de uma culpa que você não assumiu. Não se compra paz de espírito, aquário. A paz de espírito somos nós que a construímos. Forte, hein, aquário? Esteja preparado, preparada para uma ingratidão. Aquário, estejam preparados para uma ingratidão. Ouviram? Rosa cor para vocês, 90-6201 são seus números de sorte. E finalmente, peixes, se alguém fizer por merecer, dê uma nova chance para esta pessoa. Se for gente boa, pode dar uma outra chance. Tenha calma. A explosão vai destruir o que você já construiu até hoje. Olha que legal, hein? Tenha calma, peixes, porque a sua explosão pode destruir o que você já construiu até hoje. Não se entregue, mas tenha o quê? Não se entregue nas tentativas fracassadas. Então não perca a esperança. Fracassou, errou? Tenta novamente. Tenha fé, só a fé vai te alavancar, ou vai te alavancar, vai te levar para cima, vai te levar para o alto. Então a fé, só ela vai te alavancar, levar você para cima, levar você para o alto. Escutou, peixes? Tenha fé. Azul é a sua cor. Olha a sorte, 89-12-49. Amanhã, signos. Trabalho normal amanhã, signos. Eu trago outras previsões para vocês aqui.
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0: Escutaram? Aprenderam?
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0: Faltando para as 16h, um minuto para as 16h. Obrigado a quem enviou os pensamentos. Consegui selecionar os seguintes pensamentos e vou ler para vocês. Primeiro, se a inveja tem sono leve, não tem problema, porque quem me protege nunca dorme. Lindo, lindo, lindo. Se a inveja tem sono leve, não tem problema, porque quem me protege nunca dorme. Esse. O egoísmo ocorre muitas das vezes quando alguém quer que todos o ouçam, mas não quer ouvir o que os outros têm a dizer. Viu? Isso se chama egoísmo. É você querer muitas das vezes que alguém te ouça, mas você não quer ouvir o que os outros estão dizendo. Olha esse. Às vezes é preciso saber enfrentar uma tempestade com a mesma alegria que você enfrenta um dia ensolarado. Lindo, né? Às vezes é preciso enfrentar uma tempestade com a mesma alegria que a gente enfrenta um dia ensolarado. Esse. A indiferença é a maneira mais gentil da gente desprezar alguém. Não é verdade? A indiferença é a maneira mais gentil da gente desprezar alguém. Esse. O perdão mais difícil nunca foi o seu, foi o meu, por ter me culpado durante tanto tempo. O perdão mais difícil nunca foi o seu, foi o meu, por ter me culpado durante tanto tempo. Entendeu? Esse. No dia bom, eu encontro a alegria em Deus. No dia ruim, a alegria de Deus me encontra. Que lindo! No dia bom, eu encontro a alegria em Deus. E no dia ruim, a alegria de Deus me encontra. Esse. Quem tem um motivo para viver pode suportar qualquer tipo de sofrimento. Que verdade, né, gente? Quem tem motivo para viver pode suportar qualquer tipo de sofrimento. Esse. A simulação da bondade é a mais nociva do que a maldade assumida. A simulação da bondade é mais nociva do que a maldade assumida. Esse. A vida não recompensa quem nunca caiu. Ela fortalece quem, mesmo machucado, escolheu levantar e continuar. Que lindo! A vida não recompensa quem nunca caiu. Ela fortalece quem, mesmo machucado, escolheu levantar e continuar. Último pensamento. Fácil é criticar os outros. Difícil é corrigir nós mesmos. Que verdade! Fácil é criticar os outros. Difícil é a gente corrigir nós mesmos. Gostaram? Adoramos. Obrigado mais uma vez quem colaborou comigo nesta tarde.

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2: A Associação Nacional dos Fabricantes de Veículos Automotores, Anfávia, revisou para cima a projeção para o mercado automotivo brasileiro em 2026 e passou a prever que o país ultrapasse a marca de 3 milhões de veículos vendidos neste ano. Se a estimativa se confirmar, será a primeira vez desde 2014 que o setor alcançará esse patamar. A expectativa da entidade é de que os emplacamentos cresçam 11,7% em relação a 2025, bem acima da previsão divulgada em janeiro, que apontava alta de apenas 2,7%. Segundo a Anfávia, o desempenho é impulsionado principalmente pelo mercado de automóveis e comerciais leves, cuja projeção de crescimento foi elevada para 12,6%. Já os segmentos de caminhões e ônibus devem encerrar o ano em queda de 6%. Brasileiros ficam 116 horas semanais conectados à internet. As informações de Milena Abreu.
3: São quase 5 dias inteiros usando a rede mundial de computadores para trabalhar, estudar e ter momentos de lazer. Considerando a expectativa de vida de 76 anos no país, dá para dizer que o brasileiro médio está ficando 52 anos, 9 meses e 16 dias na internet. Mais de 2/3 da vida. É o que mostra um levantamento internacional que analisou a jornada online diária de 20 mil internautas em 20 países. No Brasil, foram 1.003 entrevistados, com idades entre 18 e 74 anos. Para comparação, no estudo anterior feito em 2022, o brasileiro gastava 51 anos, 3 meses e 13 dias na internet.
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0: Alice, Dona Rose, essa é do bom gosto de vocês, não é verdade? Leandro e Leonardo, você ainda vai voltar, obrigado, tudo de bom. Merecido descanso amanhã, feriadão estadual. Bruno e Marrone, parabéns pro nosso amor. É a música que eu tô mandando pros nossos queridos amigos lá da cidade de Franca, hoje completando 12 anos de vida conjugal, Ordeza e o Giancarlo. Música apropriada pro momento, né? Parabéns pro amor de vocês que está aniversariando hoje, 12 anos de vida conjugal. Que Deus abençoe vocês, tudo de bom. Renan e Raí, pra Dulce, que pediu também você. Obrigado, Dulce. Christian Ralph, Desejo de Amar, João Pedro e Cristiano, volta de uma vez, abrindo mais uma hora da nossa tarde total. Já são agora
1: 4:26.
0: Quantas horas?
1: 4:26.
0: Tá bom, daqui a pouquinho eu tô voltando com mais músicas pra vocês. É o humor que foi você, Neudina, e já mandou o recibinho, né, Neudina? Colabora, contribui, mas sempre manda o recibinho. Nos minutos finais, é modão pros minutos finais, agora não pode não. Cadê a piadinha dela? Essa daqui, ó, do Paulinho Gogó, escuta.
2: Carnaval já me deu problema. Nega Juju foi convidada pra poder desfilar na escola de samba Arranco do Timelo Rego, lá na Venda Velha. E ela ficou com ansiosidade, aí teve distúrbio hormonal, engordou pra caramba. E aí te queria emagrecer pra poder desfilar, não ia dar tempo, aí foi piorando a situação. Aí eu descobri que tem um tratamento de cavaloterapia pra poder emagrecer. Cavalo? É, pra andar a cavalo, pesquisei que cavalo, andar a cavalo e emagrece, né? Matriculei a nega Juju pra poder andar a cavalo e emagrecer. Em uma semana o cavalo perdeu 14 quilos, cara.

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4: Paulinho e amigos da 88, daqui a pouquinho aqui no Momento Esportivo, sempre dentro do nosso Tarde Total. Folga para o Neymar. O atacante Zé Hugo afirmou que fez uma das melhores partidas dele com a camisa do Botafogo de Ribeirão Preto, na vitória por 3-1 em cima do Avaí, em casa, pela Série B do Brasileirão. Na partida, ele deu 2 assistências e foi peça fundamental na defesa, sobretudo com o deslocamento do volante Yuri para a lateral direita, diante do desgaste de Pedrinho. O atacante disse que tem aprendido a marcar após os puxões de orelha do técnico Cláudio Tencati. Segundo informações, Zé Hugo teve 10 recuperações de bola, ganhou um duelo no alto e 3 de 8 tentados pelo chão. Zé Hugo tem 15 jogos pelo Botafogo, com 1 gol marcado e 2 assistências. O futuro de Neymar no Santos será definido depois de um período de férias. O clube decidiu liberar o atleta após a eliminação precoce com a seleção brasileira na Copa do Mundo. Antes de definir o planejamento para o segundo semestre. Neymar segue nos Estados Unidos para dias de descanso com a família. A diretoria aguarda uma sinalização para conversar com o craque e seu staff. Não há uma data certa para a reunião e nem para uma eventual reapresentação do Camisa 10 no CT Repelé. A expectativa é que o jogador tenha pelo menos 10 dias de descanso. O técnico Cuca tem trabalhado o time sem contar com o atacante para o retorno da temporada. O Santos volta aos gramados no dia 16, às 19h30, contra o Botafogo, no Engenhão, em duelo pela 19ª rodada do Brasileirão 2026.
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12: Relaxe e cuide de você. O estresse crônico tem grande impacto sobre a saúde física e emocional, levando a uma série de doenças degenerativas que atrapalham a qualidade de vida. Por isso, encontrar maneiras de relaxar, seja por meio do lazer, do esporte ou da meditação, é uma boa alternativa para economizar complicações futuras.
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14: Quantas horas, auxiliar?
15: 4:35.
14: Voltamos com a tarde total.
15: 4:35.
14: Às 4:35.

Bons tempos, hein? João Paulo e Daniel, rosto molhado. Zezé e Luciano, você mudou demais. Mato Grosso e Matias, objeto de prazer. Obrigado, Rose. Um abração pra você e tudo de bom. Obrigado pela companhia. Oi, Rosalina. Aquele abraço. Oi, Ordalice. O Luiz aí na fazenda. Nos minutos finais. Aí eu mando mais um modão pra vocês. Daqui a pouquinho. Deixa eu mandar um abração pra Mônica e também para a Marcinha, né? A Mônica trabalha e a Marcinha tá se cuidando, se embelezando. Daqui a pouquinho eu mando a música do Bruno e Marrone para vocês, meninas. Um forte abraço, boa tarde, bom trabalho e boa diversão também. 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
8: Para quem possui os olhos afastados, um leve esfumaçado junto ao mais escuro, como marrom ou verde musgo, no canto interno, cria a ilusão de aproximá-los. Mas ao esfumar, cuidado para não tornar a fisionomia pesada.
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10: Ei!
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10: Diz pros meus ouvintes, pros nossos ouvintes, auxiliar, quantas horas? Diz aí.
11: 4:51.
10: Repete.
11: 4:51.
10: Obrigado.
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10: Oi, Mônica. Márcia, aqui está.
13: Paulinho, adoro quando você toca minha música.
10: Viu? Tô tocando.

Claro, linda mesmo. A música, Matheus Cauã, Ana Castela, Ilusão de Ótica, fechou mais uma hora da nossa tarde total na companhia também do Viveiro Multimudas. Alô, Gilmar, Fábio, Luiz Gustavo e toda a moçada. Um abração para vocês, respeitando o feriado amanhã, né, moçada? Mas na sexta, trabalho normal, ok, ok. 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
2: Impacto fiscal do novo teto do MEI deve superar 8 bilhões de reais em 3 anos. Milena Abreu.
3: O governo federal estima que deixará de arrecadar 8 bilhões e 100 milhões de reais nos próximos 3 anos, se o Congresso Nacional aprovar o projeto que atualiza o teto de faturamento do microempreendedor individual, o MEI. A proposta enviada ao Legislativo há poucos dias foi elaborada pelos Ministérios da Fazenda e do Empreendedorismo, como uma alternativa para corrigir a defasagem no limite da categoria, que não sofre reajuste desde 2018. Segundo o Ministério do Empreendedorismo, o impacto fiscal da medida está alinhado com as discussões orçamentárias da União e busca dar fôlego aos pequenos negócios com responsabilidade nas contas públicas.
2: A Polícia Civil libertou ontem em Franca uma mulher, uma adolescente e a filha recém-nascida dela, mantidas em cárcere privado desde segunda-feira. O cativeiro foi descoberto no bairro Jardim Aeroporto 3. Segundo o delegado Gabriel Fernando, uma denúncia anônima levou ao paradeiro de avó, filha e neta. Elas tinham sido levadas na manhã de segunda-feira, tiveram os celulares subtraídos e foram trancadas em uma casa vigiada. De acordo com Fernando, as três são parentes de uma mulher que está sendo investigada por envolvimento em um homicídio. A suspeita está desaparecida e o caso é alvo de inquérito na Delegacia de Investigações Gerais, DIG. Os detalhes deste caso estão sob sigilo. A polícia informou que ao chegar ao cativeiro ontem, um homem que fazia a segurança do local tentou fugir, mas acabou sendo preso.
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0: Paulinho, gente,
1: dois minutos finais.
2: Ô, Paulinho, toca uma moda boa.
1: Alô, Luiz, Ordaliz, aí na fazenda. Tá aqui, ó.
3: Ô, modão.
1: Já tá no ar o modão.

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1: Oi, Paulinho, boa tarde. Paulinho, você toca uma música pra mim? Eu queria ouvir o Tchancarilho Pardinho ou As Dores do Mundo. Faz favor pra mim. Muito obrigado. Tenha uma boa tarde, uma boa noite. Um abraço pra você, viu?

0: Aí eu tô voltando com mais pra vocês nos minutos finais da tarde total. Horas, eu quero saber quantas horas.
1: 5:20.
0: Repete.
1: 5:20.
0: Daqui a pouquinho eu toco o seu sucesso. Aliás, o seu modão. Aguenta aí só um instantinho, deixa eu me despedir da Cooper Ruby. 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Trabalho normal, mas ela só volta a trabalhar na sexta, né? 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
2: O preço do ovo nas granjas voltou a cair nos últimos dias. Dados do CPEA indicam que a caixa de 30 dúzias do branco é vendida a pouco mais de R$ 130,00 no polo produtor de Bastos, interior de São Paulo. Já o vermelho é vendido pouco abaixo dos R$ 150,00. No geral, a oferta está acima da demanda, cenário que pode se manter ao longo do mês de julho, uma vez que o consumo de ovo normalmente cai durante as férias escolares. Com oferta e demanda mais ajustadas, o preço do porco se manteve praticamente estacionado nos últimos dias,

0: apesar de variações de uma praça para outra. A cotação do suíno vivo foi da casa de R$ 4,70 o quilo, a retirar no Paraná, a quase R$ 5,90 posto em Minas Gerais. Os dados são do CPEA. Em junho, as cotações caíram pelo sexto mês seguido. No geral, a oferta de animais cresce, mas a demanda não acompanha. Sem falar que as exportações não dão conta de absorver toda a produção. A produção brasileira de soja, que se recuperou no ciclo 24-25, vai crescer de novo no ciclo 25-26. A Conab projeta uma colheita total de 180 milhões de toneladas. Um novo recorde e alta de 5% na comparação com a anterior. O crescimento deve ser puxado por aumentos da área de cultivo e do rendimento das lavouras, que com o clima mais favorável ficará em quase 3 toneladas e 700 quilos por hectare.
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6: Escutaram, motoristas? Ouviram, motoristas? Diz aí, auxiliar, as horas.
7: 5h26.
6: Repete pra gente não perder a hora.
7: 5h26.
8: Obrigado. Tarde total é sucesso total.
6: Oi, meu querido Rogério, boa noite. Lá de Orlândia, ele adora. Ele adora.
8: Ô, Mata!
6: Esse modão. Obrigado, meu querido. Um abraço. Qualquer hora. Posso pintar por aí.

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0: Elefante de Ouro, Carlos César e Cristiano. Obrigado, viu, Elaine? Uma boa noite, bom descanso, bons sonhos também, viu, Durval e Davi? Gostei, Luizinho! Tocou, tocou, e como tocou, fã número um, Durval e Davi. Ronaldo Viola e João Carvalho, Flor de Goiás, pro meu querido amigo na vizinha Orlândia. Alô, Rogerão Bonucci! Aguenta, qualquer hora eu posso fazer uma surpresa, hein? Aguenta aí, fique preparado. Quantas horas, gente?
1: 5:38.
0: Repete, auxiliar.
1: 5:38.
0: Já vou me preparar pra...

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9: É comum encontrarmos pessoas frustradas com aquilo que escolheram para sua vida profissional. Isso acontece muito quando escolhemos algo pelo retorno financeiro que dá e não o que toca o coração. Para se sentir feliz e realizado, trabalhe no que você realmente gosta.
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11: Ouviram, amados?
12: Paulinho, gente boa.
11: Vambora, filho, vambora.
12: Paulinho, gente
11: amanhã
12: boa.
11: Amanhã você vai trabalhar normal. Muita gente vai descansar, muita gente vai poder esticar, não é verdade? Funcionários municipais, estaduais. Mas amanhã tô firme aqui no Batentão, se assim Deus quiser e permitir. Queridos ouvintes, obrigado a todos. Espero que vocês continuem nos prestigiando. Já já a nossa Ave Maria, Padre Nelci, e depois Canta Brasil com o Juliano. Eu volto amanhã, se assim for a vontade do nosso Criador. Hoje eu li um pensamento muito lindo e eu quero repetir esse pensamento. Tomara que ele toque você também. No dia bom, eu encontro a alegria em Deus. E no dia ruim, a alegria de Deus me encontra. Não é bonito, hein? No dia bom, eu encontro a alegria em Deus. E no dia ruim, a alegria de Deus me encontra.
13: Ô, Paulinho! Ô,
11: madame! Vou deixar, vai dar tempo.
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11: Tchau, boa noite, bons sonhos, a paz do Senhor. Até amanhã, se Ele assim permitir e quiser.

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2: Prezados radiovintes, saúde, paz, felicidades, alegrias e as melhores bênçãos de Deus a todos vós e aos vossos lares. Neste momento nós queremos formar a corrente de fé, de esperança e de todas as graças que Deus deseja derramar sobre todos vocês que me acompanham neste momento sagrado do rádio, o momento da Ave Maria.

0: estamos aqui nesta quarta-feira, 8 de julho, e eu quero atender os pedidos que nos chegam aqui. Você pede, agradece, coloca as suas intenções, como fez a minha amiga, a Denise Duarte. Peço orações pelo meu filho, também a Sandra Santos. Quero agradecer pelas bênçãos derramadas sobre mim e a minha família. A Roseli Raimundini, peço oração para mim, para minha filha Liliane, e quero também agradecer por um grande livramento que eu tive. A Ana Maria Nunes pede orações para minha família e especialmente para mim. A Alice Nobre pede oração para os meus filhos e também pelas minhas irmãs. O Carlos César Abreu pede oração por ele e também pela esposa Maria Luísa, a filha Priscila e o neto Gael e o genro também. A Alessandra Mari pede oração por todos da sua família. A Elaine Cristina, sua bênção, Padre, Deus te abençoe. Eu peço oração por mim, para minha mãe Aparecida, pelo meu irmão João Paulo, para você, Padre Nelson, e todos que precisam de oração. A Joelma da Paz diz, Padre, a sua bênção, Deus abençoe. Eu peço oração pela minha mãe, que vai precisar fazer uma cirurgia do joelho. Está sofrendo muito com dor, e também para minha família. A Sandra Barbosa pede oração pela família e para todos que precisam de orações. A Juliana Tavares pede oração por ela, pelo esposo Paulo Ricardo, e também para sua mãe Regina e também pelo seu papai, o seu João. A Isabel Silva agradece a Deus por tudo, pela saúde de toda a sua família. Também a Lúcia Helena pede oração por sua mamãe. Também quero rezar para o Genésio Lamarca, do Simara, que quebrou a clavícula, e a sua esposa, que quebrou o pulso também, caiu em casa atendendo ele, quebrou o pulso. Então estão os dois se recuperando. Que Deus possa dar força para você, Genésio, e também para a Dona Luzia. A Lúcia Helena pede oração pela sua mamãe. A Isabel Silva agradece por tudo, pela sua saúde e pela família. A Elisângela Oliveira, Padre, eu sei as suas bênçãos. Peço oração pela minha amiga, a Paulinha Assone, pela saúde mental dela também. A Vera Lúcia diz, Padre, eu sei a sua bênção. Eu quero que reze nas intenções dos meus filhos e também todos da minha família, família Silva, Miranda, Napoleão, amigos e menos amigos do meu círculo, da minha convivência. A Sônia Aparecida, eu peço oração pela minha família e para todos os doentes. A Ana Maria Tavares pede por todos que estão necessitando de uma oração e por toda a sua família. A Márcia Maria dizendo assim, obrigado, Padre, quero pedir pelo meu neto que estava internado por alguns dias e agora já está de alta do hospital. Gratidão sempre, vou pedir sabedoria para a minha vida financeira. Obrigada, prosperidade e gratidão para todos. A Maria Paulina Milani Assis agradece por tudo, que Deus possa abençoar a sua vida, a sua caminhada, ela que está sempre na audiência, que Deus possa abençoar toda a sua vida e a sua caminhada. O Jean Escatena, do bairro Riachuelo, pede pelas todos da família Escatena, Freitas, também pelo seu pai falecido, também para a Célia aqui do centro, que está acompanhando, ela também pede pela alma do Cacalo, bem como o seu Sérgio do Ouro Verde, que sempre acompanha, pedindo pelas suas netas, amigos e também todos os familiares, por aqueles que precisam de oração e por todos os patrocinadores do programa do Padre Nelci, aqui na Difusora. Povo de Deus, estas são as intenções e juntos vamos rezar assim a oração do Ângelus. O anjo do Senhor anunciou a Maria e ela concebeu do Espírito Santo. Eis a serva do Senhor, faça-se em mim segundo a vossa palavra. E o Verbo divino se encarnou e habitou no meio de nós. Ave Maria, cheia de graça. O Senhor é convosco, bendita sois vós entre as mulheres. E bendito é o fruto do vosso ventre, Jesus. Santa Maria, Mãe de Deus, rogai por nós, os pecadores, agora e na hora de nossa morte. Amém. Nossa Senhora Aparecida, Rainha e Padroeira do Brasil, rogai por nós agora e para todos sempre. O Evangelho dessa quarta-feira, 8 de julho, é retirado do Evangelista Mateus, capítulo 10, versículos de 1 a 7, que diz assim, nesta 14ª semana do tempo comum, Chamando os 12 discípulos, Jesus lhes deu o poder para expulsar os espíritos impuros e para curar qualquer doença ou enfermidade. São esses os nomes dos 12 apóstolos. Em primeiro lugar, Simão, chamado Pedro, André, também aqui, o seu irmão Tiago, filho de Zebedeu, e João, seu irmão, Felipe e Bartolomeu, Tomé e Mateus, o publicano, Tiago, filho de Alfeu, e Tadeu, Simão, o Cirineu, e Judas Iscariotes, que traiu Jesus. Esses 12 Jesus enviou e depois de lhes dar as seguintes instruções: não tomeis o caminho que conduz aos pagãos, nem entreis nas cidades também dos samaritanos e nem conversais com eles. Ide antes as ovelhas perdidas da casa de Israel, andando pelo caminho, anunciai que o reino dos céus está perto. Palavra da salvação, glória a vós, Senhor. Jesus escolheu, chamou e enviou aqueles que ele quis. Confiou-lhes a mensagem para todos os tempos. A salvação chegou. Eles anunciavam a realidade já presente, o poder de Deus que nos vem por meio de Jesus para nos salvar. Vivemos agora esse tempo de salvação que o Senhor nos oferece. Por isso, é agora a oportunidade de nos revestirmos da bondade e misericórdia e andarmos no caminho da santidade. Esses são os nomes dos 12 apóstolos. Primeiro, Simão, chamado Pedro, André, seu irmão, Tiago. O nome é muito importante para nós, pois faz parte de nossa personalidade. Uma das maiores humilhações é ter um nome substituído por um número. Dois nomes podem ser até iguais, mas de fato são diferentes, porque não há duas pessoas iguais. É assim que Deus nos conhece, é assim que, pelo nome, o Mestre nos chama para seguir e para anunciar. O nosso nome está na lista de Cristo Jesus. Entenda isso. Pelo batismo você recebeu um nome, a marca de cristão indelével, naquela pia batismal. O padre falou o teu nome e esse nome Deus vai te chamar para entrar no céu. Como proposta de vida para esta noite de quarta-feira, aqui estou, Senhor, envia-me. Tenha sempre essa disposição diante das coisas de Deus na tua vida. Receba agora a bênção do Deus Todo-Poderoso para a sua noite. Que o Deus Todo-Poderoso volte o seu rosto para ti e lhe dê a sua bênção. E abençoe esse copo com água que você colocou com fé diante do seu rádio para tomar com seus familiares, ou mesmo para abençoar a sua casa, pedindo a proteção e as bênçãos divinas. Eu te abençoo em nome do Pai, do Filho e do Espírito Santo. Amém. Uma noite agradável e até amanhã nesse mesmo horário. Na sequência tem Canta Brasil. Paz e bem, Brasil.
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8: Alô, minha gente!

0: Criancinhas do meu Brasil, Baroni, eu cheguei!
1: Juliano Rodrigues!
0: Ah, chega de ficar rindo aí, vai, vai, vambora! Manu...

0: Que dia é hoje mesmo? Hoje eu não tô sabendo, não. Tem uma coisa pra falar pra vocês. Só na água não vai, não, viu? Só na água não vai, não.
1: Que? Isso? Tadinho do cachorro, 6:02. Tá começando na difusora mais um canta.
2: Brasil!
1: É Brasil! Sensacional, Brasil! Então vamos lá, gente, quarta-feira, meio de semana. É, meio de semana outra vez. Opa! Final de semana tá batendo na porta. Outra vez!
3: Só, velho!
1: Ah, que maravilha! 8 de julho! E vamos começar assim, ó. Amor com amor se paga. Carmen Silva e a loira do carro branco com João Paulo e Daniel. Só aqui nos 88 da sua. O povo já tá mandando zap, manda zap pra cá, liga, vamos participar, gente, vamos de som.

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1: Muito bem, muito bem. Agora 6 horas, 9 minutos. Redondo, hein? Viremos agora. Opa! Que maravilha. 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
1: O povão já tá mandando WhatsApp aqui. Rapaz do gás, como o Leandro. Boa noite, Juliano, tudo bem? Mais ou menos, mais ou menos, mais ou menos, viu? Mas de resto, ó, é uma beleza, viu? Ô, Leandro, o que você pediu aqui, meu jovem? Terra tombada com Chitãozinho Chororó. Judiou da gente, hein? Cê tá doido. Mandando pro Léo, pra Sueli, pro Lucas Melo e pra todos que estão ouvindo o Canta Brasil.
2: Sabe.
1: Obrigado, meu jovem, pelo carinho da audiência e do telefone. Teve um aqui que judiou mais ainda, né? É a Célia do Centro. Hoje, ela está com o umbigo encostado na mesa de passa-roupa. Agora sim. Você entendeu?
2: Entendi.
1: É, está com o umbigo encostado na mesa de passa-roupa, né, Célia? É maravilha. Obrigado, minha irmãzona, pelo carinho da audiência, viu? Boa noite. Não fica muito tempo aí, não, viu?
2: Só, velho.
1: Tá? Só até acabar o programa, viu? E do que ela fica, a hora que acaba o programa, depois que acaba o programa, aí vai. E vai no embalo, né, Sérgio? E a moda que ela pediu é pra judiar mesmo. Roberta Miranda, Majestade o Sabiá. Ô, oh, coisa linda, hein? Vamos curtir? Chitão, Chororó, Roberta Miranda, só aqui no nosso Canta Brasil.
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1: Às 6h12, vamos de som.

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0: Agora, 6 horas 23 minutos. É o Canta Brasil de volta aqui nos 88,3 da sua difusora. É, gente. O que a gente vai fazer agora, meu irmão? Fala aí pra mim, meu irmão. Aê, nós vamos atender os amigos aqui. Então, chama aí. Solta a vinheta, menino.
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0: Quem que? Não. Ela voltou.

0: Então, antes dela falar, ó... Fala, Hortalice! Boa noite, menina!
1: Boa noite, meu amigão Juliano. Voltei no WhatsApp, hein? Tava muita saudade de vocês. Queria ouvir uma música com o Pedro, com o Tunique Tinoco, aquela. Eu pensei...

0: da Baixada, pertinho da encruzilhada, avistei o pé de pé.
1: Só,
0: endereço pra vocês da rádio, pro meu marido Luiz Carlos Souza.
2: Eita, nós, hein? A mulher, vou te contar, voltou com tudo, hein? Voltou cantando direitinho, hein?
1: Só,
2: obrigado pelo carinho da audiência. Deixa eu falar aqui rapidinho. Do telefone. Aguenta aí, hein? Eu só vou soltar essa moda aqui e aí vou te atender, hein? Mas é pra ficar aí na linha, pelo amor de Deus. Que é quando falo, os outros falam, acho que, né? Aí eu pergunto, quem que é o locutor mais bonito de todo o planeta? Aí o telefone responde, é tu. Então aguenta aí que eu já volto, hein? Segura aí. Vamos, gente, então ouvir. Essa do... Senhor Jesus, abençoa este pobre locutor que acha que é bonito. Pé de pé, Tonico e Tinoco. Essa música é linda demais. Eita, doido. E a seguir tem momento esportivo com Juliano Rodrigues. Vamos lá, gente, vamos de som.

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3: Chegamos com as informações esportivas dentro do nosso Canta Brasil e em nome da Cresol. 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
3: Vamos falar do Mundial 2026. Ontem terminou as oitavas de final. No sábado, o Canadá perdeu para o Marrocos 3-0. Paraguai perdeu para a França 1-0. No domingo, Brasil perdeu para a Noruega 2-1. México perdeu para a Inglaterra 3-2. Na segunda-feira, Portugal perdeu para a Espanha 1-0. Estados Unidos perdeu para a Bélgica 4-1. Ontem, a Argentina venceu o Egito de virada 3-2. Suíça e Colômbia empataram em 0-0. No tempo normal, na prorrogação. E aí, nas penalidades, deu 4-3 para a Suíça. E as quartas de final estão definidas desta maneira. Amanhã teremos França e Marrocos. Sexta-feira, Espanha e Bélgica. No sábado, fechando as quartas, tem Noruega, Inglaterra, Argentina e Suíça. 16ª rodada da Série B do Brasileiro. Na quinta-feira da semana passada, Cuiabá venceu o América Mineiro 1-0. Fortaleza venceu a Ponte Preta na zona do rebaixamento, Macaca 2-0. No sábado, Novo Horizontino venceu o Atlético Goianiense 3-0. Londrina goleou o CRB 5-0. Criciúma venceu o Sport Recife 1-0. E o Goiás bateu o Ceará 2-0. No domingo, Náutico e Juventude 0-0. Na segunda-feira, Botafogo venceu o Avaí 3-1. Vila Nova venceu o São Bernardo 2-1. E ontem, fechando a rodada, em Minas, o Athletic Club perdeu para o Operário do Paraná por 1-0. O meia PP Firmino sofreu uma lesão na coxa direita e deve desfalcar o Santos nos primeiros compromissos do segundo semestre. O jogador sentiu problema muscular durante o segundo tempo do amistoso contra a União São João, no último sábado. O jovem entrou no intervalo da partida, mas precisou ser substituído aos 31 minutos do segundo tempo. Pepe Firmino passou por exames na última segunda-feira e teve constatada uma lesão muscular no bíceps femoral direito. O atleta já iniciou o tratamento com a fisioterapia no Departamento Médico do Santos. Visto como uma das joias da base, Pepe Firmino se destaca pela versatilidade em campo. A Comissão de Ética do São Paulo arquivou a representação disciplinar contra o presidente do Conselho Deliberativo, Olten Aires de Abreu Júnior. Os autores do pedido requeriam uma possível punição ao dirigente referente ao caso das supostas 171 multas de trânsito registradas em um veículo disponibilizado pelo clube. A decisão foi proferida na última segunda-feira pelo relator Luiz Braga, que interpretou que a denúncia foi apresentada fora do prazo, classificando-a como intempestiva. No entendimento do relator, não há elementos mínimos para justificar a abertura de um eventual processo disciplinar. Em junho deste ano, a imprensa divulgou que o veículo disponibilizado ao presidente do Conselho Deliberativo teria acumulado 171 multas de trânsito, além de gastos com reparos do carro. Os autores do pedido alegavam um possível prejuízo ao clube e cobravam uma punição a Olten Aires. Carlos Miguel viralizou com uma sequência de defesas em um jogo treino do Palmeiras no último sábado. O goleiro, que fez intervenções precisas na vitória por 3-1 sobre o Primavera na academia de futebol, comentou o desempenho na ocasião e projetou o segundo semestre da equipe, que segue se preparando nesta intertemporada. Antes do duelo contra o Primavera, o Palmeiras já havia goleado o Mauaense por 6-0. A delegação palmeirense ganhou alguns dias de férias entre os dias 1 e 23 de junho. Desde a reapresentação, no dia 24, a equipe vem treinando alguns dias em dois períodos e realizando jogos treinos para aprimorar as dinâmicas. Líder do Brasileirão, o Verdão também segue vivo na Copa Libertadores da América e na Copa do Brasil, torneios pelo qual disputará as oitavas de final. Quatro jogadores utilizaram a braçadeira de capitão do Corinthians no primeiro semestre deste ano. Rodrigo Garro foi quem mais exerceu a função, com 20 partidas, seguido por Gustavo Henrique, que usou a faixa em 14 jogos. Com Fernando Diniz, Garro voltou a assumir a condição de capitão com frequência. Sob o comando de Dorival Júnior, o argentino normalmente só recebia a braçadeira quando Gustavo Henrique não estava em campo. Hugo Souza foi o capitão em duas partidas, enquanto André Ramalho exerceu a função em uma. O Corinthians disputou 37 partidas na temporada e soma 16 vitórias, 11 empates e 10 derrotas. A equipe marcou 41 gols e sofreu 31. E tem aproveitamento de 53,1%.
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11: Leite, ovos e derivados magros são uma ótima fonte de triptofano, que alivia os sintomas de ansiedade. O triptofano aumenta a produção de serotonina, o hormônio da felicidade, que é um neurotransmissor capaz de relaxar e dar sensação de bem-estar. Recomenda-se o consumo de 2 a 3 porções por dia deste grupo de alimentos.
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0: Ah, agora 6 horas 37 minutos. É o Canta Brasil de volta. Aqui na sua difusora. Ah, eu vou falar de comida. Essa hora sim. Oh, coisa de louco, viu? Dá vontade, né, gente? Né? De sair assaltando a geladeira.
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0: O meu irmãozão Anderson da Rocha Zulu tá aqui. Ei, maravilha. Boa noite, meu irmão. Ele falou, manda aí, Mococa e Paraíso, Orelhão Azul. Rapaz, que isso, hein? Você tá doido, irmão? Vou mandar essa moda pra você sim. E um maravilhoso feriado pra você, viu?
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0: Mas amanhã estaremos aqui, viu? É. Juntinho.
2: Epa!
0: É. Obrigado, meu irmão, pelo carinho da audiência. Do telefone. A Ofélia do Castelo ligou. E a lista tá aumentando, gente. As amigas da Ofélia tá aumentando. Tá aumentando. É, beleza. Tá mandando pra Jane, pro Canja, pro Thales, pro Tauan, pro Thierry, pra Lana. E aí vem as amigas. A Dona Floriana, Dona Marinês, a Marisa, a Cris Melo e a Deolinda lá na Vila Maria. Maravilha. E ela quer ouvir com o Sérgio Reis, filho adotivo. Bora curtir, gente? Hã? Só moda, hein? Ah, meu Deus.
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0: Vambora, 6h41, vamos de som.

0: Muito bem, 6 horas 49 minutos, já, né? Isso indica que o Fih já falou aí que nós temos que virar a hora, né? Opa! É, vamos virar a hora 6 do nosso Canta Brasil. Ah, mas lógico, atendeu os My Friends, vixe!
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0: Muito bem, quem que eu atendo aqui? Eu vou atender a... Ah, é ele! Aqui, ó. É o Gênesis Catena. Fugindo aqui, Juliano. Aí, ó. Boa noite, amigo Juliano. Gostaria de ouvir a música A Carta com o Milionário José Rico. Gênesis Catena. Tá logo ali, ó. É logo ali mesmo, porque ele mora aqui no Riachuelo, né? Que maravilha. Já, um abraço, menino. Epa! Obrigado pelo carinho da audiência sempre, viu? Do telefone. Ah, é o Júlio Parpinelli. Ele pediu Pinto de Palha com Cacique Pajé, oferecendo para todos que estão curtindo o nosso Canta Brasil. Então vamos lá, gente. Vamos encerrar muito, muito bem, nossa. Dá vou atender o Robertinho, a Lia, o Gatão. Gatão! Gatão!
2: Só, velho.
0: Meu jovem. A Cida Bodrinho também tá aqui. Ixi, pessoal tá mandando zap, tá ligando. É bom demais, viu? Obrigado pelo carinho da audiência. Nossa, eu falo sempre aqui, né? Sem vocês, nós não é nada.
2: Só, velho.
0: De jeito nenhum, não somos nada. É? Então vamos curtir? Vamos encerrar bem a hora 6? A carta com o milionário... Ah, vou mandar o milionário José Rico pro Paulo Henrique lá do Riachuelo. Logo ali também. É, ele adora as gargantas de ouro do Brasil, né? Isso mesmo?
2: Só, velho.
0: A carta ao milionário José Rico. Cacique Pajé Pinto de Palha. É o Canta Brasil.
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0: Com essas modas que judia da gente. Vamos de som.
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0: que vai acontecer aí, fio? Vai nada! Só tem um negócio pra te falar, meu filho, ó. Ai, ai, ai, ai. Chuva! Só segunda-feira da semana que vem, viu? É. É uma probabilidade aí de 45%, viu? Opa! É, menino. Isso é a previsão do tempo, viu? Bom, vamos pra hora 2. Hora 2 do Canta Brasil, na Difusora FM 88,3. Batata em São Paulo. É a Difusora sempre ao seu lado, sua melhor companhia. Vamos, gente. Vambora.
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0: Hora 2 do nosso programa, até as 9 da noite. Epa! 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
0: Muito bem, o Robertinho lá de Patrocínio Paulista tá aqui, ó. E vai mandar sua moda, vai pedir sua moda. Fala, meu jovem, boa noite.
4: Calma, filho. O programa tá começando. A hora de terminar é às 9 horas. Boa noite, Juliano. É o Robertinho aqui, Patrocínio Paulista.
0: Diz.
4: A filha, Rick Hendrick, pra nós, aqui, Patrocínio Paulista.
0: Aham.
4: Uh-huh. Tá? Vou mandar pra minha filha, lá em São Joaquim da Barra.
0: Aham.
4: E pra minha ex, a mãe dela, a Luciane.
0: Sim.
4: E também para o seu marido, o Jackson.
0: Jackson, ó.
4: É cor e toca. Tchau, obrigado. Pega descendo, boiadeiro vai. Sai, Bidu.
0: Ô, Vera Lúcia, ó. O Sai, Bidu também já pegou, viu? É só esse povo nosso mesmo, viu? Ai, quem também pediu moda? Ah, quem tá aqui? Ela voltou também. É a Lia. Ô, Lia. Saudade de vocês, filho. Hã, Lia? Seu Henrique, papai aí. Tamo junto. Boa noite, menina.
5: Oi, tio Juliano. Queria mandar uma música pro vô Neguinho, pra Vodete, pra você.
0: Sim.
5: Pro vovô Neguinho, pra minha avó da praia, pro vovô suave da praia, pro meu pai, pra minha mãe, pro Henrique.
0: Sim.
5: E pra mim, Zezé de Camargo, Luciano, Rio a Nova York. Tchau.
0: Tchau, tchau. Tchau, não. Esse povo fala tchau, vai assim, sabe? Do nada, né? Vamos curtir então, Filha com Rick Renner, música linda. E Rio em Nova York com eles, de Camargo e Luciano. É agora nos 88 da sua.
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0: Só moda boa no Canta Brasil, hein? Que beleza, vamos de som.
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3: Sete horas, 13 minutos e meio.
4: Sabe.
3: É o Canta Brasil na Difusora. 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
3: 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Tamo junto, Estopa. Tamo junto, menino.
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3: Bom, depois da Lia... Ah, não. Ele tá aqui... Rapaz, então fala aí, gatão. Boa noite, meu irmão.
6: Boa noite, Juliano. É o gatão aqui do UPA. Agora não é do São Francisco, não. Agora é do UPA.
3: Uai.
5: Epa!
6: Não é uma música bem bonita aí pra mim. Eu tô aqui de moio aqui. Agora tem um aplicativo teu aqui.
3: Oh.
6: Agora dá pra ouvir, tá?
3: Ah, bom.
6: A música bonita do Christian Ralf aí.
3: Oh, maravilha, ó. Psiu. Vão sair desse UPA aí, pelo amor de Deus, hein?
4: Hã? Só, velho.
3: Amo. Uma pronta recuperação pra você, gatão. Você é do sítio São Francisco ainda, tá? Você entendeu?
4: Entendi.
3: Pelo amor de Deus, não me inventa moda, não. Tá doido? Me ajuda aí, ô. Cida Boldrin, fala Cida, boa noite, menina.
7: Boa noite, Juliano César.
3: Sou eu.
7: Manda uma música bem bonita aí, ó.
3: Mando.
7: Pro Julielso, pra Jaia.
3: Sim.
7: Pra toda a turma que tá curtindo a programação. Pro João Joaquim, pra Marlene, pra Crismelo, pro Lucas, pra todos que tá curtindo a programação.
3: Sim.
7: Dá um beijo no teu coração, um feriado abençoado pra você.
3: Sim, outro pra você. Tamo junto, família. Que maravilha. E ela vai ouvir, primeiro, gatão pediu um do Christian Ralf, né? Chora peito, uhul, trem. E pra Cida e pra todos lá do Bar do Bodrinho, que eu sei que estão curtindo o Canta Brasil, estão lá ligadinhos.
4: Só, véi.
3: Fátima Leão, pode ir embora.
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3: Não, é a música. É a música. Não, mas não vai embora, não. Que é pode ir embora é o nome da música, viu? 7h17, vamos de som.

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1: Para manter o sorvete na consistência ideal, basta pôr o potinho no freezer, dentro de uma sacola plástica. Essa atitude simples irá ajudar no momento de servir.
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0: Para. Vamos lá, gente. 7h26, seguimos aqui na Difusora com o nosso Canta Brasil, claro. Só modão, hein? Coisa de louco. 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
0: Um abraço pro Gilmar, pro Fábio, pro Luiz Gustavo da Multimudas. Estão lá, aprontando pra deixar tudo bonitinho amanhã pra você. E tão curtindo as modas aqui do Canta Brasil, não tão?
2: Epa!
0: Com certeza. Quem vem agora é o Murilão. Fala, Murilo! Boa noite, Juliano. Tudo bem? Mais ou menos, viu? Manda pra nós, Preto Inocente. Tinha um Carreiro e Pardinho, só isso, viu? Tá doido, viu? O povo que pede umas modas pra judiar da gente. Começa a moça aqui, ó. Vai, Cris Melo, boa noite, menina.
3: Boa noite, meu amigo Juliano Rodrigues. Cristina Melo, na Sintonia de Difusora.
0: Sim.
3: Hoje eu quero ouvir Meu País.
0: Ó. Oh.
3: Para você e sua esposa, para a dona Benedita.
0: Obrigado.
3: Para a dona Ofélia do Castelo.
0: Aê.
3: Bel Zangrande, que está de aniversário hoje.
0: Ah.
3: Cida Boldrin, Marlene.
0: Ah. Sim.
3: Catarina do Alvorada, Clarice Toze, meu amigo Fernando Nautirarantes.
0: Uh-huh.
3: E meu amigo Décio.
0: Para quem mais?
3: E para toda a nossa turma de viagem, que está indo para Caldas Novas, curtir o feriado.
2: Epa!
0: É? Bobinho sou eu, viu? Você entendeu?
4: Entendi.
0: Então tá bom. E pra Isabel Zangrande, aí ó. Tá bom, tá acabando a trilha, meu Deus. Preto Inocente, Tião Carreiro e Pardinho em Meu País, de Camargo e Luciano, os homens de volta.
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0: Agora 7h30, vamos de som.

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1: Você sabia que o remo fortalece a musculatura? Pois é. Por ser um esporte que movimenta todos os músculos, a sua prática constante ajuda a fortalecer os membros do corpo, aumenta a resistência física e melhora a saúde das articulações.
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0: Não, não vou ver se a garganta tá boa, não. Não vou, não. Não, não. Olha lá. Não, não tá boa, realmente, não. Juliano, pra cantar, tá ótimo, né? 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
0: Lucas Melo. Vai, Lucas. Vai, Corinthians. Boa noite.
3: Boa noite, meu amigo Juliano Rodrigues. Como você tá, meu amigo? Tudo bem? Hoje eu gostaria de pedir a música Labirintite.
0: Ó.
3: Ofereço pra minha mãe Crisvela, minha tia Maria Rita, meu tio Oswaldo, meu primo César Otávio, meu primo Vinícius Silva.
0: Ô, Vinícius.
3: Pra Ana Galete, pra Isabel Zangrande, que está de aniversário, pra 690.
0: Ah.
3: Pra Josi, pra Marlene e pra Cida Boldrin. Pro Décio e pro meu amigo Leandro da prefeitura.
0: Opa!
3: E pra todos os corintianos, e vai Corinthians!
0: E vai Corinthians! Falando na Josi, a Josi ligou aqui. Falou, Juliano, eu não gosto dessas coisas de WhatsApp, não. Eu não gosto. Então tá bom. Ah, que ela não gosta, tá, nós vamos respeitar. Você entendeu?
1: Entendi.
0: Então tá bom. A Josi, a filha da Cida, do Boldrin, lá no bar do Boldrin, no Anselmo Testa. Obrigado, minha querida, pelo carinho da audiência, viu? Tamo junto. E ela pediu pro Boldrin, né? Na verdade, foi o Boldrin que pediu, né? De novo em teus braços, Valéria Barros, João Mulato. Vamos curtir, gente? Moda boa, hein? Só moda boa. Agora no Canta Brasil. No Canta Brasil.
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0: 7h44. Ó a moda, ó, chegando, ó. Oh, filho, você parece tá bebo? Não, tô com labirintite, pai. Vamos de som.

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2: É, minha gente, agora é o famoso 10 para as 8.
3: Epa!
2: É, vamos encerrar a hora 7 do Canta Brasil? Vamos, vamos, mas vamos encerrar daquele jeito.
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2: Outra também que voltou aqui. Ah, pra ela tem também. Nossa, mas tem também, ó.
3: Aleluia!
2: Aleluia! É, gente, esse povo tá. O ET abduziu. Não gostou e mandou todo mundo de volta. Que coisa? Ana Galete. Ah, ela voltou. Fala, filha. Boa noite.
4: Boa noite, Juliano. Ana Galete aqui do centro. Tudo bem com você?
2: Bom.
4: Hoje eu queria pedir uma música pra você. Com o Milionário José Rico. Pra sempre. Eu quero mandar essa música pra Cris Melo, pro Lucas Melo e pra todo mundo que tá curtindo aí o Canta Brasil, hein? Fica com Deus, uma boa noite, um bom descanso pra vocês aí. Amanhã é feriado, hein, Ju? Fica com Deus.
2: Isso mesmo, estaremos aqui, firmes e fortes, igual prego na gelatina. Eita, nós. Ana, obrigado pelo carinho da audiência, menina. Vamos curtir, então? Milionário José Rico, com as gargantas de ouro aí de novo, ó.
5: Só, velho.
2: Pra sempre. E Triste e Berrante com as Galvão. É só aqui nos 88 da sua.
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2: Bora, meu povo. 7h51 já, hein? Mamma mia.

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3: Ah, e aqui foi aquele dia assim. Foi bom dia bom, vixe.
4: Só, velho.
3: Maravilhoso, sensacional Brasil. Estamos aqui na última hora do Canta Brasil, na Difusora FM 88,3, Batatá em São Paulo. É a Difusora sempre ao seu lado, sua melhor companhia. É eu bem.
5: Juliano Rodrigues.
3: Vixe, vamos até as 9, só com moda boa no Canta Brasil. Eu quero falar do lance. 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
3: Vamos seguindo com o Canta Brasil? Ah, vamos sim, hein? Vamos de Chitãozinho e Chororó, saudade dela. E eu me amarrei, rei. Com João Paulo e Daniel, agora na Difusora FM. Vamos de som.

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0: Eita! Já? Menino, 8 horas 13 minutos? Não, não é não, não é não. Pera aí, onde você vai, relógio? Hã? Volta aqui. Volta aqui, relógio. Atende, meus amigos, vamos lá. Eu tô falando. Ah, primeiro deixa eu mandar alô pro Caio, pro Bernardo, que tava aqui até agora mesmo, pra Bia, pra Cecília. O Caio tá curtindo o Canta Brasil lá no rádio do carro, né?
1: Só, velho.
0: Bobinho sou eu, né, Caio? maravilha. Abraço, família. Tamo junto, viu? Tamo junto mesmo. Do telefone, toca, toca. Aí o Juliano falou, alô, alô. Do outro lado, alô, também. Era minha amiga Imaculada. Ei, Imaculada. Lá na Fazenda Viramundo, distrito de Guadinha, São Sebastião do Paraíso. E ela tá mandando pro amigo Vitor Faria. Que é assim, ela manda pro Tadeu, né, esposo. Ah, o Vitor falou, você manda só pra ele, mas não manda pra nós aqui. Manda a moda pra nós aqui. Epa! Ah, não, vou mandar sim, tá? E ela pediu a Tibagi, Miltinho, Canarinho do Peito Amarelo. Ô, moda linda, hein? Que coisa, viu? Obrigado. Ah, o Tadeu também, tá mandando pro Tadeu, pro esposo, né? Tem que mandar, né?
1: Só, velho.
0: Senão já viu, né? Obrigado, Imaculada, pelo carinho da audiência, viu? Tamo junto. E, ela pediu uma moda aqui, que não tem com o Tibagi Miltinho. Tem com a Giane. E faz tempo que a gente não toca essa moda, hein? Tô brinquinique-nique, sempre alegre, esperando alguém. Nessa mesmo? Essa mesmo. Ó, Rogério, fala, meu jovem, fala, chuchu, tamo junto. Bora curtir essas modas? Agora no Canta Brasil, vamos de som.

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1: Essa moda deve ter uns 50 anos. 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

0: Agora, 8 horas 22 minutos, é o Canta Brasil, aqui nos 88 da sua difusora, viu? Obrigado pela companhia de sempre aí, ó. Você que tá aí no radinho, também nas nossas plataformas digitais, site, aplicativo, tá em todo lugar aí. Você tá em todo lugar acompanhando o nosso Canta Brasil. Muito obrigado pela sua audiência. 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
0: 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Atendeu os brothers. Agora no Canta Brasil. Mais um do telefone aqui. Ei, o Pipininho, lá do sítio Bela Vista, falou: Juliano, peguei uma gripinha aí esses dias aí.
2: Vixe.
0: Mas agora tô pronto, tô recuperado. Mas é, Pipino, esse tempo meio esquisito, né?
2: Epa!
0: Tem dia que chove, faz frio. Tem dia que faz frio. Tem dia que faz frio. Tem dia que esquenta de manhã, de tarde, chega à noite esfria. Vai entender, né, gente? Que trem doido, né?
2: Epa!
0: É, Pipirinho, obrigado pelo carinho da audiência, meu jovem. É, mandando pro pessoal lá de Barrinha. É, gente amiga de Barrinha, tá lá a Lorena, tá lá o Arthur. O Arthur, ele é corintiano e ele gosta, adivinha, desta vinheta.

0: o Richard, o Nenê, a Aline e a Rosângela. Todo mundo lá de Barrinha para curtir Laço da Paixão, Rio Negro e Solimões. E a casa da vovó é uma beleza. Lourenço e Lorival, vamos curtir então, gente. Rio Negro e Solimões, Lourenço e Lorival, é só no Canta Brasil.
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0: 8h25, minha gente, vamos de som.
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0: Muito bem, agora 8 horas 32 minutos. E alguma coisinha, né, gente? De volta com o nosso Canta Brasil. Ah, eu quero mandar alô para as cidades da região aí que estão curtindo a gente, né? Pessoal de Ribeirão, pessoal de Brodowski, de Sertãozinho, de Dumont, pessoal de Cravinhos, de Serrana, né? Pessoal lá em Barrinha já mandei o alô. Pessoal em Franca. Ô, Luiz Carlos, um abraço, meu jovem. Tamo junto, meu irmãozão. Tamo junto. Ordesa, em Patrocínio Paulista, em Itirapuã. Isso, Itirapuã, também, ligadinho nos 88. Em Salles Oliveira, no Poranga, Orlândia, São Joaquim da Barra, em Altinópolis, Cajuru, Santo Antônio da Alegria, São Sebastião do Paraíso, Itamogi, Monte Santo de Minas, em Belo Horizonte. Ô, Paulo Rolim, aparece aí, meu amigo, um abraço. Tá lá em Goiânia curtindo, a gente tá trampando lá, tá curtindo os 88. Lá em Penápolis, o Marco Almeida, Cristiane Greco, estão curtindo lá também o nosso Canta Brasil. Gente amiga, em São Zé do Rio Pardo, meu amigão Luiz Pirillo. Fala, Luiz! Epa! Tamo junto! Vamos curtir? Teodoro Sampaio, Vírus do Desamor e Filho Pródigo com Júnior e Júlio. É agora no Canta Brasil.
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0: É agora, minha gente, vamos de som.

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0: Paranapapá. Oh, maravilha! Já, hein? 8h43. Nossa!
1: Epa!
0: É, 8h43. Então vamos então de mais moda? Mais moda aqui no nosso Canta Brasil, claro! Ai, agora eu vou de Passaporte para Asilo com Léo Canhoto e Robertinho. E Alô, Alô, com as Marcianas. Bora, gente! É, o Canta Brasil, vamos de som!

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4: É, Roberto, e agora? Aí, ó, aí, ó. Agora tá chorando. A fazer o quê, menino? Não, mas amanhã a gente tá de volta. Isso. Amanhã o Canta Brasil volta. Olha, tá nós, viu? Vamos, vamos de mais moda? As últimas do programa de hoje. Tarde Demais Pra Esquecer com João Mineiro e Marciano. E Sete Palavras com Pedro, Bento e Zé da Estrada. Meu povo, eu tô indo embora.
5: Juliano Rodrigues.
4: E amanhã a gente volta nos 88,3 da sua
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4: Aqui, ó, aqui, ó. Aqui, ó. Já pra gente ir embora aqui, ó. Tem uma última mensagem aqui do Carlos. Fala, Carlos.
7: Tamo junto, menino. Tamo junto e misturado.
4: Vamos embora, então. Depois dessa, só indo de moda. Até amanhã, meu povo.

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morreu. Pai, perdoa, eles não sabem o que estão fazendo.

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0: Está no ar a Voz do Brasil. As notícias do governo federal que movimentaram o país no dia de hoje.
1: Olá, boa noite.
2: Boa noite para você que nos acompanha em todo o país.
1: Quarta-feira, 8 de julho de 2026.
2: Vamos ao destaque do dia na Voz do Brasil.
1: Vacinação infantil.
2: Pneumo 20 contra pneumonia e meningite está disponível nas unidades básicas de saúde. Gabriela Noronha.
3: A Pneumo 20 é indicada para bebês no primeiro ano de vida e crianças menores de 5 anos que ainda não completaram o esquema de vacinação recomendado.
1: Proteção às mulheres.
2: Ligue 180 registra denúncias de violência e funciona 24 horas todos os dias da semana. Pablo Mundim.
4: O Ligue 180 também orienta familiares, amigos, vizinhos e qualquer pessoa que queira saber como agir diante de uma situação de risco.
1: E vamos falar hoje sobre a Rede Nacional de Proteção e Defesa dos Direitos Humanos das Pessoas Idosas.
2: Quem vai explicar para a gente mais sobre o tema é o secretário nacional dos Direitos da Pessoa Idosa, Alexandre da Silva.
5: São todas aquelas pessoas, aquelas instituições, aqueles órgãos que atuam no segmento da pessoa idosa e que garantam a defesa, a promoção, a mitigação de violações e violências e a garantia de mais direitos.
1: Hoje na apresentação da Voz do Brasil, eu, Mariana Jungmann e Luciano Seixas.
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1: Crianças menores de 5 anos e grupos prioritários já podem procurar o posto de vacinação mais próximo para se protegerem com a Pneumo 20.
2: O imunizante previne contra 20 sorotipos da bactéria causadora de doenças graves, como pneumonia e meningite.
1: A ideia é diminuir as hospitalizações, sequelas e óbitos em função das doenças.
3: A vacina Pneumo 20 está disponível nas unidades básicas de saúde e demais pontos de vacinação em todo o país. Éder Gatti, diretor do Programa Nacional de Imunização do Ministério da Saúde, explica que o imunizante vai substituir gradualmente a Pneumo 10 contra a bactéria causadora de doenças, como pneumonia e meningite.
6: O Ministério já tinha uma vacina no SUS, que era a Pneumo 10, é uma vacina que cobria contra 10 tipos da bactéria pneumococo, só que agora nós estamos atualizando para uma vacina que cobre contra 20 tipos de pneumococo, ou seja, um número maior de tipos de bactéria que a vacina protege. E com isso, a gente espera diminuir ainda mais a ocorrência de meningite e pneumonias em crianças.
3: A Pneumo 20 é indicada para bebês no primeiro ano de vida e crianças menores de 5 anos que ainda não completaram o esquema de vacinação recomendado. Segundo Eduardo Jorge da Fonseca, presidente do Departamento de Imunizações da Sociedade Brasileira de Pediatria, a imunização nesta faixa etária é fundamental para prevenir internações e reduzir mortes associadas às infecções pneumocócicas.
7: Então, as crianças menores de 2 anos, as que mais internam e as que mais morrem, ou seja, tem maior incidência e maior letalidade. Então, esse é o grupo mais importante, é um grupo prioritário para a prevenção das doenças pneumocócicas invasivas, como a gente chama.
3: A Pneumo 20 também é indicada para indígenas com mais de 5 anos, sem histórico vacinal, idosos com 60 anos ou mais que estejam acamados ou institucionalizados e pessoas com condições clínicas especiais. O histórico de vacinação pode ser acompanhado pela caderneta digital de saúde da criança, disponível no aplicativo Meu SUS Digital. Reportagem Gabriela Noronha.
2: A doença de Chagas é transmitida principalmente por um inseto conhecido como barbeiro e pode levar à morte, especialmente em populações vulneráveis.
1: Isso porque a infecção pode evoluir de forma silenciosa por anos e, quando não tratada, pode levar a graves